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Fique com Deus, uma boa noite e continue com a programação Sintonia, 24 horas com você. Vem com a gente, vem com tudo. Boa noite.

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2: Você sabe por que que a pimenta nos faz espirrar? Um dos culpados disso é o óleo encontrado na pimenta, que é retirado das sementes da planta e é usado para condimentar linguiças, molhos, carnes, entre outros. Outra culpada é a piperina, substância presente nas pimentas preta e branca. Mas espirramos principalmente porque costuma-se usar a pimenta em pó, e quando suas partículas são aspiradas pelo nariz, o organismo tende a expeli-las, assim como faz com qualquer outro tipo de pó.
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1: Alô, amigos! Muito boa noite. Boa noite pra você que tá ligado, curtindo a nossa programação. Vamos dando sequência aqui a nossa programação do domingo à noite, agora com Clássicos Sintonia. Isto mesmo. A partir de agora, muita música, aquela música que marcou, aquela música que tocou muito, que virou um clássico. Essas você vai conferir aqui, né? Do sertanejo ao MPB. Muita música boa pra vocês a partir de agora aqui na Sintonia. Na 94.7 FM. Vamos iniciando a parte musical então aqui do Clássicos Sintonia.

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sintonia neste domingão. Pra você que tá aí curtindo o nosso programa, obrigado. Obrigado pela sua companhia, obrigado pela sua audiência. Vamos juntos então até a meia-noite no nosso clássico sintonia com muita música, e tá chegando mais música clássica pra você conferir.

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a 94.7 FM. É, levando a boa música aí, a música clássica, pra você que tá ligadinho, curtindo nosso programa neste domingo. É, você que tá aí curtindo nossa programação, tá aí ligado, já tá na cama, mas acompanhando nosso programa, muito obrigado pela sua companhia, obrigado pela sua audiência. Você que tá aí no seu local de trabalho, tem muita gente que também trabalha no domingo à noite, claro que tem. Então você que tá aí ouvindo nosso programa, receba o nosso carinho, nosso abraço e obrigado pela sua companhia. E vamos ouvir mais música aqui no Clássico Sintonia.

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1: Já se perguntou por que os flamingos são cor de rosa? A cor deles vem da dieta. Eles se alimentam de camarões e algas que contêm carotenoides, pigmentos que acabam tingindo suas penas. Ou seja, a cor dos flamingos é reflexo daquilo que eles comem.
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Obrigado aí pela sua companhia, pela sua audiência. Estamos aí levando para vocês o clássico Sintonias neste domingo. Agradecendo aí a companhia e a audiência de todos, tá beleza? Então tá aí, chegando mais música.

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Domingão é dia de clássicos aqui na Sintonia. É clássico Sintonia, aquela música que marcou, aquela música que tocou muito, aquela música que virou clássico. Você ouve aqui na Sintonia. Tá chegando aí mais um bloco.

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clássico Sintonia que você está acompanhando na sua Rádio Sintonia nesse domingo, agradecendo a companhia, a audiência de todos aí, você que está ouvindo aí pelo seu radinho, você que está ligado pelo aplicativo, né? Em qualquer parte aí desse Brasilzão, velho de Deus, muito obrigado pela companhia, pela audiência, clássico Sintonias, trazendo aqui mais música.

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4: O macaco narigudo. O macaco narigudo, encontrado em Bornéu, é conhecido por seu nariz grande e característico. Mas o mais interessante é que, quanto maior o nariz do macho, mais ele é considerado atraente para as fêmeas. O nariz exagerado também amplifica os sons, ajudando a se comunicar com os outros membros da espécie.

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FM. É a Rádio Sintonia, trazendo para vocês aí o clássico Sintonia, com o melhor da música clássica aí, né? Do MPB ao sertanejo, do sertanejo ao MPB, você ouve aqui na 94.7 FM. Clássicos Sintonia. Tá chegando mais música.

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Sintonia 94.7 FM e o nosso Clássicos Sintonia neste domingão. Aí você ia aí curtindo o nosso programa, receba o nosso carinho, nosso abraço, obrigado, obrigado pela sua companhia, obrigado pela sua audiência. Vamos juntos aí até a meia-noite, vamos trazendo mais um bloco Clássicos Sintonia.

0: Vamos agradecendo a sua companhia, a sua audiência, você que se ligou aqui em mais um Clássico Sintonia, programa esse que retorna no próximo domingo, a partir das 21 horas. Até lá e tenham todos uma ótima semana.
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2: Virei piloto, homem.
1: Opa!
2: Mas é que você não sabia?
1: Não, não sabia de nada.
2: Mas olha só que passa cada perigo às vezes.
1: É?
2: Pense outro dia, uma chuva. Não se enxergava um metro pra frente. Os dois motor desligado, sem um pingo de combustível. Homem do céu.
1: Bah, mãe, como é que você se escapou vivo dessa?
2: É que eu tava lá no aeroporto encostado esperando eles abastecer.
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1: As abelhas e a matemática. As abelhas são verdadeiras matemáticas da natureza. Elas constroem suas colmeias como hexágonos perfeitos, que são a forma geométrica mais eficiente para armazenar mel com o mínimo de material de construção. Esse comportamento engenhoso mostra como as abelhas são organizadas e evoluíram para maximizar a produção de alimento.

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5: E o primeiro homem a dar uma volta em uma engenhoca movida a vapor foi o oficial da artilharia francesa Nicolas Cugnot. Em 1769, o seu veículo de três rodas alcançou a velocidade de 4 km por hora em uma rua de Paris, para, no auge de seu sucesso, colidir com uma árvore, produzindo o primeiro acidente de automóvel. Um ano depois, ele apresentou um novo modelo para o transporte de canhões. Ao dobrar uma esquina, Cugnot causou outro acidente. Desse modo, ele ainda seria o primeiro homem condenado por condução perigosa que acabou na prisão.
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1: E você sabia que o chocolate pode ser tóxico para cães e gatos? Isso acontece porque eles não conseguem metabolizar a teobromina, um composto presente no cacau, e até mesmo uma pequena quantidade pode ser perigosa para os nossos amiguinhos peludos.
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1: Quem foi o primeiro ser humano a atingir o pico do Everest? Você sabe? Na verdade, foram dois. Em 1953, os alpinistas Norgay Tenzing e Edmundo Hillary foram os primeiros homens a alcançar o topo do Monte Everest, o ponto mais alto do globo terrestre. Agora, você já sabe.
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2: O mau humor prejudica a vida. Pode parecer um pouco áspero o que vamos conversar hoje aqui na rádio, mas é preciso acreditar que pessoas que estão sempre de mau humor, que reclamam sempre de tudo, que nada agrada, que vivem sempre chateadas com tudo e com todos, sofrem e sofrem muito. Você concorda comigo? Não estrague o seu dia. A sua irritação não ajuda a solucionar problema algum e as suas contrariedades não alteram a natureza das coisas. Os seus desapontamentos não fazem o trabalho prosperar. A sua dor não impede que o sol brilhe e a sua tristeza não ilumina os seus próprios caminhos. As suas constantes reclamações jamais acrescentam benefícios para a sua vida. O mau humor prejudica a vida. Então, não estrague o seu dia. Aprenda a se desculpar, a se perdoar e também a se aceitar. Isso mesmo, vou repetir. Aprenda a se desculpar, aprenda a se perdoar e também aprenda a se aceitar. Que o seu dia seja muito especial. Muita energia positiva para você hoje e até o nosso próximo encontro aqui na rádio.

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5: Bom dia, na sintonia pra você. 5:05, agora olha a hora. 5:05, bom dia. Pra você, meu amigo, pra você, minha amiga, pra você aí do outro lado do rádio, na líder de audiência na região da Cebola, seja bem-vindo, seja bem-vinda. É a programação da sua sintonia, 45 anos de história com você, sempre uma boa companhia. Madrugadita amanhã, o senhor desta segunda-feira, já é 20 de julho de 2026. Manhã de tempo bom aqui na nossa região da Cebola, tá limpinho, limpinho, pelo menos no trajeto em Petrolândia e Poranga, tá limpinho, sem cerração, né? Tá bom demais, e pra quem tá na estrada, pra quem tá na carona já curtindo com a gente, pra quem tá se preparando pras atividades de mais um dia, pra quem já tá na lida agarrado por aí, pra você que é dos nossos, que é do centro, que é das madrugadas, pra você trabalhador da cidade, pra você trabalhador do interior, que a sua segunda-feira, que a sua semana seja muito produtiva. Independente da atividade que você tenha por aí, bom trabalho, viu? Bom trabalho já. Tá agarrado aí? Tá na lida com a gente? Pra quem tá fazendo aquela preguiça ainda, tá despertando devagarinho pra mais um dia. Mas já mantém aquela tradição de sempre, não é? De ligar o rádio aqui na sintonia, de colocar água pra esquentar, preparando o café, saboreando aquele chimarrão, tomando aquele mate, tá aí mateando e pitando. Ouvindo a programação do nosso Bom Dia por aqui. Tá com o seu rádio ligado em 94.7. Já conectou por aí? Sintonia.fm.br. Para quem nos ouve no aplicativo da Sintonia também, na Alexa. Alexa, toca a Sintonia de Tuporanga, Alexa. E vem curtir a líder de audiência na região da Cebola. 5:07. Por aqui tô eu, Diogo Maciel, para te fazer companhia. Na nossa parceria de sempre, né? Eu de cá, você de lá. Desejando uma maravilhosa, uma abençoada semana para você, ouvinte. Que Papai do Céu nos abençoe, nos proteja, nos guarde, nos ilumine e nos conduza. E vamos fazer desta a melhor de todas as segundas.
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5: Só lembrando, né? Não custa nada agradecer também. Já agradeceu aí por mais esse dia, por mais essa oportunidade de vida? Bora agradecer.

você então esteja muito feliz, curtindo o nosso bom dia por aqui. Como é que é tema, hein? Como é que foi o final de semana? Aproveitou bem? E tem aproveitado da melhor maneira possível. Para quem fez festa, para quem descansou, para quem trabalhou também aí,

99129-0947 e vem fazer parte do nosso Bom Dia. Sintonia pra você. 5:08, madrugadita desta segunda deste 20 de julho. Tô Varedo mandando um recadão por aqui, atualizando 99129-0947. Alô, Ayrton José Krieger. Como é que tá, Krieger, velho? Bom dia. Diogo mandou alusão pra galera da Proaço, viu? É que já tá na peleia, na companhia da sintonia na melhor rádio do sul do mundo. Valeu, Krieger, aquele abraço, boa semana, bom trabalho por aí. O Varedo da Proaço curtindo com a gente. Bom dia pro Marcelo Vieira, mandou um recadão por aqui também. Aquele abraço, agradeço a companhia, boa semana. Bom dia, sintonia. Ei, pô, Varedo Queceiro, tá mandando o seu recadão por aqui. Bom dia, bom dia. Ah, não, que eu vou ter que atualizar aqui ainda. Ah, mas eu tenho visto coisa. Tá bom, então vou atualizar aqui. Vou atualizar aqui pra tudo funcionar direitinho. É, coisas que acontecem. Bom dia pra Adelaide Martendal, do Rio Antias, em Petrolândia. Alô, Adelaide, boa semana pra todo o povoredo por aí. Alôzão pra família lá em Leoberto. Léo Altair Choba, que mandou um recado por aqui. Alô, Altair, toda a família aí no Rio das Pedras, em Leoberto. Leal, curtindo o nosso Bom Dia Sintonia desta segunda-feira. Ei, povaredo do Leoberto, aquele abraço, bom dia. 5:10 na programação Sintonia pra gente começar bem. Tente barbaridade. Boa semana pra você. Bom dia, sintonia.

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1: Tá aí no nosso Bom Dia, Rick Renner. Essa é a história da Casa de Caboclo nessa manhã de segunda.
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0: 7h23 é a programação sintonia do seu rádio. Tá valendo o seu recado, tá valendo o seu alô, valendo o seu bom dia. Pô, Bonito que tá na carona aí com a gente já. Pra quem passou mais cedo por aqui, já largou-lhe a mão na buzina? Eu tava lá preparando o cafezão, mas tava ligado, viu, que já largaram a mão na buzina aqui na carona. Povo no 3. Falando nisso, alô Marcelo Medeiros, como é que tá, macaco velho? Tá aí acelerando, rumo ao Alfredo Wagner, abraço pra toda a gurizada da LG Madeiras na carona, pra todos curtindo a programação do nosso Bom Dia por aqui. Valeu, macaco velho, bora que bora, acelerando aí. Alô Sérgio Pereira, tá lá em Chapadão do Lajado, ligadaço com a gente, curtindo o nosso Bom Dia. Chapadão do Lajado, que está em festa aí, a festa da capela Nossa Senhora do Carmo. Ontem a sintonia esteve por lá com o nosso Bom Dias em sintonia. Hoje tem grande bailão também, é bailão de segunda-feira. Hoje tem musical São Francisco aí, a partir das 8 horas da noite, lá no centro de Chapadão do Lajado. Bons tempos nos bailão de segunda por aí afora. Bom dia, bom dia.
1: Bom dia, Diogo, aqui é o Braulino. Bora trabalhar um pouquinho, tomando um chimarrãozinho aqui em casa, fiz um cafezinho pra ir pra próxima, beleza? E vamos esperar chegar dia 22 agora, porque é Palmeiras e o Curitiba. Vamos pôr a resta escavadeira pra trabalhar agora, agora sim. Vai pegar fogo no escapamento.
0: Abraço pra Olino, velho. Esse é palmeirense verde mesmo. Aí ligadas curtindo o nosso Bom Dia por aqui. Alô, Dona Idete, alô, seu Zeca.
2: Bom dia, Diogo. Deus te dê um bom começo de semana pra nós.
0: Amém pra todos nós, que assim seja, né? Alusão pra Dona Idete, pro seu Zeca lá na Barrinha, lá em Presidente Nereu. O Adilson Bitter aqui no Alto Braço Perimbó também tá com a gente. Alô, Adilei dos Santos, lá no Lajado Baixo, lá em Guabiruba. O Alvaredo que tá firme por lá na costura. Ô, Diogo, hoje mandar parabéns aí pro pai, pro seu Olívio dos Santos, o tio Ivo, lá da Santa Bárbara, lá de Alfredo Wagner. O tio Ivo tá de aniversário hoje? É ontem. Ah, tempo de aniversário ontem, não é hoje? Ah, mas é hoje que vai o alôzão, então? Tá bom, então, Odilei, um abraço aí pro Olívio dos Santos, alô, tio Ivo, lá na Santa Bárbara, lá em Alfredo Wagner, que ontem esteve de aniversário, mas tá valendo o recado, tá valendo o bom dia hoje. Parabéns aí pros aniversariantes.

0: Fórica Véia aqui no nosso Bom Dia Sintonia.
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0: Para ouvir mais música nesta manhã de segunda-feira por aqui, trazer Chico Rei e Paraná. Mas antes, tem mais alusão, Povaredo mandando um recado por aqui. Cedo, o povo tá acordando aí, curtindo a programação da Sintonia, curtindo o nosso Bom Dia. Bom dia, Diogo. Aqui é o Soleil de Chapo de Leoberto Leal. Bora que bora aí, estamos em busca do Criciúma, passando aqui em Alfredo Wagner. Manda abraço pra todos aí curtindo a programação da Sintonia, pra toda a família também, pra toda a piazada lá do Plebani. Alô, gurizada do Plebani lá em Leoberto. Alô, Soleide, bora que bora, acelerando aí. Tá no trecho, tá na carona, curtindo o nosso Bom Dia. Criciúma é logo ali. Bom dia, jovem, bom trabalho por aí. Bom dia, Sintonia. Ô, Diogo, já choveu aqui pros lados da Embuí de Leoberto Leal, viu? Abraço pro povo aí do Plebani que já estão na lida. Agradecer a companhia, a audiência e povaredo do Leoberto Leal lá ouvindo com a gente. Eu não sei, aqui em Ituporanga, pelo menos Petrolina e Ituporanga, tava limpinho, tava bonito demais, hein? Mas será que vem chuva nesta segunda-feira por aí? Ronaldo Coutinho, já o nosso homem do tempo, atualizando as informações aí, direto da Climaterra em São Joaquim, para saber a previsão aí para esta semana aqui na nossa região da Cebola. Alô, seu Manuel, povaredo lá do Cedrinho, lá em Petrolândia, curtindo a programação do nosso Bom Dia por aqui também. Oi, Diogo, aí o Zolete de Jesus aqui de Agrolândia, manda nozão pros sete netos com muito amor, com muito carinho. Oi, Zolete, que felicidade, sete netinhos, hein? Parabéns aí parabéns pra vovó, né? Pelos sete netos, tá lá em Agrolândia, curtindo a programação aqui do nosso Bom Dia, cedinho. Manda um alôzão pra toda a família, pra todos aí curtindo o nosso Bom Dia. A Marlene Storaleski mandou o seu recado por aqui. Valeu, Marlene, boa semana aí, curtindo o nosso Bom Dia. Ô, Varedo, mandando um recadão por aqui, 9192-0947, Bom Dia, Sintonia.
2: Bom dia, Sintonia, Nadir Pereira Santo Vidal Ramos, tô ligado na Sintonia e eu queria ouvir o casamento da Doralice. Um abraço para Sintonia e um bom dia para vocês.
0: Alô, dona tá Nadira, bom? Abraço pra senhora, lá em Vidal Ramos, todas as manhãs aí curtindo o nosso Bom Dia por aqui também. Pra mandar o seu recadão aí, pra mandar o seu bom dia, já sabe, né? 9192-0947, para você participar e para você interagir com a gente nas manhãs aqui da Sintonia. 5:31, Chico Rei Paraná, Encanto e Magia. Na sequência tem Panorama Agrícola, é a programação do nosso Bom Dia desta segunda.

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1: Olá, hoje é segunda-feira de lua nova, 20 de julho, e está no ar o Panorama Agrícola. Eu sou Maurício Frigueto e na mesa de som está o Eduardo Maier. O ditado de hoje é: terra bem tratada é lavoura pela metade.
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1: O 18º Simpósio Brasil Sul de Suinocultura ocorrerá entre os dias 11 e 13 de agosto em Chapecó. O evento vai reunir especialistas nacionais e internacionais para debater os principais desafios e tendências da cadeia produtiva. Entre os destaques estão debates sobre longevidade de matrizes, imunonutrição, biosseguridade, saúde respiratória, alimentação de precisão e ambiência. Sucessão familiar e os impactos da escassez de mão de obra no campo e na agroindústria também serão discutidos. Paralelamente ao simpósio, será realizada a 17ª Brasil Sul Pig Fair. O espaço será destinado à apresentação de lançamentos, soluções inovadoras e fortalecimento do networking entre empresas, profissionais, pesquisadores e produtores. Para mais informações e para fazer a inscrição, acesse o site www.nucleovet.com.br.
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3: 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Diogo Maciel.
4: Simbora, simbora com o nosso bom dia por aqui. 5:38, agora 5:38, eu sou o nosso bom dia de segunda. Como o seu recadão tá valendo o seu bom dia por aqui, você tem uma semana muito produtiva, viu? Repleta de coisas boas por aí. Bom dia, Sintonia Povaredo, mandando um recadão, 9192-0947. Bom dia, Sintonia.
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0: Estou aqui escutando a Rádio Sintonia. Adoro escutar a Rádio Sintonia. Sou Rita Coelho de Petrolândia.
1: Oi, Rita.
0: Quero mandar música para todos meus familiares, principalmente para o meu esposo, Ivo Geller. Abração para todos vocês aí. Adoro vocês.
1: Ei, coisa boa demais. Um abraço pra Rita, pro Ivo, família lá em Petrolândia, curtindo o nosso bom dia por aqui. Um bom dia pro Claudinei de Embuia, curtindo a programação com a gente, tomando aquele chimarrão. É, tá o Claudinei e a dona Tereza, estão acompanhando aí a programação da Sintonia com a gente. Aquele abraço pro marido da nossa princesinha do Alto Vale. Tem mais bom dia por aqui. Bom dia, Diogo. Boa semana pra todos. Alô, Valéria. Bom dia pra você. Boa semana também. Mandou o recadão, mandou o seu bom dia por aqui. Alôzão pro Ernildo Bauer. O Ernildo Bauer tá lá em Angelina, curtindo a programação do Bom Dia com a gente.
2: Bom dia, Diogão. Ana Laine aqui de Santos. Diogo, quero oferecer a música pra toda a minha família, pra todos os amigos, pra toda a equipe. Sintonia, um abraço. Valeu.
1: Abraço o Arno Alain aqui no centro de Itporanga. Esse acorda cedo também. Está cedo aí curtindo com a gente. Alusão para Márcia Venkerril e o Sain de São Martinho e Aurora. Desejando uma abençoada semana para todos aí curtindo a programação Sintonia. Valeu, Márcia. Povaredo aí de Aurora. Aquele abraço. Recadão aqui no rádio é da Deise Maria Paulo Coelho, do bairro Salto Grande em Itporanga. A Deise mandou mensagem pra gente. Hoje eu quero participar da promoção aí do sorriso premiado da Sintonia. Deise, boa sorte pra você, viu? Boa sorte aí.
3: Dia, Diogão.
1: Bom dia.
3: Certo. Nós aqui na peleia. Toca aí pra nós o casamento de City hoje, pra começar a semana. Valeu, Diogão. Abraço. Boa semana pra nós.
1: Alôzão pro Povaredo lá em Timbó, curtindo a programação da Sintonia. Charles, Aneia, estão lá na costura, estão lá fazendo pressão, colocando pressão na máquina de costura lá e curtindo a nossa sintonia por aqui.
4: Bom dia, Diogo. Aqui é a Janete Sainz do Rio Antunes. Uma boa e abençoada semana a todos. Manda a próxima música para todos os amigos e quero participar do sorteio do Sorriso Premiado.
1: Valeu, Janete. Boa sorte pra você, então. No Bom Dia, 5:40 já. Para ouvir os Serranos e a Vaneira Grossa.

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0: é o nosso bom dia por aqui na sintonia. Eduardo Costa, vaca já foi pro brecho. Faltando só mais 9 minutos para as 6 nesta segunda-feira. João Sérgio da Silva, nosso querido pai velho, já tá na área, nosso repórter da sintonia. Final de semana, aproveitou bastante, matou uns galos no sítio lá que eu tô sabendo. Bom dia.
1: Bom dia, não matei meu cantor, não.
0: Não, não. Nosso cantor das madrugadas,
1: hein? É a participação no Bom Dia de Sábado.
0: Ah, zóia? É. O João largou ali, ó, as notícias de polícia ali no sábado cedinho aqui, mas o galo já começou a cantar por lá.
1: Porque não adianta, eu não tenho pra onde correr, entendeu? Pra poder gravar. Então, vai com a participação do galo, que é bacana também, né?
0: Não, com certeza. Não é que nem o nosso.
1: Da madrugada. É, o ouvinte quando participa aí é galo, é cachorro, é passarinho, é qualquer coisa.
0: Se o Ronaldo Coutinho pode fazer a previsão do tempo lá, os cachorros dele tudo latindo lá, quando, por que que o teu galo não pode cantar também?
1: Então. Participar também.
0: Tu tá um galão velho, então.
1: Um galão velho.
0: Ah, coisa boa. Aproveitou bem o final de semana?
1: Trabalhei um pouquinho.
0: É mesmo, é?
1: Oxi. Essa é a alegria de quem tem sítio, né?
0: Eu não lembro onde eu estava nesse final de semana. É que eu ouvi essa frase. Você quer um sítio? Você quer descansar? Tem um sítio.
1: Tem um sítio.
0: Só que não.
1: Não, eu sempre compro pra fazer.
0: Tá cuidando bem dos bichinhos lá?
1: Tá, isso.
0: É? Isso. Ah, então tá bom.
1: Isso que é importante.
0: Mas assim, tu cuida só pros outros também, né?
1: Não, eu cuido pra ter lá, porque faz tempo que não dá um óbito lá.
0: Falando nisso, apareceu lá final de semana lá o moço lá pra dar uma conversada? É porque eu já vi que tem outros aí que estão querendo também.
1: É?
0: Já vou te passar o contato aí pra ver se vai que sai um brinque aí.
1: É, ontem teve pessoal lá de BC.
0: Oxe, é outro patamar, hein?
1: É que eles gostam, né? Quem é do negócio não gosta de praia. Que engraçado.

0: desgraçado.
1: Quem tá na praia,
0: e o nosso povo daqui, se puder ir pra praia, você arranca tudo, né? Eu confesso que eu não gosto de praia.
1: Ah, eu não tenho aquele negócio de ir lá na água, ficar na água. Lá, ficar ali na areia, assim, embaixo do guarda-sol,
0: bebendo.
1: Ali. É, dando olhada no
0: fica
1: movimento.
0: Bebendo em casa.
1: Olha. Ah, mas daí beber lá é diferente.
0: É que tem a cerveja de boteco.
1: É, fica olhando o movimento, é, sei.
0: Botando a menina do zóio pra pastar.
1: Aquela brisa, assim, a brisa do,
0: é.
1: É, do mar,
0: assim. E passa uma brisa pra baixo, uma brisa pra cima.
1: É, muitas brisas.
0: Muitas brisas.
1: É, é desse jeito mesmo.
0: É, mas aqui tem aquele ditado que o zóio não vê, o coração não sente.
1: O senhor tem umas coisas pra contar pra nós, hein?
0: Tem.
1: As ocorrências do final de semana?
0: Vamos lá. Tá.
1: Não, calma, ainda não.
0: Ah, não.
1: Não, pera.
0: Não, tem bastante coisinha aí.
1: Então tá,
0: tem
1: só
0: umas,
1: pra...
0: Tem umas engraçadas, tem umas...
1: Ah, não, olha.
0: Umas mais tristonhas, mas...
1: Então, daqui a pouco eu chamo o senhor, hein?
0: A hora que quiser.
1: Nosso repórter de sintonia. Tá na área já. Nosso querido pai velho. Ei, João Sérgio, velho. A lenda do rádio. Faltando só mais 6 minutos para as 6 aqui do nosso Bom Dia. Este é o Bailezito. Bailezito dos Garotos de Ouro.

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2: Santa Catarina conquista sua 12ª indicação geográfica. O Instituto Nacional da Propriedade Industrial concedeu o selo de denominação de origem ao alho roxo do Planalto Catarinense. A certificação reconhece que as características únicas do produto, como o aroma marcante e a qualidade diferenciada, são fruto direto do clima frio de altitude e do trabalho tradicional dos produtores da região. O reconhecimento abrange 7 municípios, incluindo Caçador, Curitibanos e Fraiburgo, valorizando o agronegócio e a agricultura familiar. Com o selo, o alho roxo se junta a produtos icônicos do estado, como a maçã Fuji de São Joaquim e a linguiça Blumenau. De Florianópolis, da Rede de Notícias AKERT, Carol Denardi.
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0: 6:03 por aqui agora, 6:03. Tem o seu Bom Dia Valendo no rádio, o povo Arendo mandando um recadão por aqui, 9192-0947, 6:03. Um abraço, Vanderlei Kisters, aqui no centro de Poranga, tá ligadas com a gente. O Ademar Quinote, lá em Antas Gordas, Vidal Ramos, povo Arendo do Vidal, aquele abraço, bom dia. Ô, Ronaldo Coutinho, já disse, tamo por aqui, viu? Tamo por aqui, pronto pra atualizar a previsão do tempo. Tá bom então, Ronaldo, pera aí que daqui a pouco eu te chamo, ó. O alôzão aqui do filho Renato, da Nora Vanusa, os netos a Bianca, o Breno e também o Davi, toda a galera mandando para o Valdori Laurentino da Rosa, o Valdori que está de aniversário hoje, te amamos muito, muitos e muitos anos de vida. Bom dia, garoto, alô Borba, povaredo lá do barracão, Lari Alfredo Wagner, abraço pro Rurik Borba, lá da loja Planeta Animal, Lari Alfredo. Oi, Diogo, manda música pro esposo, pro Gilberto Bru, pra todos vocês da rádio. A Rosângela mandou um recadinho pra gente. Alô, Rosângela, aquele abraço. Bom dia, sintonia pro Alvonei Brito, lá na Barragem Sul. Tá mandando pra todos os amigos, pra todo o povo arendo curtindo a sintonia. Quero participar da promoção Sorriso Premiado também. Valeu, Alvonei, aquele abraço, boa sorte.
1: E a Zeni Shepe da Rosa, dentro das gordas, Vida Ramos. Gostaria de oferecer a música pra filha Beatriz, seus netos Enzo, Miguel e Théo Henrique. Todos vocês da sintonia e todos os ouvintes, queria participar dos 5 mil reais da coisa dos dentes.
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0: 6:05 por aqui, quem tá chegando com a gente é ele, o Dionísio dos Santos, para falar aí do bazar do Grupo Luau que continua rolando nesta semana, para falar do nosso CT de Onas também. Alô, Dionísio, boa semana, amigo, bom dia.
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0: Tá bom, Dionísio, valeu, tem um recadão.
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0: Fala aí, recadão aqui, deixa eu trazer uma utilidade pública. Atenção, motoristas aí da SC-350, para quem vai sentido aí Ituporanga a Rio do Sul, passou ali o posto da Polícia Rodoviária em Aurora, passou o posto da Polícia Rodoviária, tem a retinha, faz as curvinhas ali, onde foi elevado o asfalto, por ali, tem uma vaca solta ali no asfalto, e esse horário agora tem muito movimento, tem muito trânsito aí, de carros, caminhões especialmente, então para você que tá no trecho, tá aí na 350, tá indo de Aurora para Rio do Sul, tá vindo de Rio do Sul aqui para nossa região, para quem vem de Rio do Sul para cá, antes do posto da Polícia Rodoviária, e para quem vai de cá para lá, depois do posto da Polícia Rodoviária ali em Aurora, tem uma vaca solta no asfalto por ali, para quem mora naquela região, daqui a pouco tá na escuta, dá uma olhadinha, cuida do bichinho lá para que, não ocorra nada mais grave aí. Um abraço pro Jairson de Melo, alô Gama, aí na carona, tá no trecho, tá curtindo a programação da sintonia, e o Gama também já deu aqui a ideia, se ninguém for lá buscar, o João Sérgio já pega a carretinha aqui e já para lá, já bota o bichinho, já leva lá pro sítio para aumentar lá, o rebanho lá da propriedade, lá no alto do alto do alto do Chapadão Trem Barra lá. Hoje já leva direto ali no pirimbó ali, já pô, o povo já fazer tudo em picanha, em filezinho aí. Valeu, Gama, aquele abraço, bora que bora, e atenção aí dos motoristas na 350, ali pertinho da PR da Polícia Rodoviária Estadual em Aurora.
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0: No Bom Dia, 6:10.
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0: 6:10 na programação Sintonia, nosso repórter Sintonia João Sérgio. Seus destaques nesta manhã por aqui, João.
5: Vamos lá então, Diogo, alguns dos destaques que chamaram a atenção. O homem é preso com revólver e cocaína em salão de eventos. Furtos de fiação interrompe energia e abastecimento de água aqui no Alto Vale. Os crimes foram registrados em uma residência e também na casa de máquinas da Casam. Destaque para acidente: motociclista fica em estado grave após colisão com van na BR-470. Briga por camiseta de time termina na delegacia. Motorista é preso por dirigir em zigue-zague. Destaque também para incêndio: atinge residência de 2 andares, imobiliza corpo de bombeiros. 5 pessoas ficam feridas após carro bater contra barranco. 2 crianças estavam entre as vítimas. Ainda uma mulher de 51 anos precisou ser transferida de helicóptero para o Hospital Regional Alto Vale. Estas e outras informações já já aqui dentro do nosso Bom Dia.
0: João Sérgio, nosso repórter Sintonia, traz as informações de polícia por aqui. Já já também tem ele. Tem Ronaldo Coutinho e a previsão do tempo.
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0: Ei, bom dia da nossa audiência por aqui. Povaredo mandando o seu recadão, 9192-0947. Bom dia, Sintonia. Oh. Eita, nós.
7: Bom dia, Diogão. Bom dia, ouvinte da Sintonia. A gente ouvindo o melhor programa do sul do mundo. É claro que na Belém sempre grudadinho no rádio, né? Ó, já falar que já tá saindo pãozinho fresquinho, tá, gente? Pãozinho quentinho. 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
0: Aquele abraço, valeu, Fabiano, toda a equipe aí da Panificadora Beling. Bom dia pro Moacir Bruder, lá em Barro Branco, Alfredo Wagner, tá na sintonia. Ô, Diogo, uma abençoada semana pra todos nós, viu? Alô, Júlio Schumacher, tá aí ligadaço com a gente, da fábrica de bala Schumacher. Ô, Diogo, diz pro João Sérgio que se precisar, eu levo o sal pro churrasco, viu? Ele for buscar aquela vaquinha por lá e fizer um churrasco aí, o Júlio vai colaborar com nós, então. Ô, Ju, mas se não for nessa, em outras oportunidades, nós já sabemos quem chamar, então, pra levar um salzinho pra fazer o churrasco, viu? Aí já leva um saquinho de bala também pra adoçar a vida do povo. Bom dia pro Michel Vuelcler de Imbuia. Tá lá curtindo a programação da Sintonia com a gente. Valeu, Michel. Bom dia, Sintonia. Quem mandou um recadão pra gente? O Patrick de Souza. Alô, Patrick. Em Rio Matias, Petrolândia, tá na escuta.

Bom dia, Diogo. Quero participar da promoção Sorriso Premiado Sintonia, o Célio Hert do Alto Figueiredo. Alô, alô, Chapadão do Lajado. Abraço, Célio. Bom dia pra Janete Becker, lá em Antas Gordas e Dal Ramos. Também tá curtindo o nosso bom dia por aqui.

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3: Vamos lá, Ronaldo Coutinho, nosso homem do tempo aí, direto de São Joaquim. Previsão aí para esta semana aqui na nossa região da Cebola. Ronaldo Coutinho, bom dia.
5: Bom dia. O tempo segue hoje bom, com um calorzinho, né? Máximas aí de 26 a 29 nessa segunda, terça. Na quarta, quinta e sexta já fica bem mais fresquinho na região. As mínimas hoje ficarei na casa de 12, 15 graus, amanhã parecido, e um pouco mais frio ali na quarta, quinta e sexta. Hoje, pelo visto, passa sem chuva, ou se tiver coisa muito solada. Na terça também ainda pode passar sem ou mais pro final do dia à noite. E aí quarta tem chuva, trovada, com mais instabilidade. Quinta e sexta também. Não dá para descartar alguma chuva com períodos de tempo seco. Temperatura fica bem mais amena, voltando ao ritmo normal do inverno, ali na quarta, quinta e sexta-feira. Então, atividades ao ar livre, melhor hoje e amanhã. Da Climatea, Ronaldo Coutinho.
3: Tá aí nosso Homem do Tempo. Valeu, Ronaldo Coutinho. Retorna ao longo da programação Sintonia ainda hoje com a gente, trazendo aí mais informações no Bom Dia.
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3: 6 horas e 17 minutos por aqui agora.

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1: 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Deixa eu trazer mais um recadão de utilidade pública aqui. Tem uns bichinhos soltos aqui no centro de Ituporanga também. Meu amigo Thiago Padilha mandou um recadão por aqui. Alô, Thiagão, bom dia.
2: Fala, Diogão, bom dia. Ô, Diogo, avisa aí na rádio, cara, que tem cavalo solto, 3 cavalos soltos em cima da ponte, aqui da ponte de ferro, da frente da matriz. Só o pessoal ficar ligado ali, cara, que estão indo sentido ao centro de Ituporanga, sentido da matriz. Daqui a pouco vem alguém dar uma tochada num bicho desse, lascou, né?
1: Deus o livre amado. É aqui da nossa ponte Vitória, o centro, no centro de Ituporanga. É, daqui a pouco estão aí pela Presidente Nereu, pela Presidente Juscelino por aí. É, você que tem os seus animaizinhos aí, dá uma espiadinha. É mais aqui na margem esquerda, talvez. Aqui é a rua Norberto Pedro Lurvi, que é aqui na Adão Santos. É, vê se os animais não fugiram da sua propriedade por aí e não estão fazendo um passeio aqui no centro de Ituporanga. Valeu, Thiagão. Bora aí na carona curtindo com a gente.
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0: Negro e Solimões aqui no nosso Bom Dia. O peão apaixonado de São Paulo a Belém. 6:29 por aqui, já 6:29 no Bom Dia. Ô, Varedo curtindo com a gente. Alô, Soró, como é que tá lá em Pedrolândia? Ligadas curtindo a programação do nosso Bom Dia. Mandando um abraço pra todos os amigos aí, tomando aquele cafezão na escuta do Bom Dia de segunda-feira. Abraço, Soró. Alô, Azão, aqui também tem bom dia pro Adriano Bruder de Petrolândia, pra toda a família, pros primos aí, pra toda a família curtindo com a gente, pros amigos. Valeu, Adriano. Bom dia, Julito Riles, aí. Ótima semana pra todos nós, que assim seja. Bom dia, sintonia. O Varendo mandando seu recadão por aqui, o 91920947.
1: Bom dia, Diogo.
0: Bom dia.
1: Bota uma música aí pra nós aí, é o Pedro Donato da Silva aqui na Bela Vista, né? Coloca uma música aí pra nós aí, né? Tá bom?
0: Alô, Pedro. Abraço, Povareto, lá na Bela Vista, curtindo o nosso Bom Dia. O Gilmar Nascimento mandou seu recado para aqui também, lá em Vidal Ramos, pro sogro lá do Rio do Campo e pra namorada Linda Ciro, curtindo a sintonia. Valeu, Gilmar. Tem bom dia por aqui, Diogo, tamo lá em escuta. Um abraço pro Salésio Bom lá em Petrolândia. Alô, Salésio, véi, como é que temo? Preparado aí pra dar uma carona pra gurizada? É. Tentaram fazer um caos aí pros fatos policiais no final de semana lá de fazer um furto de um galo. Mas parece que o povo foi pego no flagra lá. Ô Salésio, eu tava só de olheiro, viu? Tava só de olheiro, não sei nada não do que aconteceu. Tem história pra contar. Ei, bom dia, sintonia por aqui.
2: Bom dia, sintonia. É Gilmar Lopes, Vista Alegre, em Buia. Tomando um chimarrãozinho junto com a esposa, se preparando para mais um dia de tratamento em Rio do Sul. Que Deus guarde nós todos.
0: Amém, que assim seja. Um abraço, Gilmar. Agradeço a companhia por aí. Família na escuta, curtindo o nosso Bom Dia.
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6:33, nota de falecimento. Lucinda da Silva Laurindo e família comunicam com pesar o falecimento de Acrício Álvaro Laurindo, ocorrido neste domingo aos 95 anos de idade. O corpo estará sendo velado na Capela Mortuária Santa Rita em Ituporanga a partir das 8 horas da manhã desta segunda-feira, onde haverá hoje, às 5 horas da tarde, a cerimônia dos funerais, seguindo o corpo logo após para sepultamento no cemitério católico de Ituporanga. A funerária Santa Cruz comunicou o falecimento de Acrício Álvaro Laurindo. A família enlutada, nossas condolências. 6:33, nota de falecimento. Jocely Amaro de Farias e família comunicam com pesar o falecimento de Rubens Silveira de Farias, mais conhecido como Compadre Silveira, ocorrido nesta segunda-feira aos 72 anos de idade. O corpo estará sendo velado na

0: Sala 2, da Capela Mortuária Municipal em Ituporanga, a partir das 8 horas da manhã, onde haverá hoje, às 3 horas da tarde, a cerimônia dos funerais, seguindo o corpo logo após, para sepultamento no cemitério municipal de Ituporanga. O compadre Silveira, durante muitos e muitos anos, foi comunicador aqui da Sintonia, das manhãs da Hora do Chimarrão, apresentou também o Jornal da Cebola e ainda, às tardes de sábado, o programa Som Campeiro. A Assistência Familiar Santa Cruz comunicou o falecimento do associado Rubens Silveira de Farias, mais conhecido como Compadre Silveira. A família enlutada, nossas profundas e sinceras condolências.
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0: 6:36 aqui no nosso Bom Dia. 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
0: 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Valeu, Fabiano. 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
0: Esse é o nosso bom dia de segunda por aqui. 6h40. Chiquita e Bordonei. Ouvindo Chiquita e Bordonei no nosso bom dia.

Kitty Bordoneio aqui do nosso Bom Dia. Ai, Debão! Seis horas e 44 minutos. Bom dia, sintonia de segunda-feira. Tem abraços, tem recados, tem Povaredo mandando o seu bom dia por aqui. Alôzão Samir.

0: Pereira da Silva. Bom dia, Samira, agradeço a companhia. A Viliane Mai, lá de Vidal Ramos. Pra sobrinha Giovana, a Giovana que ontem esteve de aniversário, tá valendo um recadão aqui no nosso Bom Dia Hoje. Bom dia pra Marli Abreu, lá no Rio Novo, também tá ligadinha com a gente. Bom dia, dona Marli. Abraço, bom dia, sintonia, pra Vanderleia Giacomelli. Alô, Vanderleia, lá na GS Móveis. Começaram cedo hoje, segunda-feira? Nada, o povo lá sempre começa cedo, né? Abraço pra toda a galera lá da GS Móveis. Alô, Vanderleia. Alô, Vanderlei. Já tá bom que é um galo veio? Bom dia, garoto. Manda parabéns pro tio Ivo, que esteve de aniversário ontem. O Salésio mandando um recadão pra gente lá do Paraíso da Serra, lá em Bom Retiro. Parabéns aí pro tio Salésio, que ontem completou mais um ano de vida. Bom dia pro Romildo Eger, tá lá em Petrolândia. Tá lá saboreando o seu mate, tomando o seu chimarrão. Abraço, Romildo. Alôzão aqui da avó Rosália, do vô Edolino, pro neto Cauã. O Cauã que está de aniversário hoje. Cauã, felicidades pra você. Vovó e vovó mandando alôzão aqui no nosso Bom Dia. Alô, Diogão, bom dia. Abraço para a equipe da Rodrimar e Estruturas Metálicas do Rio Batalha. Boa semana para todos aí. Alô, gurizada da Rodrimar. Aquele abraço. Bora, bora com a gente aí que é só segunda-feira ainda. Bom dia, sintonia. O Varedo mandando um recado por aqui. Dá o play aí, garoto.
1: Bom dia, sintonia. Meu nome é Antônio Lorenzo Mai, moro em Rio das Pagas e Dal Ramos. Eu queria participar do 5 mil para arrumar os dentes.
0: Valeu, Anthony. Boa sorte pra você, então, no sorteio. Tá participando aí da promoção Sorriso Premiado Sintonia. Bom dia pra Iris Becker. Mandou seu recadinho aqui pra gente também. Valeu, Iris. Boa semana por aí. Alôzão aqui pra Inês Schwartz, do bairro da Gruta. Tá feliz aí pela Espanha ter sido a grande campeã da Copa do Mundo. Valeu, Inês. Bom dia pra galera lá da Me Leva Estopas. Pra Valquíria, pra Milena. Também pra Lorena. Toda essa galera todos os dias aí. As meninas lá curtindo o nosso Bom Dia Sintonia cedinho, cedinho.
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0: Sintonia. 6:48, nota de falecimento. Lucinda da Silva Laurindo e família comunicam com pesar o falecimento de Acrício Álvaro Laurindo, ocorrido neste domingo, aos 95 anos de idade. O corpo estará sendo velado na Capela Mortuária Santa Rita, em Tuporanga, a partir das 8 horas da manhã desta segunda-feira, onde haverá hoje, às 5 horas da tarde, a cerimônia dos funerais, seguindo o corpo logo após para sepultamento no Cemitério Católico de Tuporanga. A funerária Santa Cruz comunicou o falecimento de Acrício Álvaro Laurindo. A família enlutada, nossas condolências.
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2: No Bom Dia, 6:51.
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2: Agora tá na hora dele, de João Sérgio, com a gente trazendo informações aqui na programação Sintonia, das ocorrências aí das últimas horas, do final de semana, em toda a nossa região da Cebola, Grande Alto Vale aí. Trânsito, segurança pública, notícias de polícia. É com você, João Sérgio, mais uma vez, bom dia.
3: Muito bem, meu querido Diogo, mais uma vez, bom dia. Bom dia para você, bom dia para todos que nos acompanham. Uma excelente semana para todos nós. 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
0: Agora são 6:53. A Polícia Militar cumpriu mandado de prisão contra um homem na manhã deste domingo em Taió. A ocorrência foi por volta de 9:40. Após receber informações sobre a ordem judicial, a guarnição se deslocou até o local indicado e encontrou o homem. Ele foi informado sobre o mandado de prisão e acompanhou os policiais de forma colaborativa, sem oferecer resistência. Depois dos procedimentos legais, ele foi encaminhado ao presídio regional em Rio do Sul. E um homem foi preso por porte ilegal de arma de fogo durante uma operação de fiscalização em um estabelecimento de eventos lá em Presidente Getúlio. Durante a ação, a Polícia Militar realizava abordagens e revistas pessoais nos frequentadores, quando percebeu que um homem caminhou em direção a um conjunto de mesas e se abaixou de forma brusca entre elas. Diante da atitude suspeita, os policiais realizaram uma abordagem. Durante a busca pessoal, foram encontrados aproximadamente 9 gramas de uma substância semelhante à cocaína. Em seguida, a guarnição fez buscas no local onde o homem havia se abaixado e encontrou um revólver municiado com 5 munições intactas. Segundo a Polícia Militar, o suspeito assumiu ser o proprietário da arma. Ele recebeu voz de prisão e foi encaminhado à Delegacia de Polícia de Rio do Sul para os procedimentos legais. E 2 furtos de fiação elétrica foram registrados na manhã deste domingo na localidade de Francisco Hall, em Londres. Em uma das ocorrências, o crime interrompeu o sistema de abastecimento de água e afetou o abastecimento na vila e na região próxima. O primeiro atendimento da Polícia Militar ocorreu 8:20. No local, as guarnições constataram que os cabos responsáveis pela ligação entre o poste da rede elétrica e uma residência haviam sido cortados. Segundo o proprietário, o fornecimento de energia foi interrompido por volta de 23:45 de sábado, momento em que as ações começaram, ou que os cães começaram a latir. No entanto, ele não percebeu que a fiação estava sendo furtada. Aproximadamente 50 metros de fio foram levados. Poucos depois, às 8:40, a Polícia Militar foi acionada por um funcionário da Companhia Catarinense de Água e Saneamento, a Casan. Ele relatou o arrombamento de uma casa de máquinas utilizada para o bombeamento de água. No imóvel, os policiais verificaram um furto de cerca de 20 metros de cabo de energia. Com isso, o sistema de bombeamento foi interrompido, provocando a suspensão temporária do abastecimento de água na Vila Nova e também nas localidades próximas lá em Londres. A Polícia Militar fez os 2 boletins de ocorrência. E um motociclista de 57 anos ficou gravemente ferido após uma colisão entre uma motocicleta e uma van na tarde de sábado na BR-470 em Pouso Redondo. O acidente ocorreu por volta de 5 da tarde em frente à ICAVE. Quando os bombeiros chegaram ao local, encontraram o motociclista caído sobre a pista. Conforme o Corpo de Bombeiros Militar, ele apresentava fraturas nos 2 fêmures e no braço esquerdo, além de traumatismo crânioencefálico e sangramentos pelo nariz e pelo ouvido. A vítima foi imobilizada em uma maca rígida e encaminhada ao hospital em estado crítico. Durante o atendimento, parte da equipe permaneceu no local para preservar a área e proteger o motorista da van. Segundo os bombeiros, pessoas que acompanhavam a ocorrência teriam tentado agredi-lo. Posteriormente, a Polícia Militar assumiu os cuidados com o local do acidente e com o condutor da van. As circunstâncias da colisão deverão ser apuradas pelas autoridades responsáveis. E uma briga em um estabelecimento comercial mobilizou a Guarda Municipal de Rio do Sul na noite de sábado. A ocorrência foi às 22 horas. Segundo informações apuradas, a confusão começou após um desentendimento envolvendo a camiseta de um time de futebol. A discussão evoluiu para agressões físicas e danos a produtos do estabelecimento. Os envolvidos foram identificados e conduzidos à Delegacia de Polícia Civil. Conforme a Guarda Municipal, um dos homens apresentava

0: sinais de embriaguez e resistiu à abordagem. Na delegacia, a vítima decidiu não representar criminalmente contra o autor. Após os procedimentos legais, a ocorrência foi registrada. E um homem foi preso por conduzir um veículo sob efeito de álcool na manhã deste domingo no Buda, aqui em Rio do Sul. A ocorrência foi às 11:30. A polícia militar foi acionada após receber informações de que um automóvel estaria transitando em zigue-zague e colocando em risco os demais usuários da via. Durante as buscas, os policiais localizaram e abordaram o veículo. Conforme a PM, o motorista apresentava sinais de embriaguez e informou ter consumido bebida alcoólica durante a manhã. O homem foi convidado a realizar o teste do bafômetro, mas recusou. Diante dos sinais observados, a guarnição elaborou um auto de constatação de alteração da capacidade psicomotora. Em consulta aos sistemas policiais, também foram identificados registros anteriores de ocorrências de trânsito envolvendo o condutor. O veículo foi entregue a uma pessoa indicada pela família, já o motorista recebeu voz de prisão e foi encaminhado à delegacia. E um incêndio atingiu uma residência de 2 andares na manhã deste domingo no bairro Padre Eduardo, em Taió. A ocorrência foi às 9 da manhã na rua Arnildo Felipe. Quando as equipes do Corpo de Bombeiros Militar chegaram ao local, encontraram as chamas concentradas no andar inferior e avançando para o piso superior. Inicialmente, havia informação de que pessoas ainda poderiam estar dentro do imóvel. Por isso, os bombeiros já realizaram buscas nos 2 andares, mas nenhuma vítima foi localizada. Após as buscas, as equipes iniciaram combate simultâneo às chamas nos pisos inferior e superior. Conforme os bombeiros, havia grande quantidade de fumaça no interior da residência. Além disso, algumas aberturas estavam obstruídas, o que dificultou a ventilação do imóvel. Ao todo, foram utilizados aí cerca de 3.500 litros de água. E 5 pessoas ficaram feridas após um veículo sair da pista e bater contra um barranco na manhã deste domingo em Vitor Meireles, aqui no Alto Vale. O acidente foi por volta de 10 da manhã na SC-340, na rua 25 de julho, no centro do município. Conforme as informações apuradas no local, o motorista perdeu o controle do veículo durante uma descida de uma serra. Em seguida, o automóvel saiu da pista e atingiu o barranco às margens da rodovia. Os bombeiros voluntários de Vitor Meireles realizaram o primeiro atendimento e solicitaram o apoio dos bombeiros de Presidente Getúlio. As equipes de serviço de atendimento móvel de urgência da Polícia Militar e também da Polícia Militar Rodoviária que participaram da ocorrência. 2 crianças de 9 e 10 anos apresentavam ferimentos no pé e suspeita de entorse no tornozelo, respectivamente. Ambas foram encaminhadas em estado estável ao Hospital Angelina Meneghelli de Vitor Meireles. Um homem de 32 anos apresentava suspeita de fratura na perna direita e na região do nariz. Ele foi atendido pelo SAMU e levado ao hospital Dr. Valdemiro Colaute, lá de Ibirama. Uma mulher de 51 anos apresentava suspeita de fraturas no fêmur esquerdo e na região pélvica. Já o motorista de 56 anos tinha suspeita de fratura nas costelas. Os dois foram encaminhados inicialmente ao hospital de Angelina, Hospital Angelina Meneghelli. Posteriormente, a mulher de 51 anos foi levada pelos bombeiros voluntários de Presidente Getúlio até o campo de futebol no centro de Vitor Meireles. No local, ela foi transferida pela aeronave Arcanjo 3 e encaminhada ao Hospital Regional Alto Vale, em Rio do Sul, para atendimento especializado. Meu querido Diogo, tá aí de tudo um pouco nesse final de semana aqui no Alto Vale do Itajaí, e são as informações que recebemos até o presente momento. Qualquer outro fato, nós intervemos novamente aqui no nosso Bom Dia.
1: Tá aí, João Sérgio, informações de polícia na programação Sintonia. Trazer mais 2 recados aqui. Foi encontrado um celular ontem aqui na rua Emílio Altenburg, ali nas proximidades do supermercado Rinkhaus, aqui no centro de Ituporanga. Um celular preto com uma capinha aqui, O celular já descarregou a bateria, então se daqui a pouco você perdeu este celular, tem mais algumas características aqui que a gente pode pedir quando a pessoa chegar aqui na rádio para buscar, mas esse celular foi encontrado ontem ali nas proximidades do supermercado Rinkhaus aqui no centro de Ituporanga. Também o Paulo Henrique deu a passagem

Tadinha lá no Bar do Mão pra tomar um cafezinho nessa manhã e segundo mão lá foi deixado já faz umas duas semanas. A chave de um veículo Corolla, uma chave daquelas presenciais, a chave de um Corolla, deixaram lá no Bar do Mão. Eu não sei como é que o dono do carro foi embora ou se encontraram e deixaram lá, mas se você tem um veículo Corolla e daqui a pouco perdeu a chave do seu veículo ou foi lá no Mão tomar um café, né, e esqueceu a chave e não sabe aonde, tá aqui na sintonia também a chave presencial, hein, de um veículo Corolla. No nosso Bom Dia, 7:04. Mais informações já já por aqui no Giro de Notícias.

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0: Bom Dia Sintonia desta segunda-feira, deste dia 20 de julho. E hoje, João Sérgio, dia 20, hoje é dia do amigo e dia internacional da amizade, celebrado no Brasil, dia 20 de julho. Então, para todos os amigos aqui o da Sintonia, para todos os amigos do rádio, tantos e tantos amigos aí que a gente não conhece pessoalmente ao longo desses 45 anos de Sintonia, né? Mas a amizade que a gente faz quando o ouvinte manda mensagem carinhosa pra gente, quando a gente manda o recado, manda o alô aqui no rádio, né? Quando encontra, né, o ouvinte, né, por aí no, nas festas, nos eventos, na rua, no corre-corre, no dia a dia. Então, pra você, nosso amigo, aquele abraço no dia do amigo, no dia da amizade. E essa moda que eu vou trazer aqui é do tempo, os amigos aí do tempo antigo. É Tchê Garotos na programação Sintonia, 7 horas mais 7 minutos. Bom dia pra você, meu amigo, aquele abraço.

0: Vem com o nosso Bom Dia por aqui, já já com mais informações no Giro de Notícias da região da Cebola. 7:10, João Sérgio.
1: Olha, eu recebo agora aqui as informações do Corpo de Bombeiros Militar lá de Pouso Redondo sobre um acidente grave que aconteceu ontem à noite. Um jovem de 24 anos morreu e outras três pessoas ficaram feridas e foram encaminhadas ao hospital em estado grave, uma delas. A informação que eu recebo aqui também é que ao dar entrada no hospital, esta pessoa teria vindo a óbito também. O acidente envolveu um Uno e um caminhão forte cargo por volta de 7:30 da noite de ontem, lá próximo ao Poço Serrano. De acordo com o Corpo de Bombeiros, o automóvel era ocupado por quatro pessoas. O motorista foi encontrado preso no veículo e teve a morte confirmada no local. No banco dianteiro estava uma mulher de 21 anos, que foi encontrada inconsciente com múltiplos ferimentos. Um homem, também de 21 anos, estava no banco traseiro e apresentava suspeita de traumatismo craniano. Um bebê de 8 meses, Diogo, estava acomodado em uma cadeirinha de segurança e não apresentava ferimentos aparentes. As três vítimas foram resgatadas e encaminhadas ao hospital Elegretsnetsky, lá de Pouso Redondo, pelas equipes do Corpo de Bombeiros e do Serviço de Atendimento Móvel de Urgência, o SAMU. O caminhão era ocupado apenas pelo motorista, que não sofreu ferimentos. As circunstâncias da colisão não foram informadas. Esse que deu entrada no hospital lá de Pouso Redondo acabou vindo a óbito. Então, duas pessoas perderam a vida nesse grave acidente ontem à noite ali em Pouso Redondo, na BR-470.
0: As informações de polícia aqui no nosso Bom Dia, João Sérgio. O Jean Carlos já está aqui no estúdio também, traz mais informações pra gente. Noticiamos alguns minutos atrás aí sobre alguns animais soltos aqui na SC-350, próximo à Polícia Rodoviária ali em Aurora. E a Jaque, que tá aí na carona, mandando o recadão pra gente aí, ouvindo a programação da Sintonia Sempre, avisando que os policiais já foram lá tocar as vaquinhas lá.
2: Bom dia, Diogo, tudo bem? Só pra avisar que a polícia aqui, a rodoviária, já tava agora tirando as vaquinhas da pia. Tá tocando as bichinhas pro um canto aí.
0: Valeu, Jaque. Agradeço a carona aí, sempre ligada com a gente, curtindo a programação da Sintonia. Se o dono não apareceu pra tocar os bichinhos...
3: Essa polícia acabou com o nosso churrasco. Eu já tinha arrumado a corda.
0: Não, já tinha a corda, já tinha o sal, já tinha tudo.
3: Nós ia tocar lá dentro do canto da rádio.
0: Fazer o churrasco. Tente, bora. Já já tem mais notícias, é a programação do nosso Bom Dia e a nossa audiência aí sendo, né? Sempre nas manhãs aqui, durante toda a nossa programação, o nosso repórter da Sintonia, para você participar e interagir com a gente, é só mandar mensagem aqui no WhatsApp 9192-0947.
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0: 7:17 aqui no nosso Bom Dia. Jean Carlos aqui no estúdio com a gente, vai trazer mais informações. Daqui a pouquinho o João Sérgio traz mais detalhes também. É, ontem ocorreu um incêndio de grandes proporções em um galpão aqui em Vidal Ramos. É, inclusive, Corporação de Vidal de Rio do Sul foi acionada para atender essa ocorrência também. É, as guarnições de Tuporanga e de Rio do Sul foram acionadas aí para esse grande incêndio. Foi na Bela Vista aqui em Tuporanga, não foi em Vidal Ramos, não. Tifa Schaefer, na Bela Vista aqui em Tuporanga. Daqui a pouco o João Sérgio traz os detalhes pra gente. Jean Carlos, informações com a gente nesta manhã de segunda também, meu querido. Boa semana pra você, bom dia.
6: Boa semana, Diogo Maciel, e a todos que estão acompanhando a programação da Sintonia, trazendo alguns destaques aqui da nossa região. Olha, a Prefeitura de Imbuia reabriu o questionário da primeira revisão do Plano Municipal de Saneamento Básico. A consulta trata dos serviços de drenagem e manejo das águas da chuva na área urbana. A decisão foi tomada após a reunião comunitária realizada no dia 14 de julho, com o objetivo de ampliar a participação dos moradores na elaboração do diagnóstico do município. Por meio desse formulário, a população poderá relatar problemas decorrentes de alagamentos, dificuldades no escoamento da água, pontos considerados críticos e também apresentar sugestões de melhorias. O novo prazo para a participação segue até o dia 30 de julho. A Prefeitura destaca que as respostas vão contribuir para o planejamento de ações e investimentos voltados às necessidades de Imbuia. O questionário está disponível nos canais oficiais do município, tanto lá no Instagram quanto também no Facebook, lá nos links. As etapas da revisão do Plano Municipal de Saneamento Básico também podem ser acompanhadas no portal do Sim Catarina. Bom, e as obras de revitalização na Rua Santa Cruz, em Vidal Ramos, seguem avançando com investimento total de R$600 mil. O projeto contempla uma extensão de 1,2 km. O valor é de R$500 mil são provenientes de convênio e outros R$100 mil correspondem a recursos próprios do município. A intervenção prevê a implantação de um novo sistema de drenagem, além da construção de calçadas em pêver ao longo de toda a

0: pandemia. As melhorias têm como objetivo ampliar a segurança, a acessibilidade e também as condições de mobilidade para moradores e pedestres. Essa obra também conta com a parceria da Casam, responsável pela substituição da rede existente. O serviço é realizado antes da conclusão da revitalização para melhorar a infraestrutura e evitar a necessidade de novas intervenções na rua. E o Ginásio de Esportes de Atalanta está passando por uma obra de melhoria na cobertura com a instalação de manta asfáltica de 3 milímetros. O investimento é de R$104.400, com recursos próprios da administração. A intervenção tem como objetivo reforçar a impermeabilização do telhado, combater infiltrações e preservar a estrutura do ginásio por mais tempo. Com essa melhoria, o espaço deverá oferecer mais segurança e conforto para atletas, equipes e moradores que utilizam esse espaço. Segundo a administração, a obra também busca evitar novos danos provocados pela entrada de água e reduzir a necessidade de manutenções futuras. E a Prefeitura de Petrolândia, por meio da Secretaria de Agricultura, realizou no dia 15 de julho mais uma campanha de castração de cães e gatos no município. Ao todo, 107 animais passaram pelo procedimento. A empresa responsável pelos atendimentos, vencedora da licitação, está na fase de emissão da nota fiscal para o pagamento dos serviços realizados. Após essa etapa, ainda restou um saldo de 37 castrações, que será utilizado em uma nova edição da campanha, conforme a disponibilidade de recursos destinados a essa ação. A Prefeitura informa que vai divulgar em breve as datas, os critérios e as orientações para os tutores interessados. E uma última informação, Diogo Maciel, o Núcleo da Mulher Empreendedora de Ituporanga, no MEI, celebrou 8 anos de atuação durante a programação dos 30 anos da ACI. Atualmente, o grupo reúne 59 mulheres e atua no fortalecimento do empreendedorismo feminino, na formação de lideranças e também na troca de experiências. A comemoração também marcou a trajetória construída pelas nucleadas e reforçou a importância da participação feminina. Em agosto, o NUMEI vai abrir espaço para novas integrantes. As interessadas podem buscar informações junto à ACI, as nucleadas ou acompanhar as redes sociais das duas entidades. Diogo Maciel, são essas as primeiras informações de hoje. A gente volta ao longo da programação com mais informações e mais informações também dentro do Jornal da Sintonia.
1: Valeu, Jean Carlos. Nosso giro de notícias, já vamos a Bom Retiro também, Jonas Alves com a gente aí, trazendo informações da região serrana.
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1: No Bom Dia 7:22.
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0: Sete horas 27 minutos, nota de falecimento. Lucinda da Silva Laurindo e família comunicam com pesar o falecimento de Acrício Álvaro Laurindo, ocorrido neste domingo, aos 95 anos de idade. O corpo estará sendo velado na Capela Mortuária Santa Rita, em Ituporanga, a partir das 8 horas da manhã desta segunda-feira, onde haverá hoje, às 5 horas da tarde, a cerimônia dos funerais, seguindo o corpo logo após, para o sepultamento no cemitério católico de Ituporanga. A funerária Santa Cruz comunicou o falecimento de Acrício Álvaro Laurindo. A família enlutada, nossas condolências. 7 horas 27 minutos, nota de falecimento. Jocely Amaro de Farias e família comunicam com pesar o falecimento de Rubens Silveira de Farias, mais conhecido como Compadre Silveira, ocorrido nesta segunda-feira, aos 72 anos de idade. O corpo estará sendo velado na sala 2 da Capela Mortuária Municipal em Ituporanga a partir das 8 horas da manhã, onde haverá hoje, às 3 horas da tarde, a cerimônia dos funerais, seguindo o corpo logo após para sepultamento no cemitério municipal de Ituporanga. O compadre Silveira, durante muitos anos, foi comunicador aqui da Rádio Sintonia, apresentando o programa deste horário, A Hora do Chimarrão. Na sequência, apresentava também o Jornal da Cebola. Às tardes de sábado, compadre Silveira também apresentava aqui na Sintonia o Som Campeiro. Fez parte também do Departamento de Jornalismo da Sintonia. Foram muitos e muitos anos, né, à frente dos microfones aqui das madrugadas da Rádio Sintonia com A Hora do Chimarrão. A Assistência Familiar Santa Cruz comunicou o falecimento do associado Rubens Silveira de Farias, mais conhecido como Compadre Silveira. A família enlutada, nossas condolências.
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0: Sol já brilha no centro de Ituporanga nesta manhã de segunda-feira. Vamos retornar à Climaterra em São Joaquim. Ronaldo Coutinho atualizando a previsão do tempo por aqui. Para este começo de semana, Ronaldo, bom dia.
2: Bom dia. É, o tempo segue hoje bom, com um calorzinho, né? Máximas aí de 26 a 29 nessa segunda, terça, na quarta, quinta e sexta já fica bem mais fresquinho na região. As mínimas hoje ficarei na casa de 12, 15 graus, amanhã parecido, e um pouco mais frio ali na quarta, quinta e sexta. Hoje, pelo visto, passa sem chuva, ou se tiver coisa muito isolada. Na terça também ainda pode passar sem, ou mais pro final do dia à noite. E aí quarta tem chuva, trovada, com mais instabilidade. Quinta e sexta também. Não dá para descartar alguma chuva com períodos de tempo seco. Temperatura fica bem mais amena, voltando ao ritmo normal do inverno, ali na quarta, quinta e sexta-feira. Então, atividades ao ar livre, melhor hoje e amanhã. Da Climaterra, Ronaldo Coutinho.
0: Tá falado então, tá aí o Ronaldo Coutinho, que retorna com a gente ao longo da programação Sintonia, atualizando por aqui a previsão do tempo.
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0: 7:33, tá valendo o seu bom dia. E a alusão da mãe Raquel pro filho Cauã. Cauã que está de aniversário hoje, felicidades pra ele. Lá de Chapadão Santana, os avós, o Edgar e a Margarete Rassi, mandando pro netinho, o Cauã José Rassi. O Cauã que tá de aniversário hoje, que Deus te ilumine aí, né? Muita saúde e felicidades aí pro neto de aniversário hoje. Parabéns pro Cauã. Ei, recadão, tem alusão no nosso bom dia. Oi, Diogo, os sobrinhos, a Rúbia e o Adélio, também a Isadora e o Otávio, toda essa galera mandando pro tio Vilmar Venera da Rosa, o tio Vilmar que tá de aniversário hoje, aquele abraço, felicidades. Bem, bom dia, Sintonia.
3: Bom dia, Diogo, bom dia, João Sérgio.
0: Bom dia.
3: Bom dia a todos os ouvintes.
0: Bom dia, bom dia.
3: Meus amigos, hoje é dia do amigo, hoje não se faz

0: pessoalmente, mas o que vale é a amizade aqui no rádio, né? E um dia a gente pode aparecer por aí. Valeu, aquele abraço e boa semana, meus amigos.
1: Abraço pro Marcelo Regis, lá de Utaiorra, amigo da sintonia, nosso ouvinte aí de todos os dias, aí pra todos os amigos aí que estão ligados com a gente nesta manhã de segunda-feira. Alusão pra Maria Esmeralda Deuscher do Arroio do Boi. Oi, Diogo, pra todos os amigos aí que não são poucos, viu? Todos os dias curtindo a programação da sintonia por aqui. Valeu, Maria Deuscher, lá no Arroio do Boi, curtindo o nosso bom dia. Bom dia, tem recadão, tem alusão aqui no rádio. Abraço, Diogo, bora tomar um chimarrãozinho, manda alusão pra todos os ouvintes. O Pedro Paulo da Silva, ligadaço com a gente lá em Petrolândia. Tem alusão, bom dia pra vocês aí da rádio. Manda alusão pra nós aqui na Fazenda Boa Vista, em Buia. A Nair Scheidt manda um recado pra gente. Valeu, Nair, agradeço a companhia por aí. Bom dia pra José Limaren, lá do Alto Garrafão, em Buia. Pra todos da melhor sintonia, amigos de todas as horas. Parabéns aí pelos 45 anos de história. Valeu, José. Sempre ligadinha, curtindo a nossa sintonia. 7:35. Os Menotti no seu rádio. Boa semana. 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

0: César Menotti e Fabiano aqui no nosso Bom Dia nesta segunda-feira. De Barretos a Nashville. Agora 7:38.
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0: Já por aqui, João Sérgio traz o café com o João pra gente. Agora, atualizando as informações aí que falamos agora há pouco, de um incêndio de grandes proporções aqui no interior de Tuporanga e um prejuízo milionário, João Sérgio.
3: É, infelizmente. Dois incêndios foram registrados pelo nosso corpo de bombeiros. Um aqui pertinho da Rádio Sintonia. Esse incêndio atingiu uma área de festas de uma residência. Na madrugada de hoje, a ocorrência foi registrada por volta dos 7 minutos aqui na rua João Stephens, próximo à loja.

0: causa das rações. Segundo o Corpo de Bombeiros, a casa estava desocupada no momento do incêndio. As chamas estavam em fase de crescimento e concentradas nas proximidades da churrasqueira quando as equipes chegaram ao endereço. Os danos ficaram concentrados na parte da cobertura e no deck de madeira da área de festas. A Polícia Militar Tuporanga, que identificou o incêndio, e acionou o Corpo de Bombeiros Militar para o atendimento. E um incêndio de grandes proporções destruiu a maior parte de um galpão agrícola na tarde de ontem, na Tifa Schaefer, em Bela Vista, aqui em Tuporanga. Os proprietários estimaram os prejuízos de aproximadamente R$1 milhão. O Corpo de Bombeiros, ele foi acionado por volta de 18h20. Quando as equipes chegaram ao local, a situação já era complicada. Aproximadamente 70% da edificação já havia sido atingida pelo fogo. Esse galpão, essa propriedade agrícola, fica ali 3 quilômetros após a Cerealista União Agrícola. O galpão possuía cerca de 1.300 metros quadrados e era utilizado para armazenar tratores, implementos agrícolas, máquinas e outros equipamentos. Devido à intensidade das chamas, grande parte da estrutura e dos bens guardados no local foi consumida. Para controlar o incêndio e realizar o rescaldo, os bombeiros montaram 3 linhas de ataque e utilizaram aproximadamente 41 mil litros de água. A operação, Diogo, contou com equipes de Tuporanga e Rio do Sul, além do apoio do caminhão-pipa da Prefeitura de Tuporanga, que auxiliava no abastecimento contínuo das duas viaturas dos dois caminhões bomba-tanque. Apesar da dimensão do incêndio, as equipes conseguiram preservar 2 tratores e alguns implementos agrícolas. Além disso, o trabalho impediu que as chamas atingissem uma residência localizada nas proximidades. Segundo relatos dos proprietários e de testemunhas, há suspeita de que o fogo tenha começado em um dos tratores que estava dentro do galpão. No entanto, a causa deverá ser confirmada por meio de investigação. Após a extinção completa das chamas, os bombeiros realizaram rescaldo, isolaram a área e orientaram os responsáveis. O galpão, informação que eu recebi agora de manhã, é de propriedade do Jorge Rocha, lá da Tifa Schaefer, na Bela Vista. Infelizmente, prejuízo altíssimo para esse agricultor, Diogo.
1: 7h42 aqui no nosso Bom Dia. Seguimos com informações. Vamos a Bom Retiro agora. Informações aí da região de Alfredo Wagner, de Bom Retiro. Hoje, Alfredo Wagner tá na capital das nascentes, então vamos aí até o Barracão. Jonas Alves com a gente. Bom dia.
2: Bom dia para você, Diogo. Bom dia aos ouvintes do Bom Dia Sintonia desta segunda-feira. Tenhamos todos uma ótima e abençoada semana. Neste momento, estou aqui em Alfredo Wagner, aqui na capital das nascentes, 15 graus, tempo nublado nesta manhã de segunda-feira, chegando com algumas informações nesta manhã de segunda. O destaque, Diogo, também é que as câmaras de vereadores de Alfredo Wagner e também de Bom Retiro entram em recesso aí por 2 semanas. As sessões ordinárias retornam no dia 3 de agosto, enquanto os atendimentos administrativos aí seguem normalmente, conforme necessidade de cada município. Então, as sessões estão suspensas, em recesso aí de hoje até dia 2 de agosto, retornando então no dia 3 de agosto às sessões ordinárias. E lembrando, Diogo, que hoje, dentro do Jornal da Sintonia, tem o boletim informativo do executivo de Alfredo Wagner. O prefeito Gilmar Sani traz os principais informes da administração municipal do município de Alfredo Wagner. Lembrando que já estão atendendo, a prefeitura já está atendendo na sua nova sede, ali na Ponte Nova, onde dá acesso à comunidade de Santa Bárbara. Então, a prefeitura já está atendendo por lá no seu novo prédio também. Com informações para o Bom Dia Sintonia, Jonas Alves.
1: Valeu, Jonas, nosso repórter Sintonia, hoje direto aí de Alfredo Wagner.
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3: No Bom Dia 7:46.
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3: 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João Sérgio é com você.
5: Muito bem, meu querido Diogo, café sempre numa parceria da nossa panificadora Mais Pão, ali pertinho do Klettenberg Materiais de Construção. 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E olha, os partidos políticos e federações de todo o país dão início a partir de hoje ao período oficial das convenções partidárias, que é aquele momento de transformar as intenções de pré-candidaturas registradas a oficiais, né, para cargos de presidente e vice-presidente da República, governadores, senadores, deputados federais e estaduais e também distritais. Até o dia 5 de agosto, as legendas deverão realizar encontros para formalizar os nomes e as coligações majoritárias que disputarão as eleições de outubro deste ano. Conforme as diretrizes estabelecidas pelo Tribunal Superior Eleitoral, as convenções podem ser realizadas em formato presencial,

0: virtual ou híbrido. Para que as decisões tenham validade jurídica, os partidos ou federações precisam estar com seus órgãos de direção devidamente regularizados e anotados na Justiça Eleitoral na respectiva circunscrição do pleito. A ata do encontro e a lista de presença são documentos fundamentais. Eles devem ser transmitidos via internet por meio do sistema de candidaturas na página oficial do TSE. E a abertura dessa janela carimba, em definitivo, o começo da corrida eleitoral aqui no estado. O que até então eram apenas especulações, conversas a portas fechadas e balões de ensaio passa a ter caráter jurídico e institucional. A partir de agora, os partidos precisam bater o martelo sobre nomes, alianças e o formato final das chapas que buscarão o voto do eleitor catarinense. Em se tratando de Santa Catarina, na disputa ao governo, as principais convenções já estão com datas marcadas. 21 de julho, agora, amanhã, evento de Gelson Merizio, do PSB. Dia 1 de agosto, convenção de João Rodrigues, do PSD, na Lesc. E também no dia 1 de agosto, convenção do governador Jorginho Melo, do PL, que será realizada na Arena Opus, lá em São José, na Grande Florianópolis. Nesses últimos dias, o Merizio reforçou que deve focar a estratégia na defesa do presidente da República, Luiz Inácio Lula da Silva, do PT. Já João Rodrigues, por sua vez, intensificou a agenda no norte catarinense e no Vale do Itajaí nos últimos dias. Já Jorginho Melo, ele mantém a ideia de estar verticalizado com o presidenciável do PL, neste caso, o senador Flávio Bolsonaro. A expectativa é de que ele esteja na convenção do PL no dia 1 de agosto em São José, aqui em Santa Catarina. Resta saber, de fato, como é que vai ficar duas situações que chamam a atenção na política catarinense. A situação dos progressistas do PP e a situação do MDB. Os dois partidos seguem divididos com relação ao governo do estado de Santa Catarina. Uma parte dos progressistas está com João Rodrigues, outra com Jorginho Melo. E o mesmo fato se repete no próprio MDB. Parte dos MDBistas estão com Jorginho Melo e parte dos MDBistas estão com João Rodrigues. Na convenção, os partidos definem com quem estarão, né? Agora, a gente já sabe de que é bem provável que, por exemplo, Jerry Comper, do MDB aqui do Alto Vale, candidato ou pré-candidato à reeleição, não estará no palanque de João Rodrigues e deve estar no palanque de Jorginho Melo. Ou, quem sabe, não fará palanque para ninguém, vai fazer a sua campanha à reeleição sem subir no palanque dos candidatos ou de um candidato ao governo do estado de Santa Catarina. Essas coisas ainda tem até dia 5 de agosto para se desenrolar. Até lá, muita água vai rolar por baixo da ponte, meu querido Tiogo Marcial.
1: Tá aí João Sérgio nas manhãs da sintonia com a gente no Bom Dia, trazendo o Café com o João. Amanhã tem mais por aqui.
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1: No nosso Bom Dia, 7:54, para falar do Deonas Esportes. O Dionísio tá com a gente aqui no rádio. 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
1: Isso é pra falar de esportes, é com ele, Eronildo de Oliveira, faltando 8:05. Alô, Eron, bom dia.
4: Bom dia, Diogo W. Marcel e ouvintes do Bom Dia Sintonia, meu amigo Diogo W. Marcel, hoje é dia do amigo, uma ótima segunda-feira para você, Diogão. Vamos falar que no sábado tivemos a disputa aí dos micro-regionais aqui em Ituporanga. O sábado de manhã foi a disputa do terceiro lugar, a equipe de Trombudo Central venceu Dona Ema por 5-1 e garantiu a terceira vaga para disputa dos jogos regionais na cidade de Videira, e a decisão do título para saber quem seria o campeão dos jogos micro-regionais aqui em Ituporanga foi a equipe de Ituporanga, DME Ituporanga, 3-1 para a CME de Chapadão do Lajado. As equipes então estarão em Videira disputando os jogos regionais, Ituporanga, Chapadão do Lajado e Trombudo Central. E nessa semana, quarta-feira, tem jogo atrasado aí do campeonato da Liga Catarinense de Futsal. Pela oitava rodada, a equipe do Moitas Proaço DME Ituporanga estará enfrentando a equipe do Souza Tour Futsal, lá da cidade de Rio Rufino, no Ginásio Esporte Henrique Rolets, às 8:00 PM desta quarta-feira, e a sintonia estará acompanhando. A equipe da ARM jogou no sábado lá na cidade de Indaial e empatou em 4-4 com a equipe da Santa Esmeralda. Abriu 3-0, mas depois a equipe lá de Indaial acabou empatando o jogo, jogando de bola 4-4 da equipe, entre as equipes do Santa Esmeralda e a equipe da ARM. Vem com tudo, vem com a sintonia, Diogão, meu amigo, no dia do amigo, um grande abraço, meu querido.
1: Valeu, meu amigo Eronildo de Oliveira, parceiraço de todas as horas, com esse não tem tempo ruim, nesta segunda-feira, dia internacional da amizade, hoje dia do amigo.
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1: Pra fechar o nosso bom dia de segunda-feira, tem recadão de alusão, tem bom dia do ouvinte, sintonia por aqui. Oi, Diogo, aqui é a Aline Nogueira de São João Atalanta. Quero participar da promoção Sorriso Premiado na sintonia. Manda alusão pro marido, pro Josmar Costa, pra todos os parentes aí curtindo a sintonia. Valeu, Aline, toda a família aí em São João Atalanta com a gente. Bom dia pro Jacques Egger, na Barra Nova em Petrolândia, tá na escuta do nosso bom dia por aqui. Tem alusão do irmão Wadir, da cunhada Dulce, mandando pro Vilmar Venera da Rosa, o Vilmar que tá de aniversário hoje, felicidades pra ele, grande abraço, parabéns, é o recadão aqui do nosso bom dia.
5: Bom dia, Diogo, bom dia a todos os ouvintes da sintonia, bom dia, uma ótima semana do amigo Jajá, vamos em frente.
1: Bora então, alô Jajá, aquele abraço, boa semana. 7:58 por aqui, faltando só 8:02. Meu amigo Adriano Coelho tá chegando por aí já, com o nosso Manhã da 94. Tem dicas do repórter da economia, tem notícias de polícia e muito mais. Amanhã cedinho, a partir das 5, tem mais Bom Dia Sintonia por aqui. Valeu gente, boa semana.

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2: Alô, alô, segunda-feira. Bom dia. Hoje, dia 20 de julho de 2026. Alô, você ouvinte sintonia. Está no ar o manhã da 94. Para te fazer companhia nesta segunda e nesta semana. Então, bom dia. Bom dia para a equipe Sintonia, o pessoal que já tá postos, preparados aqui para mais uma semana e um dia de trabalho. E bom dia em nome da equipe para você do outro lado do rádio, no interior, na cidade, nos bairros, no trabalho, no descanso. Para quem no carro nos dá uma carona, na internet, no aplicativo nos acompanha, tá nos ouvindo, acompanhando em qualquer lugar deste mundão ligado na sintonia. Onde quer que você esteja, tá com a gente com muito carinho. O nosso desejo para você.
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2: Bom dia.
3: Bom dia.
2: Bora lá fazer uma semana especial de alegria. Bota um sorriso no rosto, saúde para você. Bota a saúde na sua vida. Tomara que você tá bem, viu? Isso. Com a saúde, o demais a gente busca, corre atrás, não é assim? Então vamos lá. Alegria, sorriso no rosto, faço bem. 8:03. Daqui a pouquinho tem os destaques dos portais de notícias, previsão do tempo atualizada, as manchetes dos portais de notícias da região, inclusive, e também o João Sérgio atualizando notícias da polícia no rádio. Começamos com o Diego Arnaldo, Rio Negro e Solimões, 8:04 agora.

0: dia pra você, 8:06 aqui na sintonia. Vamos atualizar a previsão do tempo, o que diz Ronaldo Coutinho pra gente nessa semana. Segundo Ronaldo Coutinho, temperaturas hoje pode chegar a 29 graus, viu? Terça também. Na quarta, quinta e sexta já fica bem mais fresquinho na região. Temperaturas aí não ultrapassando 15, 16 graus, tá bom? Pelo visto, passa sem chuva, ou seja, uma mudança, né? Porque nós teríamos aí muita chuva durante a semana, mas na terça pode passar sem chuva, se vier mais pro final de terça-feira. Na quarta, aí tem previsão de trovoada e chuva com estabilidade. Quinta e sexta, também não dá para descartar a previsão de chuva, tá bom? Mas com períodos de tempo seco também, né? Uma alteração, porque semana passada se falava muito em chuva, bastante chuva nessa semana, mas deu uma mudada aí, segundo Ronaldo Coutinho, nos atualiza a previsão do tempo para esta segunda, para esta semana, uma perspectiva. Nós estamos neste momento com 16 graus de temperatura, ou seja, vem chuva ainda na semana, mas um pouco menos do que já foi planejado aí pela meteorologia. 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Parabéns pra Júlia, a doutora Júlia Dentista, que hoje tá de aniversário. Nosso carinho, abraço. Viva aniversariante, a mamãe Júlia. 8:08, Lúcia, recadão pra gente. 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
0: Valeu, Lúcia. 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
1: 8:19. Principal destaque, João já conversou com o Diogo hoje de manhã, contou, porque nós tivemos dois incêndios, mas é um incêndio no interior de Ituporanga. Destruiu um galpão agrícola, causou prejuízo estimado em R$1 milhão. Nós vamos atualizar essa informação daqui a pouquinho dentro dos fatos policiais, das manchetes, mas é o principal destaque já nesse momento, lá no portal de notícias, sintonia.fm.br. Na NSC, calendário de convenções começa com largada de candidatos.

0: candidaturas ao governo de Santa Catarina. É manchete nacional hoje também no Globo.com. A Espanha dominou a final e dá indícios de nova dinastia. Análise do Bi é manchete do Globo.com. Falando da final da Copa do Mundo ontem. A Argentina não viu a cor da bola, hein? Destaque nacional também no R7, eleições 2026. Convenções partidárias começam hoje. Saiba o que está em jogo, diz a manchete do R7. São os principais destaques da imprensa nesta manhã. Daqui a pouquinho a gente acompanha as manchetes policiais com João Sérgio também aqui no rádio, hein? Agora 8:20.
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0: Tem, já já tem João Sérgio atualizando a gente com as manchetes policiais com apoio da farmácia Gabiroba. Alô, Dayana, bom dia.
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0: pouco, nos fatos policiais.
1: 8h31, seu João Sérgio, bom dia, boa semana, meu querido. Como é que tá? Tudo certo?
2: Tô tranquilo.
1: Tranquilo pra gente, mas pra no gente. Final de semana, você tem assunto pra mencionar aí. Bem, e triste, né? Faz complicado. Tempo que a gente não tinha anunciado aqui incêndio de proporções como a gente teve esse no final de semana daquela na Bela Vista, né, João?
2: E acidente com muitas mortes.
1: Também. Acidente tá virando uma constante, né?
2: Direto.
1: O trânsito tá sendo o vilão dos finais de semana e na semana também. Então conta pra gente o que será a notícia nos fatos desta segunda. Bom dia.
2: Muito bom dia pra você, meu querido Adriano, bom dia a todos que nos acompanham, uma excelente semana pra todos nós. Fatos lamentáveis marcaram o final de semana. 5 pessoas ficaram feridas após carro bater contra barranco aqui em Vitor Meireles, no Alto Vale. Detalhe, tinha uma criança de 8 meses na caminhoneta, saiu ilesa. 2 pessoas morrem e 2 ficam feridas em acidente na BR-470 em Pouso Redondo. Esse acidente que também mobilizou as forças de segurança. 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Meu querido Evandro, conta aí.
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2: Olha, eu destaco também de que incêndio atinge área de festas de residência aqui em Tuporanga, bem pertinho da rádio. Motociclista fica gravemente ferido e motorista de van escapa de ser linchado após acidente. Informações que eu estou apurando dão conta de que o motociclista, ao dar entrada ao hospital, acabou morrendo. E que o motorista da van também, que supostamente estaria bêbado, foi preso. Incêndio destrói galpão agrícola e causa prejuízo de mais de R$1 milhão aqui em Ituporanga. É hora de ouvir a Lúcia, direto da Luau Kids. Lúcia, com você.
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0: 17:45. Agende sua avaliação e parabéns, doutora.
1: Muito bem, tá aí a Lúcia, direto da Luau Kids.
2: Mãe da doutora Júlia, que tá de aniversário, né, João?
1: Parabéns pra doutora Júlia. Deixa eu fazer aqui, até aproveitando o ensejo, meu querido Adriano, nós conversávamos aqui fora do ar, falecimento de duas pessoas queridas, né? Uma delas, o Silveira Júnior, que foi comunicador aqui da Rádio Sintonia, então fica aqui o pesar a todos os familiares. E a outra foi o seu Acrício, que foi uma pessoa que foi zelador do Monte Alverne por muitos e muitos anos e também, infelizmente, acabou falecendo ontem também. Então, aos familiares, nossos sentimentos, né? E fé em Deus, a vida segue.
2: Para aqueles que deixam resta a dor e a saudade. Eu mencionei para você porque faz muito tempo que eu não vi mais Silveira Júnior.
1: Eu também não via.
2: Mas por muitos e muitos anos, né? Especialmente quando eu assumi o Manhã da 94, ele fazia o programa que antecedia o meu horário. Então eu sempre tinha aquela a transição de troca de horário. Ele passou por problemas de saúde, né? Mas lembro dele especialmente com o seu chimarrão, algumas histórias engraçadas e brincadeiras, né? De que sempre aconteceram dentro do rádio. Ele mais com uma seriedade, né? Um diferencial, né? O Silveira sempre foi muito sério e tal, mas mesmo assim ele sofria uns bullyingzinhos, já a gente brincava com ele aqui.
1: Fui operador dele.
2: Chegou a ser operador dele?
1: Cheguei a ser operador
2: dele. Trabalhei de operador dele, mas como quebra galho, a maior parte do tempo era o Eronildo, né? O operador dele.
1: Da madrugada. E o Silveira, eu lembro que ele veio pra cá, se não me falha a memória, de Pomerode, e ele dormia durante a semana aqui no estúdio de gravação. Até depois que teve a casa, enfim e tal. Mas ele no início, quando veio pra cá, ele dormia aqui. E muitas histórias. E o seu TL.
2: Ah, você lembra do TL? De transporte, sim.
1: Tinha o TL.
2: Então, os passarinhos, o TL e tudo mais.
1: Ele gostava muito, né? Então, sentimentos aos familiares, da mesma forma. Ao Botão, né? Que é o filho do seu Acrício aí. Grande abraço apertado aí. Fé em Deus, meu filho.
2: Sentimento àqueles que perderam seus entes queridos e até como forma de informação à sociedade. 8:37, agora daqui a pouquinho às 9 tem João Sérgio e os fatos policiais de hoje.

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1: 8h41.
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nota de falecimento. Jocely Amaro de Farias e familiares comunicam com pesar o falecimento de Rubens Silveira de Farias, mais conhecido como Compadre Silveira, ocorrido nesta segunda-feira aos 72 anos de idade. O corpo está sendo velado na Capela Mortuária Municipal Sala 2 em Tuporanga, onde haverá nesta segunda-feira às 15h a realização da cerimônia dos funerais, seguindo logo após para o sepultamento no cemitério municipal de Ituporanga. A assistência familiar Santa Cruz comunicou o falecimento de seu associado Rubens.

0: Silveira de Farias, mais conhecido como Compadre Silveira. A família enlutada, nossas condolências. Nota de falecimento. Lucinda da Silva Laurindo e os familiares comunicam com pesar o falecimento de Acrício Álvaro Laurindo, ocorrido neste domingo aos 95 anos de idade. O corpo está sendo velado na Capela Mortuária Santa Rita, em Tuporanga, onde haverá nesta segunda-feira, às 5 da tarde, a realização da cerimônia dos funerais, seguindo logo após para o sepultamento no cemitério católico de Ituporanga. A funerária Santa Cruz comunicou o falecimento de Acrício Álvaro Laurindo. A família enlutada, nossas condolências.
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3: 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João Sérgio e os fatos policiais de segunda-feira, João, 20 de julho. Tá contigo.
1: Vamos a eles então, e olha, pensa em fatos que marcaram o final de semana em todo o Alto Vale do Itajaí. 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
0: 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Ele vai falar agora, como disse o meu querido Adriano, mas depois dos fatos ele vai cantar. É o Léo, direto da Sul Brasil. Fala aí, Léo.
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0: Falou Léo 98. E a Polícia Militar cumpriu mandado de prisão contra um homem na manhã deste domingo em Taió. A ocorrência foi às 9:40. Ele foi informado sobre a prisão e encaminhado ao presídio regional. E um homem foi preso por porte ilegal de arma de fogo durante uma operação de fiscalização em estabelecimento comercial de eventos em Presidente Getúlio. Segundo a Polícia Militar, o suspeito assumiu ser o proprietário da arma. Ele recebeu voz de prisão. Com ele também foram encontrados 9 gramas de substância semelhante à cocaína. Em Lontras, 2 furtos de viação elétrica foram registrados na manhã deste domingo na localidade de Francisco Hall, em Lontras. Em uma das ocorrências, o crime interrompeu o sistema de abastecimento de água e afetou o abastecimento na Vila Nova e de regiões próximas. Roubaram o fio do sistema de captação de água da

a Kazan no motor. Que coisa, né, gente? E olha, um motociclista de 57 anos morreu após uma colisão com uma van na BR-470 em Pouso Redondo. O acidente

0: entanto, ele não resistiu e morreu após dar entrada na unidade hospitalar. O motorista da van de 53 anos não sofreu ferimentos. Conforme a Polícia Rodoviária Federal, o teste do bafômetro confirmou o índice característico de crime de trânsito por condução sob efeito de álcool. Diante do resultado, o homem foi encaminhado à Delegacia de Polícia de Rio do Sul para os procedimentos legais. Durante o atendimento, parte da equipe do Corpo de Bombeiros Militar permaneceu no local para preservar a área e proteger o motorista da van. Segundo os bombeiros, pessoas que acompanhavam a ocorrência teriam tentado agredi-lo. Posteriormente, a Polícia Militar assumiu a segurança do local e os cuidados com o condutor. As circunstâncias que provocaram a colisão deverão ser apuradas pelas autoridades responsáveis. E uma briga em um estabelecimento comercial mobilizou a Guarda Municipal de Rio do Sul sábado à noite. A ocorrência foi às 10 horas. Segundo informações apuradas, a confusão começou após um desentendimento envolvendo a camiseta de um time de futebol. A discussão evoluiu para agressões físicas e danos a produtos do estabelecimento. Os envolvidos foram identificados e conduzidos à delegacia de polícia. Conforme a Guarda Municipal, um dos homens apresentava sinais de embriaguez e resistiu à abordagem. Na delegacia, a vítima decidiu não representar criminalmente contra o autor. Após os procedimentos legais, a ocorrência foi registrada. E o homem foi preso por conduzir um veículo sob efeito de álcool na manhã deste domingo no bairro Buda, aqui em Rio do Sul. A ocorrência foi por volta de 11:30. A Polícia Militar foi acionada após receber informações de que um automóvel estaria transitando em zigue-zague, colocando em risco os demais usuários da via. Durante as buscas, os policiais localizaram e abordaram o veículo. Conforme a PM, o motorista apresentava sinais de embriaguez e afirmou ter consumido bebida alcoólica durante a manhã. O homem foi convidado a realizar o teste do bafômetro, mas a recusou. Diante dos sinais observados, a guarnição elaborou um auto de constatação de alteração de capacidade psicomotora. Em consulta aos sistemas policiais, também foram identificados registros anteriores de ocorrências de trânsito envolvendo o condutor. O veículo foi entregue a uma pessoa indicada pela família, já o motorista foi entregue ao delegado de plantão lá em Rio do Sul. Nós também tivemos um incêndio que atingiu uma residência de 2 andares na manhã deste domingo no bairro Padre Eduardo, em Taió. A ocorrência foi por volta de 9 da manhã na rua Arnildo Felipe. Quando os bombeiros chegaram no local, encontraram as chamas concentradas no andar inferior e avançando para o piso superior. Inicialmente, Adriano, havia informação de que pessoas ainda poderiam estar dentro do imóvel. Por isso, os bombeiros realizaram buscas nos 2 andares, mas nenhuma vítima foi localizada. Após a varredura, os bombeiros iniciaram o combate ao incêndio. 9:13, olha, já. 5 pessoas ficam feridas após carro bater contra barranco em Vitor Meireles, aqui no Alto Vale do Itajaí. Ainda 2 pessoas morrem em grave acidente na BR-470. Incêndio destrói galpão aqui em Tuporanga. Prejuízo para o agricultor pode ultrapassar R$1 milhão. 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
1: É isso aí, meu querido Dionísio. Agora são 9:18 da manhã. 5 pessoas ficaram feridas após um veículo sair da pista e bater contra um barranco na manhã deste domingo em Vitor Meireles, aqui no Alto Vale. O acidente ocorreu por volta de 10 da manhã na SC-340, na rua 25 de julho, no centro daquele município. Conforme as informações, o motorista perdeu o controle do veículo durante a descida de uma serra. Em seguida, o automóvel saiu da pista e atingiu um barranco às margens da rodovia. Os bombeiros voluntários de Vitor Meireles realizaram um primeiro atendimento, solicitaram o apoio dos bombeiros de Presidente Getúlio, a equipe do Serviço de Atendimento Móvel de Urgência, a Polícia Militar e a Polícia Militar Rodoviária também participaram da ocorrência. Duas crianças de 9 e 10 anos apresentavam ferimentos no pé e suspeita de entorse no tornozelo, respectivamente. Ambas foram encaminhadas em estado instável ao Hospital Angelina Meneghelli de Vitor Meireles. Um homem de 32 anos apresentava suspeita de fraturas na perna direita e na região do nariz. Ele foi atendido pelo SAMU e levado ao Hospital Dr. Valdemiro Colauti de Birama. Uma mulher de 51 anos apresentava suspeitas de fraturas fratura no fêmur esquerdo e na região pélvica. Já o motorista de 56 anos tinha suspeita de fratura nas costelas. Os dois foram encaminhados inicialmente ao Hospital Angelina Meneghel.

Posteriormente, a mulher de 51 anos foi levada pelos bombeiros voluntários de Presidente Getúlio até o campo de futebol do centro de Vitória Meireles. No local, ela foi transferida pela aeronave Arcanjo 3 e encaminhada ao Hospital Regional Alto Vale, em Rio do Sul, para atendimento médico. E duas pessoas morreram e uma mulher ficou gravemente ferida após uma colisão entre um Fiat Uno e um caminhão Ford Cargo na BR-470 em Pouso Redondo. O acidente ocorreu neste domingo na altura do KM-179 da rodovia, segundo a Polícia Rodoviária Federal. O motorista do automóvel, um jovem de 24 anos, morreu no local. Uma adolescente de 16 anos, que também estava no carro, foi socorrido com ferimentos graves, mas morreu após dar entrada ao hospital. Uma passageira de 21 anos sofreu ferimentos graves e foi encaminhada para atendimento médico pelas equipes de socorro. Além disso, um bebê de 8 meses estava acomodado em uma cadeirinha de segurança e não sofreu ferimentos. Olha a importância da cadeirinha, né? Você que tem filho, pelo amor de Deus, quando for sair de carro, acomode o seu filho na cadeirinha. O Fiat Uno tinha placas de Suzano, no estado de São Paulo. O caminhão Ford Cargo, com placas de Iraceminha, era ocupado apenas pelo motorista. Ele não sofreu ferimento. As vítimas foram atendidas por equipes do Corpo de Bombeiros Militar do Serviço de Atendimento Móvel de Urgência, o SAMU. Conforme o registro da Polícia Rodoviária Federal, o acidente foi classificado como colisão transversal. As circunstâncias que provocaram a batida não foram detalhadas. E um incêndio atingiu uma área de festas de uma residência aqui em Tuporanga na madrugada de hoje. A ocorrência foi registrada por volta dos 7 minutos na rua João Stephens, nas proximidades aqui da Rádio Sintonia. Segundo o Corpo de Bombeiros Militar, a casa estava desocupada no momento do incêndio. As chamas estavam em fase de crescimento e concentradas nas proximidades da churrasqueira quando as equipes chegaram ao endereço. Os bombeiros realizaram o combate direto e o trabalho de rescaldo utilizando aproximadamente 1.000 litros de água. A rápida intervenção impediu que o fogo se propagasse para os demais cômodos da casa. Os danos ficaram concentrados na parte da cobertura e no deck de madeira da área de festas. A maior parte da residência foi preservada. A Polícia Militar de Tuporanga identificou o incêndio e acionou o Corpo de Bombeiros. O proprietário do imóvel não foi localizado durante o atendimento. Após a extinção às chamas, as equipes realizaram aí o rescaldo. E um incêndio de grandes proporções destruiu a maior parte de um galpão agrícola na tarde de ontem, na Tifa Schaefer, em Bela Vista e Tuporanga. Os proprietários estimaram um prejuízo em aproximadamente R$1 milhão. O Corpo de Bombeiros Militar foi acionado por volta de 18h20. Quando as equipes chegaram ao local, situado a cerca de 3 quilômetros após a Cerealista União Agrícola, o fogo já havia atingido aproximadamente 70% da edificação. O galpão possuía cerca de 1.300 metros quadrados e era utilizado para armazenar tratores, implementos agrícolas, máquinas e outros equipamentos. Devido à intensidade das chamas, grande parte da estrutura e dos bens guardados no local foi consumida. Para controlar o incêndio e realizar o rescaldo, os bombeiros montaram 3 linhas de ataque e utilizaram aproximadamente 41 mil litros de água. A operação contou com equipes de Tuporanga e Rio do Sul, além do apoio de um caminhão-pipa da Prefeitura de Tuporanga, que auxiliou no abastecimento contínuo durante o combate. Apesar da dimensão do incêndio, as equipes conseguiram preservar 2 tratores e alguns implementos agrícolas. Além disso, o trabalho impediu que as chamas atingissem uma residência localizada nas proximidades. Segundo relatos dos proprietários e de testemunhas, há suspeita de que o fogo tenha começado em um dos tratores que estava dentro do galpão. Um dos tratores ficou totalmente destruído, dá para ver até pelas imagens que o Corpo de Bombeiros nos encaminhou. No entanto, a causa deverá ser

0: confirmada por meio de investigação. Após a extinção completa das chamas, os bombeiros realizaram um rescaldo, isolaram a área e orientaram os responsáveis pelo imóvel. Agora de manhã ainda, Adriano, eu recebi lá do meu amigo Tite Schaefer fotos que mostram que tem fumaça no local ainda, né? O galpão é de propriedade do Jorge Rocha, né? Lá da Tifa Schaefer, na Bela Vista. Não é fácil não, né, amigo? Já não tá boa a coisa. E ainda o agricultor sofrer um prejuízo desse tamanho é complicado. Teve uma bicicleta roubada aí, meu querido Adriano.
1: Opa, vamos lá, deixa eu trazer a informação aqui. Um jovem pediu para anunciar aqui que roubaram a bicicleta dele. Ele mandou as imagens e mensagem aqui para o nosso WhatsApp da Sintonia. Segundo ele, foi num estabelecimento comercial, né, lá no Jardim América. Ele foi ao mercado e acabou sumindo a bike. Se você tem informação de uma bike, eu só pedi para ele mandar aqui os detalhes da cor da bicicleta. Sumiu no domingo, lá do pátio do Unibox. Ele foi ao mercado. Enquanto estava no mercado, alguém pegou e levou a magrelinha dele, a bicicleta dele.
0: Melhor enganado.
1: Talvez, né? Então, por isso que a gente pede para devolver, né? Que daqui a pouco vai pegar as câmeras de vigilância lá, vai conseguir decifrar quem foi e passar mais vergonha. Então devolve já para ficar de boa.
0: E pode até responder por receptação, né?
1: Se alguém pegar a bicicleta, né? Ah, então, comprei uma bicicletinha barata hoje, ó. Essa bicicleta tinha dono, daí.
0: E não adianta mentir, porque eles vão ver nas câmeras lá que foi tu catou.
1: Então bora, devolve a bicicleta.
0: Bom, o Léo falou antes aqui, lá da Sul Brasil, e você havia dito de que ele vai cantar aqui.
1: Ele será o destaque musical da região, que sabe que ele canta também, né?
0: Canta, eles estiveram aqui no Estúdio S.
1: Ah, ele e o Igor, não?
0: Ele e o Igor fizeram uma cantoria bonita aqui, rapaz.
1: Vou trazer ele, palavras é a música que ele vai cantar. Já,
0: bacana.
1: Já, no destaque da região. Obrigado, João Sérgio.
0: Valeu, meu irmão.
1: 9:27, agitadaços fatos policiais desta segunda-feira.
2: Não se meta em futricas, intrigas ou picuinhas. 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

Então bora lá com destaque musical. As segundas-feiras é dia de ouvir artista regional, artista local, pra você de repente ouvir aí seu parente, seu amigo, seu vizinho, aquele conhecido aqui da região cantando no rádio. Léo Vieira hoje com Palavras.

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0: 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Abraço pessoal da Câmara Agro. Bom dia, Edelis, Tip de Aurora. Tá escutando todos os dias. Que bacana. Obrigado pela mensagem, pela companhia. Mandando parabéns para a amiga Tereza. Tereza hoje está de aniversário, pessoa simpática e querida. Viva a Tereza, aniversariante. Bom dia para Edeli de Aurora. Bom dia, Mariléa Creuche de Demoras, Alfredo Wagner, ou para os filhos Matheus e Matias, para todo mundo ouvindo o rádio, abraço. Maria de Lourdes Hillesheim, parabéns para Rádio Sintonia, abraço para todos, valeu, nós estamos no mês de aniversário também, isso mesmo. Isolde Bogo, minha amiga, como é que tu tá? Tudo de bom? Mandando aí alusão para os amigos da Sintonia pelo dia do amigo. Bom dia, amiga Isolde, para você também, nosso carinho. Bom dia, filha Catherine, o genro Cristiano, os netos Miguel, Gustavo e Maria. Giovana, mandando parabéns e felicidades pra vovó, dona Margarida, que hoje completa 68 anos. É a vovó Kita, é isso? Abraço, beijos com carinho, família. Te ama! 22 pras 10.

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5: 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Interessados, comparecer na empresa próximo ao portal da cidade ou mandar mensagem para o WhatsApp 47-3533-8007.
6: Nota de falecimento. Lucinda da Silva Laurindo e os familiares comunicam com pesar o falecimento de Acrício Álvaro Laurindo, ocorrido neste domingo aos 95 anos de idade. O corpo está sendo velado na Capela Mortuária Santa Rita, em Ituporanga, onde haverá nesta segunda-feira, às 5 da tarde, a realização da cerimônia dos funerais, seguindo logo após para o sepultamento no cemitério católico de Ituporanga. A funerária Santa Cruz comunicou o falecimento de Acrício Álvaro Laurindo. A família enlutada, nossas condolências. Nota de falecimento. Jocely Amaro de Farias e familiares comunicam com pesar o falecimento de Rubens Silveira de Farias, mais conhecido como Compadre Silveira, ocorrido nesta segunda-feira, aos 72 anos de idade. O corpo está sendo velado na Capela Mortuária Municipal Sala 2, em Ituporanga, onde haverá nesta segunda-feira, às 3 da tarde, a realização da cerimônia dos funerais, seguindo logo após para o sepultamento no cemitério municipal de Ituporanga. A assistência familiar Santa Cruz comunicou o falecimento de seu associado Rubens Silveira de Farias, mais conhecido como Compadre Silveira. A família enlutada, nossas condolências.
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1: O ginásio de esportes de Atalanta está passando por uma obra de melhoria na cobertura, com a instalação de manta asfáltica de 3 milímetros. O investimento é de R$104.400, com recursos próprios da prefeitura. Com a melhoria, o espaço deverá oferecer mais segurança e conforto para atletas, equipes esportivas e moradores que utilizam o local para treinamentos, competições e eventos da comunidade. Segundo a administração municipal, a obra também busca evitar novos danos provocados pela entrada de água e reduzir a necessidade de manutenções futuras na estrutura.
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3: 10:01.
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3: Bora que bora, é hora de Repórter da Economia voltar à programação. Então, Diogão, conta pra gente da Invest.
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1: 10:11.
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1: Bora lá, Ronaldo Coutinho, atualiza pra gente a previsão do tempo para esta semana, para esta segunda. Bem-vindo, bom dia.
9: Bom dia. É, o tempo segue hoje bom, com um calorzinho, né? Máximas aí de 26 a 29 nessa segunda, terça. Na quarta, quinta e sexta já fica bem mais fresquinho na região. As mínimas hoje ficarei na casa de 12, 15 graus, amanhã parecido e um pouco mais frio ali na quarta, quinta e sexta. Hoje, pelo visto, passa sem chuva, ou se tiver coisa muito solar.

0: Na terça também ainda pode passar sem ou mais pro final do dia à noite. E aí quarta tem chuva, trovada, com mais instabilidade. Quinta e sexta também. Não dá para descartar alguma chuva com períodos de tempo seco. Temperatura fica bem mais amena, voltando ao ritmo normal do inverno ali na quarta, quinta e sexta-feira. Então atividades ao ar livre melhor hoje e amanhã. Da Climatera, Ronaldo Coutinho.
1: Valeu, Ronaldo. Estamos com 21 graus neste momento em Ituporanga.

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4: Bom dia, Altair e Leonete Cipriani, para o sobrinho Renato Marquês. Hoje o Renato está de aniversário, recebendo parabéns. Oi, Gisele Maria, nosso amigo ouvinte, mandando música, nossa rádio, melhor companhia todos os dias, todas as horas. Parabéns, Sintonia, pelos 45 anos, né? Na semana passada nós completamos os 45 anos de atividade no ar, Sintonia. Valeu, Gisele, obrigado. Altair também pela mensagem aí. Tudo de bom. Na sintonia, Fernando e Sorocaba.
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1: Vamos lá, pessoas que estão procurando serviço. Procuro serviço de cuidadora de idosos ou acompanhante hospitalar, tem ótimas referências. Procuro serviço de diarista ou limpeza em loja. Procuro serviço com muque, fretes e carregamento de madeira. Procuro trabalho na roça, corte de lenha, poda com motosserra, pulverização, aplicação defensiva, serviço geral de enxada, foice, ferramenta manual para toda a região. Quer trabalhar? São as pessoas que estão procurando trabalho. Nas oportunidades de emprego, Delta Ativa contrata técnico instalador de internet, contrata-se pessoa para plantio de cebola na região, frigorífico em Aurora contrata motorista entregador categoria C, contrata-se assistente PPCP, mecânico de máquina industrial, assistente de produção, tecelão e operador de máquina industrial. Frigorífico de Atalanta contrata retalhador de carne, é para atuar no abate, né? Limpeza de frango, classificação, corte, desossa, recheio, higienização, tem vaga em Atalanta. Madesh contrata auxiliar de produção. São as vagas de emprego. Nos achados perdidos, foi perdida a chave de um Onix, do Albino até o Unibox. Foi perdido o cartão de estacionamento de idoso em nome de João Jone Dalpas. É, procuro casa para alugar em Ituporanga. Aluguel até R$1.500 no máximo. Tô pedindo doação de cobertores, colchão e roupa masculina, calçado, tênis 42, camisa e casaco G. Tô pedindo doação de filhote de gato macho. Tô pedindo doação de roupas para menina, tamanho G e 1. Compra-se um cachorro Shih Tzu. São esses recados que nós temos hoje lá no site da Sintonia, no sintonia.fm.br. É só buscar no site os contatos de todos esses recados que eu mencionei. sintonia.fm.br.
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2: Nota de falecimento. Jocely Amaro de Farias e familiares comunicam com pesar o falecimento de Rubens Silveira de Farias, mais conhecido como Compadre Silveira, ocorrido nesta segunda-feira aos 72 anos de idade. O corpo está sendo velado na Capela Mortuária Municipal Sala 2 em Tuporanga, onde haverá nesta segunda-feira às 3 da tarde a realização da cerimônia dos funerais, seguindo logo após para o sepultamento no cemitério municipal de Ituporanga. A assistência familiar Santa Cruz comunicou o falecimento de seu associado Rubens Silveira de Farias, mais conhecido como Compadre Silveira. A família enlutada, nossas condolências. Nota de falecimento. Lucinda da Silva Laurindo e os familiares comunicam com pesar o falecimento de Acrício Álvaro Laurindo, ocorrido neste domingo aos 95 anos de idade. O corpo está sendo velado na Capela Mortuária Santa Rita, em Ituporanga, onde haverá nesta segunda-feira às 5 da tarde a realização da cerimônia dos funerais, seguindo logo após para o sepultamento no cemitério católico de Ituporanga. A funerária Santa Cruz comunicou o falecimento de Acrício Álvaro Laurindo. A família enlutada, nossas condolências.
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1: Bora lá, Cleiton Jefferson.

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1: O Núcleo da Mulher Empreendedora de Tuporanga, UNUMEI, celebrou 8 anos de atuação durante a programação dos 30 anos da Associação Empresarial de Tuporanga, ACI. Atualmente, o grupo reúne 59 mulheres e atua no fortalecimento do empreendedorismo feminino, na formação de lideranças e na troca de experiências entre profissionais e empresárias da região. A comemoração também marcou a trajetória construída pelas nucleadas e reforçou a importância da participação feminina no desenvolvimento econômico de Tuporanga e do Alto Vale. Em agosto, o UNUMEI vai abrir espaço para novos integrantes. As interessadas podem buscar informações junto à ACI, às nucleadas ou acompanhar as redes sociais das entidades.
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2: Bom dia, deixa eu mandar a luz. Ah, acharam um cachorro? Sumiu um cachorro? Deixa eu ver aqui. Eu achei um filhote de cachorro, acho que ele se perdeu ou fugiu por aqui, perto do Reencantar. Pessoa que encontrou, ela levou lá na Agropet Gesser, tá? Tá com a moça que trabalha lá, chamada Paula. Parece Border Collie, que ele é preto com o focinho branquinho, né? Estilo um filhote de Border Collie, tá bom? Vai estar lá, então, onde ela deixou lá no Gesser, ok? Os avós Ademar e Fabiana mandando parabéns para a neta Alice Velmut Henriqueta, que está de aniversário hoje, 5 aninhos, parabéns para a princesa. Primo Murilo Matias, mandando parabéns para a prima Alice Velmut Henriqueta, também pelo aniversário, te amamos. Também alusão aqui, ó, avó Ivone Machado, o vô gaúcho de Imbuia, parabenizando a neta Emanuela Fernandes. Emanuela, de aniversário hoje, desejo saúde e muitas felicidades. Terezinha Rode de Santana, mandando para o esposo Adenor Rode, 79 anos hoje, parabéns. Alto Ringano Imbuia, Zeni Machado, pro marido Sidney, pra mãe Alce, pro neto Enzo, pra vizinha Silvana de Melo, a Silvana de aniversário hoje também, parabéns. Bom dia pra Gisele Marian, de Alto Garrafão Imbuia, mandando pra amiga Anair Scheit, de Fazenda Boa Vista, ela ouve sempre a sintonia, tá ouvindo a gente, aquele abraço. Nós temos um documento que foi encontrado, a pessoa deixou aqui na recepção da rádio. O celular tá junto também? Ó, o documento de celular, atenção, então se você conhece, é de Alfredo Wagner. O nome é Diogo Rinkel. Ô Diogo, sua carteira de habilitação e o seu celular estão aqui na recepção da rádio, tá bom? 11:04. Enquanto você tá ouvindo rádio, eu vou dar de presente aqui pulseira pro bailão com o musical São Francisco nessa segunda no Centro Chapadão Lajeado. Quer curtir uma noite bem legal pra dançar? Começa às 8 da noite, você manda mensagem pra cá, mas é pra ir na festa. A primeira participação vai ganhar pulseira pra entrar no baile com São Francisco, segunda-feira no Centro Chapadão Lajeado. Bora com a gente? Boa sorte pra você no sorteio aqui, mas manda mensagem já. Daqui a pouquinho eu anuncio quem ganha, tá bom?

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1: A Graciane Borges dos Santos ganhou ingresso para curtir hoje o musical São Francisco no centro de Chapadão Lajeado a partir das 8 da noite. Seu nome vai estar na bilheteria, na recepção, tá bom? Assim como você mandou pra gente, Graciane Borges dos Santos, nome vai estar na recepção, só levar o documento de identidade junto, tá bom, Graciane? 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

0: Temperatura na casa dos 94 graus. 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
2: Finaliza o Mundial de Futebol Masculino, mas a contagem regressiva já começou para a grande festa do futebol feminino. Em 2027, os olhos do planeta estarão voltados para o Brasil, sede oficial do próximo grande torneio de futebol feminino da FIFA. Serão 32 seleções disputando a taça entre os dias 24 de junho e 25 de julho. A FIFA já confirmou as 8 cidades sedes e o palco principal será o lendário estádio do Maracanã, que vai receber o jogo de abertura e também a final. Agora é a chance da gente receber o Mundial na nossa casa novamente e apoiar as jogadoras do Brasil. Eu sou Melina Calduro e pela última vez aqui de Nova York para o Acaerte em Campo.
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Bom dia! Boa segunda-feira pra você no rádio. 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Talvez não tenha mais. Então, chega mais hoje em Ituporanga!

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0: Conta pra gente é o que será a notícia daqui a pouquinho, às 12 horas, em meia hora, no jornal desta segunda.
2: Olha, jornal recheado de informações. Daqui a pouco a gente vai destacar que os brasileiros reconhecem sinais do câncer de intestino, mas ainda demoram a procurar atendimento. Também a FUBRA mantém taxa para granizo e amplia a cobertura do sistema mutualista. Também Câmara de Laurentino pede audiência no Alto Vale sobre El Niño e alertas climáticos. Prefeitura conclui primeira etapa de concreto usinado no Morro da Santa Bárbara, em Alfredo Wagner. Recesso escolar da rede municipal de Ituporanga segue até o dia 31 de julho. Petrolândia investe mais de R$70 mil em caminhão prancha para transporte de máquinas. TCE suspende licitação de guincho e parte de veículos em Vidal Ramos. Moitas Futsal

0: Academia Ituporanga é campeã da fase microrregional dos Jogos Abertos. A Aurora inicia a construção de ponte de concreto e avança com pavimentação em Ribeirão Pacas. E ainda, seguro de vida pode garantir indenização também em casos de acidente. Agricultores podem ter cobertura sem saber. Você também acompanha as informações de esporte, cotação agrícola, a previsão do tempo no Ronda Policial. Duas pessoas morrem e uma mulher fica gravemente ferida em acidente na BR-470. Também incêndio atinge área de festas de residência aqui na capital da Cebola. Incêndio destrói galpão agrícola e causa prejuízo de R$1 milhão aqui em Ituporanga. E motociclista morre após colisão com van na BR-470. Motorista do automóvel foi preso. Tudo isso e muito mais em detalhes a partir do meio-dia ao vivo no Jornal da Sintonia.
1: Obrigado, Jean. Só lembrar mais uma vez, né? Direção e álcool não combinam e causam um transtorno muito grande para quem sofre, né? E é vítima, mas também para quem atua aí na condução de um carro com verdade. Álcool, né? Olha o pipinão que o cara arrumou para a vida dele aí. Então, muito cuidado, sempre atenção nesse ponto, tá bom? Obrigado, Jean. Meio-dia você volta em detalhes trazendo isso e muito mais.
0: Isso combinado. E muito mais. Obrigado, combinado. Viu? Até mais.
1: Até já. Aqui.

0: Bom dia, minha querida Joyce Cristina Gomes, da Estrada Geral Rio Perimbop. Tá ouvindo o programa, mandando pro filho Igor Daniel, que ontem completou 11 aninhos, Igor. Parabéns! É, o mano, a avó, a mãe, todo mundo te ama com todo amor e carinho, mandando mensagem em homenagem no rádio. 27 pro meio-dia.
1: Ai, Natal.

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2: Bom dia da Sintonia pra você. Deixa eu mandar um alusão aqui, ó, da Rúbia e do Adélio, meus amigos, também da Isadora e do Otávio, para o tio Vilmar Veneira da Rosa, é aniversariante do dia. Saúde, felicidades, tudo de bom pra ele. Alô, Vilmar, parabéns. Alô, Adélio, alô, Rúbia, bom dia. Isadora e Otávio também, bom dia, obrigado pela companhia. Bora curtir Jorge Mateus.

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3: Bora com Bruno e Marrone? Faltando 9 pro meio-dia.

0: Cris, pelo meio-dia, segunda-feira, 20 de julho. Obrigado a todos pelo carinho, companhia e audiência. Quem esteve com a gente, obrigado. Felicidade a você, felicidade e harmonia entre pensar, dizer e fazer. Pense, diga, faça coisas boas, seja feliz, tenha uma ótima segunda. Amanhã a gente se encontra a partir das 8 da manhã, se Deus quiser. Pra fechar tem Humberto e Ronaldo, antes ainda Guilherme Santiago. Abraço, até amanhã, tchau, tchau.
1: Adriano Coelho.

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3: Olá, muito boa tarde para você, pontualmente meio-dia.
4: Boa tarde, temperatura em Ituporanga na casa dos 23 graus.
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3: A edição de hoje é uma produção do Departamento de Jornalismo da Rádio Sintonia.
4: Nos trabalhos técnicos, Eronildo de Oliveira.
3: A apresentação é de Berta Tizen
4: e Jean Carlos.
3: Segunda-feira, 20 de julho de 2026. E você confere agora as manchetes do Jornal da Sintonia.
4: Brasileiros reconhecem.

0: oferecem sinais do câncer de intestino, mas ainda demoram a procurar atendimento.
1: A FUBRA mantém taxa para granizo e amplia a cobertura do sistema mutualista.
0: Convenções partidárias iniciam definição das candidaturas ao governo de Santa Catarina.
1: Câmara de Laurentino pede audiência no Alto Vale sobre El Niño e alertas climáticos.
0: Rio do Sul exporta quase 77 milhões de dólares no primeiro semestre e cria parcerias para fomentar pequenas empresas a entrarem no mercado internacional.
1: O CAV envia à Alesc moção contra aumento de tributos sobre produtos do tabaco.
0: Prefeitura conclui primeira etapa de concreto usinado no Morro da Santa Bárbara em Alfredo Wagner.
1: Recesso escolar da rede municipal de Ituporanga segue até 31 de julho.
0: Petrolândia investe mais de 70 mil reais em caminhão prancha para transporte de máquinas.
1: Tribunal de Contas suspende licitação de guincho e pátio de veículos em Vidal Ramos.
0: Moitas Futsal, DME Ituporanga é campeã da fase microrregional dos Jogos Abertos.
1: Aurora inicia construção de ponte de concreto e avança com pavimentação em Ribeirão Pacas.
0: Seguro de vida pode garantir indenização também em casos de acidente. Agricultores podem ter cobertura sem saber.
1: Você acompanha ainda as informações de esporte, cotação agrícola e também a previsão do tempo.
0: Já no Ronda Policial.
1: Duas pessoas morrem e uma mulher fica gravemente ferida em acidente na BR-470 no Alto Vale.
0: Incêndio atinge área de festas de residência em Ituporanga.
1: Incêndio destrói galpão agrícola e causa prejuízo de R$1 milhão na capital da cebola.
0: E motociclista morre após colisão com van na BR-470. O motorista do automóvel foi preso.
1: Essas e outras notícias você confere a partir de agora.
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1: Meio-dia, 4 minutos.
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0: Uma pesquisa inédita realizada pelo Hospital AC Camargo de São Paulo, em parceria com a Nexus, mostra que muitos brasileiros reconhecem os principais sinais de alerta do câncer de intestino, mas nem sempre procuram atendimento médico quando percebem as alterações.
1: O câncer de intestino, também chamado de câncer colorretal, pode apresentar sintomas como sangue nas fezes, prisão de ventre persistente, presença de muco e mudanças no formato das fezes.
0: De acordo com o levantamento, 67% dos entrevistados reconhecem que a presença de sangue pode estar relacionada à doença. Além disso, 80% consideram esse sinal preocupante.
1: Apesar disso, o conhecimento nem sempre se transforma em uma atitude prática. Entre os participantes da pesquisa, 9% afirmaram que já perceberam sangue nas fezes em algum momento. Desse grupo, quase metade não procurou atendimento médico.
0: Especialistas alertam que o atraso na investigação pode dificultar o diagnóstico precoce. Quando a doença é identificada nas fases iniciais, as possibilidades de tratamento e cura são maiores.
1: A pesquisa também chama atenção para o crescimento dos casos entre pessoas mais jovens. No estado de São Paulo, a incidência do câncer colorretal em pessoas com menos de 50 anos aumentou quase 3% ao ano entre 2000 e 2023.
0: Ainda não existe uma explicação definitiva para esse aumento, mas alterações no estilo de vida aparecem entre as principais hipóteses analisadas pelos pesquisadores.
1: Outro dado que preocupa é o desconhecimento sobre o teste imunoquímico fecal, conhecido também como pela sigla FIT. O exame consegue identificar pequenas quantidades de sangue nas fezes que não podem ser percebidas a olho nu.
0: Segundo a pesquisa, 2 em cada 3 brasileiros nunca ouviram falar desse teste.
1: A expectativa é que o acesso ao exame seja ampliado pelo Sistema Único de Saúde. O Instituto Nacional do Câncer deve divulgar as regras de um novo protocolo nacional de rastreamento do câncer colorretal.
0: A proposta anunciada pelo Ministério da Saúde pretende oferecer o teste para mais de 40 milhões de brasileiros com idades entre 50 e 75 anos.
1: A orientação é que as alterações

0: Lesões persistentes no funcionamento do intestino, presença de sangue, muco ou mudanças nas fezes não sejam ignoradas. A procura por avaliação médica é fundamental para investigar as causas e permitir que um eventual tratamento seja iniciado o mais cedo possível.
1: O mercado financeiro reduziu novamente a previsão para a inflação brasileira em 2026. Segundo o Boletim Focus, divulgado nesta segunda-feira pelo Banco Central, a expectativa é de que o Índice Nacional de Preços ao Consumidor Amplo, o IPCA, encerre o ano em 5,15%.
0: Na semana anterior, a projeção estava em 5,16%. Há quatro semanas, os analistas consultados pelo Banco Central esperavam uma inflação de 5,33%. Apesar da redução gradual, a estimativa ainda indica pressão sobre os preços de produtos e serviços.
1: Para 2027, a previsão de mercado permanece em 4,20%. Já para 2028, a expectativa subiu para 3,78%.
0: As projeções para o crescimento da economia permaneceram praticamente estáveis. O mercado espera que o produto interno bruto, PIB, que representa a soma dos bens e serviços produzidos no país, cresça 1,99% neste ano.
1: A previsão está no mesmo nível há três semanas. Para 2027, a expectativa é de crescimento de 1,65% e em 2028, a economia brasileira pode avançar 2%, conforme os analistas consultados pelo Banco Central.
0: A estimativa para a cotação do dólar também não sofreu alteração. A moeda norte-americana deverá terminar este ano cotada em R$ 5,20. Para o encerramento de 2027, a previsão é de R$ 5,28.
1: Em relação aos juros, o mercado manteve em 14% ao ano a projeção para a taxa Selic no fim de 2026. Atualmente, a taxa básica da economia está em 14,25% ao ano.
0: A diferença indica que os analistas esperam pelo menos uma nova redução dos juros até dezembro. A próxima reunião do Comitê de Política Monetária do Banco Central está prevista para os dias 4 e 5 de agosto.
1: Quando a Selic é reduzida, empréstimos e financiamentos podem ficar mais baratos, estimulando o consumo e os investimentos. No entanto, a queda dos juros também precisa ser avaliada diante do comportamento da inflação.
0: Quando os juros permanecem elevados, o crédito fica mais caro para famílias, empresas e produtores rurais. A medida ajuda a reduzir o consumo e controlar os preços, mas também pode dificultar investimentos e limitar o crescimento da economia.
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0: O dólar comercial fechou a manhã de hoje em baixa e está cotado neste momento para compra e venda em R$ 5,10.
1: Já o euro está cotado agora para compra e venda em R$ 5,82.
0: E a poupança com vencimento hoje tem rendimento de 0,67%.
1: Meio-dia e 9.
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0: A Associação dos Fumicultores do Brasil, a FUBRA, definiu as regras do sistema mutualista para a safra de tabaco 2026-2027.
1: Durante a assembleia realizada no sábado, dia 18, em Santa Cruz do Sul, no Rio Grande do Sul, os associados aprovaram a manutenção da contribuição para a cobertura contra granizo em 6%.
0: Também foi aprovado o aumento do peso máximo indenizado por pé de tabaco. O índice, que era de 66 gramas, passará para 70 gramas por pé na próxima safra.
1: O reajuste representa um aumento de 6,6% no peso de referência utilizado para calcular os auxílios pagos aos produtores que registrarem perdas nas lavouras.
0: Segundo a FUBRA, a mudança atende a uma reivindicação dos associados e busca aproximar os cálculos do sistema mutualista da realidade produtiva encontrada nas propriedades.
1: A manutenção da taxa de granizo em 6% considera, entre outros fatores, a possibilidade de influência do El Niño sobre o clima da região sul. O fenômeno pode aumentar a frequência de tempestades e episódios de granizo.
0: A FUBRA também levou em conta os elevados valores pagos pelo sistema em safras anteriores, especialmente nos ciclos 2015-2016 e 23-24, quando eventos severos de granizo provocaram prejuízos nas lavouras.
1: O programa de bônus para produtores que passam vários anos sem serem atingidos pelo granizo também será mantido.
0: Um outro ponto aprovado foi a atualização da Unidade Referencial Mutual, conhecida como URM. O valor vai passar de R$ 25,26 para R$ 26,10 nessa safra.
1: O aumento será de 3,33%. A URM serve como referência para o cálculo e o pagamento dos benefícios oferecidos pelo sistema mutualista.
0: Os produtores que anteciparam anteciparem o pagamento terão direito a descontos. A quitação até o dia 30.

0: 31 de agosto garante abatimento de 8%.
1: Para os pagamentos feitos até 30 de setembro, o desconto será de 6%. Já quem pagar até dia 31 de outubro, terá redução de 4%. A mesma data será o prazo final para a inscrição

0: dias depois da regularização do pagamento, mesmo que a inscrição tenha sido realizada anteriormente.
1: A Assembleia ainda alterou as regras para o chamado tabaco safrinha. A partir da próxima safra, somente poderão ser inscritas no sistema mutualista as lavouras implantadas dentro do período normal de plantio.
0: O calendário vai de abril a novembro, respeitando as recomendações técnicas de cada região produtora do Rio Grande do Sul, de Santa Catarina e do Paraná.
1: Segundo a FUBRA, essa medida busca evitar o cultivo fora de época, reduzir o risco de disseminação de pragas e doenças e preservar o equilíbrio financeiro do sistema mutualista.
0: Meio-dia e 12. Eleitores que estarão fora do município onde votam nos dias das eleições de 2026 já podem solicitar o voto em trânsito. O prazo começou hoje e termina no dia 20 de agosto.
1: A modalidade permite a transferência temporária da sessão eleitoral para outra cidade. O pedido pode ser feito para o primeiro turno, para o segundo ou para as duas datas.
0: Somente pessoas com situação regular na Justiça Eleitoral podem utilizar o serviço. Eleitores com título cancelado ou suspenso não são habilitados.
1: O voto em trânsito está disponível apenas nas capitais e nos municípios com mais de 100 mil eleitores. No momento do pedido, o cidadão deverá escolher a cidade e o local onde pretende votar, conforme a disponibilidade de vagas.
0: Quando a cidade escolhida estiver no mesmo estado do domicílio eleitoral, será possível votar para presidente da República, governador, senador, deputado federal e deputado estadual.
1: Por exemplo, um eleitor registrado em Ituporanga, que solicitar o voto em trânsito para Florianópolis, vai poder votar em todos os cargos. Já quem estiver em outro estado, poderá votar somente para presidente da República.
0: A solicitação pode ser feita pela internet no autoatendimento eleitoral para quem possui biometria cadastrada. Quem não tem a biometria ou prefere o atendimento presencial pode procurar qualquer cartório eleitoral com um documento oficial de identificação com foto.
1: Entre os documentos aceitos estão carteira de identidade, carteira nacional de habilitação, passaporte, carteira de trabalho, certificado de reservista e carteira profissional reconhecida por lei.
0: Até o dia 20 de agosto também vai ser possível alterar ou cancelar a solicitação. Depois dessa data, nenhuma modificação vai poder ser feita.
1: A Justiça Eleitoral alerta que após a aprovação do pedido, o eleitor vai ficar temporariamente impedido de votar na sessão de origem. Caso não compareça ao local escolhido, vai precisar justificar a sua ausência, mesmo que esteja no município onde votaria originalmente.
0: Depois das eleições, o título retorna automaticamente à sessão eleitoral de origem, sem necessidade de um novo pedido.
1: Brasileiros inscritos para votar no exterior que estiverem no Brasil durante o pleito também poderão solicitar o voto em trânsito. Nesse caso, a votação será apenas para presidente da República.
0: A modalidade não está disponível para eleitores com domicílio eleitoral no Brasil que estiverem viajando para outro país. Isso ocorre porque não existe voto em trânsito fora do território nacional.
1: A relação dos locais com vagas está disponível nos canais da Justiça Eleitoral e poderá ser atualizada pelos tribunais regionais até o encerramento do prazo em 20 de agosto.
0: Os partidos políticos já podem realizar as convenções que vão definir os candidatos das eleições gerais de 2026. O prazo começou hoje e segue até o dia 5 de agosto.
1: As convenções são reuniões obrigatórias em que partidos e federações aprovam os nomes que vão disputar os cargos de presidente, governador, senador e deputados, além de decidirem sobre a formação de coligações.
0: Em Santa Catarina, a primeira convenção prevista entre as siglas que anunciaram pré-candidaturas ao governo é a da Unidade Popular. O encontro está marcado para hoje, às 7 horas da noite, na Universidade Federal de Santa Catarina, em Florianópolis.
1: A legenda deve confirmar a psicóloga Laís Chaldi como candidata ao governo e Natália Gomes de Melo como candidata a vice-governadora.
0: Na terça-feira, dia 21, será realizada a convenção conjunta do PSB e de partidos aliados, como PT, PDT e PSOL. O evento está marcado para as 7 da noite, na Assembleia Legislativa de Santa Catarina.
1: A aliança deve confirmar Gelson Merizio como candidato ao governo, Ângela Albino como vice e os nomes de Décio Lima e Afrane Bopré para a disputa das duas vagas ao Senado.
0: O PSTU marcou uma convenção virtual para sábado, dia 25 de julho, quando deve confirmar a pré-candidatura do professor Marcos Sodré ao governo catarinense.
1: Duas das principais convenções estão previstas para o dia 1º de agosto em Florianópolis.
0: O PSD vai realizar o encontro às 10 horas da manhã na Alesc. A sigla deve lançar o ex-prefeito de Chapecó, João Rodrigues, ao governo, com Carlos Chiodini, do MDB, como candidato a vice. A composição

0: oposição também prevê Espiridião Amin, do Progressistas, e Antídio Lunelli, do MDB, como candidatos ao Senado.
1: No mesmo dia, às 2h22 da tarde, o PL vai realizar a sua convenção na Arena Opus, em São José. O partido deve confirmar o governador Jorginho Melo como candidato à reeleição.
0: A chapa também deverá contar com Carlos Bolsonaro e Carol de Toni na disputa pelo Senado.
1: Até o início do período de convenções, o PCO, o PRD e o Partido Missão ainda não haviam divulgado as datas dos encontros, que devem confirmar as pré-candidaturas de Bruno Andrade, Ralf Zimmer e Marcelo Brigadeiro ao governo de Santa Catarina.
0: Após as convenções, os partidos, federações e coligações terão até o dia 15 de agosto para apresentar os pedidos de registro das candidaturas à Justiça Eleitoral.
1: A campanha começa oficialmente em 16 de agosto. Somente a partir dessa data estarão permitidos os pedidos explícitos de voto, a distribuição de materiais de campanha e a realização de comícios, caminhadas e carreatas.
0: O primeiro turno das eleições gerais deste ano será realizado no dia 4 de outubro. Caso seja necessário, o segundo turno vai ocorrer no dia 25 de outubro.
1: Santa Catarina registrou uma sequência de acidentes com motocicletas entre a manhã de sábado e a tarde de domingo. Ao todo, 9 ocorrências deixaram 10 pessoas mortas e ao menos 2 feridas em diferentes regiões no estado. As vítimas tinham entre 15 e 45 anos.
0: A sequência começou na manhã de sábado em Criciúma, no sul do estado. O motociclista de 38 anos morreu após se envolver em uma colisão com um carro no bairro Morro Estevão.
1: Pouco depois, em Brusque, no Vale do Itajaí, outro motociclista morreu após bater contra um poste no bairro São Luís. Equipes de socorro foram acionadas, mas a vítima não resistiu.
0: Em Tubarão, também no sul catarinense, uma colisão entre 2 motocicletas matou 2 jovens de 18 anos.
1: Segundo as informações apuradas, uma das motos bateu na traseira de outra motocicleta. Outros 2 ocupantes, um jovem de 18 e um adolescente de 16, também estavam envolvidos no acidente.
0: No início da noite de sábado, um motociclista morreu em uma batida frontal na SCC-410 em Tijucas.
1: Conforme a PM, o acidente envolveu uma motocicleta e um Fiat Punto. O carro teria tentado fazer uma conversão à esquerda antes da colisão.
0: Em Abelardo Luz, no oeste, um homem de 31 anos foi encontrado morto ao lado da motocicleta na comunidade de Barro Preto. As circunstâncias do acidente deverão ser apuradas pela Polícia Civil.
1: Já em Maracajá, um adolescente de 15 anos morreu após uma queda de moto na marginal da BR-101. Um passageiro de 14 anos teve escoriações e foi levado ao Hospital Regional de Araranguá.
0: Na madrugada de domingo, em Penha, no litoral norte, outro motociclista morreu após colidir contra um muro na estrada geral da Santa Lídia.
1: A sequência de mortes acende um alerta para os riscos no trânsito envolvendo motocicletas.
0: Além das investigações sobre cada caso, as ocorrências chamam a atenção para a necessidade de prudência, respeito às regras de circulação e cuidado redobrado por parte de motoristas e motociclistas.
1: Nós vamos ao intervalo comercial, lembrando que se você tem alguma demanda da sua cidade, da sua região, da sua rua, pode enviar pra gente pelo WhatsApp no 91920947, que a gente também tá sempre à disposição, e também pelo direct no @sintonia.notícias.
0: Já já aqui no jornal a gente destaca que Petrolândia investe mais de R$70 mil em caminhão prancha para transporte de máquinas.
1: TCE suspende licitação de guincho e pátio de veículos em Vidal Ramos.
0: Seguro de vida pode garantir indenização também em casos de acidente. Agricultores podem ter cobertura sem saber.
1: E ainda, incêndio destrói galpão agrícola e causa prejuízo de R$1 milhão em Ituporanga.

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1: Meio-dia e 22.
0: O destaque agora é Ituporanga e as cidades do Alto Vale.
2: A Câmara de Vereadores de Laurentino solicitou à Assembleia Legislativa de Santa Catarina uma audiência pública no Alto Vale. O encontro deverá discutir ações diante dos impactos do fenômeno El Niño e dos alertas climáticos previstos para a região em 2026.
3: A proposta prevê a participação de moradores, representantes dos municípios, órgãos de defesa civil e especialistas. Dessa forma, o debate poderá reunir informações sobre os riscos enfrentados pelas cidades do Alto Vale. Segundo o documento, a audiência deve tratar de medidas de prevenção, gestão de riscos e adaptação diante dos possíveis impactos climáticos.
2: Entre os assuntos sugeridos estão a preparação dos municípios, o acompanhamento dos alertas e a resposta aos eventos meteorológicos. Além disso, a audiência poderá discutir formas de reduzir prejuízos à população, à agricultura e à infraestrutura.
3: A região enfrenta histórico de enchentes, deslizamentos e outros eventos relacionados ao excesso de chuva. Por isso, o Legislativo de Laurentino defende um debate conjunto entre os órgãos responsáveis e as comunidades.
2: A Câmara informou que a moção cumpriu os procedimentos internos antes do envio. Agora cabe à presidência da Alesc analisar o pedido e definir os próximos encaminhamentos.
3: O ofício foi dirigido ao presidente da Assembleia, Júlio Garcia. O documento solicita que a audiência corra no Alto Vale, mas ainda não informa uma possível data ou município para a realização do encontro.
4: Rio do Sul exportou quase 77 milhões de dólares só no primeiro semestre deste ano. Apesar de alguns setores serem mais fortes no comércio externo, a cidade fomenta que pequenos, médios e microempreendedores possam se fortalecer e aproveitar nichos específicos para que possam participar da base exportadora municipal. Confira a reportagem de Berta Tizen.
2: No primeiro semestre de 2026, Rio do Sul exportou aproximadamente 76,9 milhões de dólares, o que indica um crescimento de quase 5,5% em relação ao mesmo período do ano passado. O desempenho representa um momento histórico para a cidade e ultrapassa a média do estado. Alvacir Silicon Perconte, secretária de Desenvolvimento Econômico de Rio do Sul, conta o que fez a cidade chegar a esse resultado.
5: O crescimento das exportações é resultado da competitividade das empresas daqui de Rio do Sul, né? Temos um parque industrial muito diversificado, inovador e com tradição em atender mercados internacionais. Nossas empresas vêm investindo em tecnologia, investindo em produtividade e qualidade. Esses fatores são essenciais para competir globalmente. Outro aspecto importante é que não estamos assim falando apenas de aumento das vendas, mas a consolidação de Rio do Sul como um município cada vez mais inserido no comércio internacional. Isso demonstra maturidade da nossa economia e capacidade de gerar produtos com alto valor agregado.
2: Apesar de ter uma pauta exportadora diversificada, alguns setores têm mais destaque, conforme explica a Alvacir.
5: Os principais grupos exportados foram carnes e derivados, máquinas e equipamentos industriais, tabaco e produtos de madeira. E além disso, o Rio do Sul alcançou posições de destaque no ranking estadual e nacional em diversos produtos de maior valor agregado. Um exemplo que a gente pode dar aqui é a liderança nacional na exportação de máquinas para fabricação e acabamento de papel, um segmento assim de alta tecnologia. E isso demonstra que nossa economia não depende de um único setor e possui uma base industrial bastante sólida.
2: A maior parte dos destinos está na Ásia, seguida pela Europa, América do Norte e América do Sul.
5: Filipinas, Japão, Argentina, China e Indonésia, eles figuram entre os principais compradores dos produtos fabricados em Rio do Sul. Mais importante do que abrir novos mercados, a gente entende que é fortalecer a presença em mercados estratégicos, né? O crescimento das exportações para a Ásia e Europa demonstra que nossas empresas continuam ampliando sua competitividade no mercado internacional.
2: As grandes indústrias respondem pela maior parte dos produtos exportados. No entanto, para Alvacir, isso não é algo exclusivo de grandes comerciantes, visto que existem oportunidades de mercado externo para pequenas, média e até microempresas, principalmente em nichos especializados. A administração de Rio do Sul avalia o cenário e apoia os empreendimentos locais. Uma parceria, inclusive, está sendo fechada para fomentar o aumento da base exportadora.
5: Existe uma relação direta entre exportação e desenvolvimento econômico, gerando mais emprego, melhorando o salário.

0: e contratando mais fornecedores. Embora assim não seja possível atribuir cada novo emprego exclusivamente às exportações, é evidente que esse desempenho contribui para manter a economia aquecida. É o nosso papel aqui é criar um ambiente favorável para que as empresas cresçam e se tornem mais competitivas. Por isso que nós trabalhamos com inteligência econômica, com produção de indicadores, estamos sempre nos aproximando com entidades empresariais e dando apoio às estratégias de desenvolvimento, né? Nesse momento, nós estamos em tratativas com o SEBRAE para trazer a Rio do Sul a metodologia do PIEX, que é o programa de qualificação para exportação que é desenvolvido pela Apex Brasil. O objetivo da SEDEC é preparar empresas que ainda não exportam ou que desejam ampliar sua atuação internacional, oferecendo diagnóstico empresarial, oferecendo orientação técnica e planejamento para acessar novos mercados com mais segurança. Nós queremos ampliar a base exportadora do município e fazer com que cada vez mais empresas estejam preparadas para competir internacionalmente.
1: E a expectativa para o segundo semestre é positiva.
0: Como Secretaria de Desenvolvimento Econômico, a gente entende que precisamos conectar o resultado atual ao futuro. Os números hoje mostram onde nós estamos, mas nosso trabalho sempre é construir o futuro. Então nós queremos que mais empresas de Rio do Sul exportem, que mais empresas inovam e que mais empresas cresçam. A internacionalização não é um objetivo para poucas empresas. Ela deve ser uma oportunidade para todo o nosso ecossistema produtivo. E é nesse caminho que estamos trabalhando em parcerias com entidades para tornar Rio do Sul cada vez mais competitiva no cenário nacional e internacional.
1: Para a Sintonia Aberta Tizen.
2: Meio-dia e 28 e a União de Câmaras e Vereadores do Alto Vale do Itajaí, Alcave, encaminhou à Assembleia Legislativa de Santa Catarina uma moção contrária ao aumento da carga tributária sobre produtos derivados do tabaco, especialmente o cigarro.
1: A moção número 8 de 2026 partiu dos vereadores da Câmara Municipal de Petrolândia. Depois, representantes dos legislativos municipais do Alto Vale aprovaram o documento durante uma assembleia da Alcave.
2: A Assembleia Geral da Alcave analisou a proposta e, na ocasião, os vereadores da região aprovaram o conteúdo e apoiaram o pedido. O texto manifesta oposição ao aumento dos tributos incidentes sobre os produtos derivados do tabaco. A medida tributária citada no documento teria sido anunciada pelo governo federal.
1: A moção concentra o questionamento no cigarro. Os vereadores solicitaram o envio desse documento ao Ministério da Fazenda, Congresso Nacional e à Presidência da República. A lista também inclui a Assembleia Legislativa de Santa Catarina.
2: Além disso, o pedido menciona a Associação dos Municípios Produtores de Tabaco, o Sindi Tabaco e a Associação dos Municípios do Alto Vale do Itajaí.
1: O ofício foi dirigido ao presidente da Assembleia Legislativa, Júlio Garcia, e agora cabe aos órgãos e às entidades citadas avaliar o posicionamento apresentado pelos vereadores da região. E a gente ressalta que teremos a visita, né, do Júlio Garcia também aqui na Sintonia, e um dos temas a ser abordado com certeza é esse.
2: A Prefeitura de Alfredo Wagner concluiu a primeira etapa da obra de concreto usinado no Morro da Santa Bárbara e já deu início a uma nova etapa da concretagem.
1: O prefeito Gilmar Sani fala sobre os trabalhos nas estradas do interior, a agenda da semana e as próximas comunidades que também receberão as melhorias. O vice-prefeito Fábio Dorigon destaca a importância dos investimentos. Vamos acompanhar com Jonas Alves.
3: Hoje, segunda-feira, dia de boletim informativo aqui do Executivo de Alfredo Wagner. Converso com o prefeito Gilmar Sani. Prefeito, iniciamos com a Secretaria de Obras do município. A agenda desta semana, prefeito. Boa tarde.
4: Boa tarde, Jonas. Boa tarde, ouvinte da Rádio Sintonia. Graças a Deus, Jonas, mais uma semana iniciando aí com os dois pés direito, com o visor na frente, para o serviço andar. A gente está trabalhando essa semana, estamos trabalhando fazer patrulhamento no Rio Adaga, Rio Lessa, Picada, São Leonardo, patrulhamento, melhoramento naquela região. Também temos com a patrulha fazendo melhoramento ali no Alto Limeira. E vamos dar continuidade. Temos fazendo algum ponto também com lâmina traçada, né? Trator, uns pontos que são mais curtos. Fá vem ajudando bastante também. Vamos dar continuidade nos trabalhos.
3: Falando em concretagem nos interiores, como é que está, prefeito?
4: Ô, Jonas, graças a Deus, agora todos os serviços estão andando, né? A gente, agora na quarta-feira, fizemos mais aqui um concreto aqui na Santa Bárbara. Temos vários pontos também agora para fazer, até vou passar pro vice Fábio falar um pouquinho desse concreto, que ele está

0: acho por dentro, está me ajudando também, que é gabinete e secretaria de obra, nós dois estamos se ajudando, que a gente está com bastante demanda.
1: Conversa então com o vice-prefeito Fábio Dorigon. Fábio, primeiramente então, como é que está as obras de concreto usinado, onde é que foi feita a última semana, o que está programado para essa semana também? Muito boa tarde.
2: Boa tarde, Jonas, boa tarde, prefeito, boa tarde, ouvintes da Rádio Sintonia. Isso, Jonas, a gente fez mais uma etapa na Santa Bárbara, né, que está concluída já. Que vai sair de imediato agora é Chapadão dos Baques, São Vendolino e Rio Lessa. Esse já tá sendo feito, né? Tá encaminhando. E daí também tem agora aqueles que entraram o recurso, que é o caso do Catuíra Soldadinho, que entrou R$200 mil para fazer, a Rua do Márcio Dias também, que entrou o dinheiro agora no final do mês passado, que também agora a gente vai entrar no processo licitatório, como todo ele está sendo feito.
1: Só para comentar também, Fábio, a questão aqui da Santa Bárbara vai ter duas etapas também, né?
2: Isso, tem mais uma etapa a ser concluída agora mais embaixo, aqui perto onde é a estrutura da Casan ali, que eu acredito que eles querem fazer essa semana. E em seguida o Chapadão dos Baques.
1: Prefeito, importante também os concretos usinados, aonde faz o concreto não vai incomodar mais e vai ficar bastante tempo, né, prefeito?
0: Isso, Jonas, são médios, nós devemos de entregar só de concretos usinados, vai passar dos 30 pontos esse ano, de todo investimento que nós estamos fazendo em todo o município de Alfredo Wagner. Eu quero passar para a população de Alfredo Wagner também, é importante a gente dar uma refletida e ver todas as obras que nós viemos fazendo no município de Alfredo Wagner. Essa semana eu estava fazendo um levantamento, estava em casa, estava pensando, nós vamos entregar, Jona, mais ou menos nesses 8 anos de mandato, em média, mais de 50 obras que a gente vem fazendo no município de Alfredo Wagner, como concreto usinado, como prefeitura municipal, ginásio de esporte, posto de saúde, agora a arena no Mutismo Parque, né? Escola aqui de mais de 3 mil metros de obra. É importante, eu quero que o pessoal comece a dar uma analisada, a gente vai passando também, que são momentos muito lindos e um momento assim que a gente está trazendo muita coisa para o Alfredo Wagner, e eu quero compartilhar isso com o povo junto. É importante eles verem mesmo, e eu quero agradecer a cada abraço, a cada parabéns que ele vem dando à administração do município de Alfredo Wagner, que o prefeito não vai junto, é eu, é Fábio, é toda a secretaria trabalhando junto, esse momento que a gente está vivendo histórico em Alfredo Wagner, que nós ainda queremos fazer mais, nós queremos entregar mais, o povo tem que olhar pra gente, tem que ser feliz mesmo, que a gente tem que fazer, e nós queremos fazer, e é isso que o povo está retornando para nós, o povo está retornando e nós estamos ficando muito felizes com isso.
1: Conversei com o prefeito aqui do município de Alfredo Wagner, Gilmar Sully, e também com o vice-prefeito Fábio Dorigon, com mais um boletim informativo aqui de Alfredo Wagner para Sintonia, Jonas Alves.
3: Meio-dia, 34 minutos, e o recesso escolar da Rede Municipal de Ensino de Ituporanga começou hoje e segue até o dia 31 de julho.
4: De acordo com a Secretaria Municipal de Educação, mais de 2.500 estudantes são atendidos diariamente nas unidades de educação infantil e ensino fundamental do município.
3: Para os alunos do ensino fundamental e da educação infantil em período parcial, o recesso ocorre entre os dias 20 e 31 de julho. Já nas creches que atendem a educação infantil em período integral, a pausa será entre os dias 27 e 31 deste mês.
4: Durante o período, a Secretaria de Educação vai realizar melhorias e adequações nas estruturas da unidade de ensino. Também estão previstas atividades de formação e aperfeiçoamento para professores e equipes diretivas.
3: Entre as ações programadas está o Seminário Municipal de Práticas Exitosas, que começa amanhã e vai reunir profissionais da rede para troca de experiências, apresentação de projetos pedagógicos e valorização das atividades desenvolvidas nas escolas.
4: Segundo a secretária de Educação do município, Sandra Klasen, o recesso permite o descanso dos estudantes e, ao mesmo tempo, a preparação das unidades e dos profissionais para a continuidade do ano letivo.
3: As aulas serão retomadas após o encerramento do recesso, conforme o calendário da Rede Municipal de Ensino.
4: Aurora inicia a construção de ponte de concreto e avança com pavimentação em Ribeirão Pacas. Obras de infraestrutura seguem em ritmo acelerado no interior do município, enquanto equipes intensificam a manutenção das estradas antes da chegada das chuvas. Os detalhes com Jean Carlos.
3: A Prefeitura de Aurora deu início à construção de uma nova ponte de concreto na comunidade de Ribeirão Pacas. A estrutura, com 9 metros de extensão, vai substituir a atual travessia e faz parte de uma parceria entre a Defesa Civil, o Governo do Estado e o município, como destaca o prefeito Vanderlei Zandonai.
5: A gente ganhou da Defesa Civil uma ponte na localidade de Ribeirão.

0: Em Pacas, próximo ao bairro do Bubi, é uma ponte de 9 metros, é uma parceria com a Defesa Civil, Governo do Estado e Prefeitura, no valor em torno de uns R$300 mil. Estamos fazendo a cabeceira nesse momento e a previsão aí que em 3 meses fique prontinha. Liga ali Ribeirão Pacas ao braço, né? É uma ponte, com certeza, vai ficar uma ponte, uma estrutura muito, muito boa aí para passar carreta, passar caminhão. Então, sem dúvidas, é um benefício para aquela comunidade.
1: Além da ponte, outra obra importante está em andamento na mesma região. A pavimentação da Estrada Boa Rural já começou e contempla mais de 3 quilômetros de via, com serviços de drenagem e implantação da infraestrutura necessária para receber o concreto.
0: A pavimentação Estrada Boa Rural é de 3.276 metros em Ribeirão Pacas, também está a todo vapor. A empresa que ganhou licitação está fazendo a obra, fazendo parte de drenagem, de tubulação, então a coisa está funcionando, está indo muito bem. Acredito aí que essa obra de pavimentação de Ribeirão Pacas seja uma obra que ficará marcada aí no município de Aurora.
1: Enquanto as obras de infraestrutura avançam, a Secretaria de Obras aproveita o período de tempo firme para acelerar as recuperações de estradas do interior. Os trabalhos incluem patrulhamento, colocação de macadame, limpeza de sarjetas e substituição de tubulações.
0: Semana passada era para nós termos finalizado ali na região da Barra Seca, Chapadão, Coqueiral. Infelizmente não conseguimos por falta de material. Eu espero que hoje, amanhã, a gente finalize antes das chuvas. Em seguida, damos sequência ao outro lado do rio, como se diz. Estaremos aqui no Braço, Fundos da Aurora, Santo Antônio também tem algumas coisinhas para estar fazendo. Então, acabando ali, a gente vai para o outro lado do município.
1: De acordo com o prefeito Lila, além da recuperação das estradas, a administração também está solucionando antigas demandas das comunidades rurais, principalmente relacionadas à drenagem.
0: Também, né? Abrir sarjeta, parte de fazer tubulação nova. Então, a demanda é muito grande, né? Até semana passada ainda fizemos ali na Tifa Célio, na Nova Itália, que dá acesso para o Chapadão. Foi feito umas tubulações ali, que era uma demanda muito antiga daquela comunidade também. Então já está pronto e assim a gente vai seguindo, trabalhando sempre.
1: Para a Sintonia, Gianca. Meio-dia, 39 minutos, e a Secretaria de Obras de Petrolândia passou a contar com um caminhão prancha para transportar máquinas da prefeitura. O equipamento foi instalado em um veículo que antes era utilizado como caçamba.
2: Enquanto isso, duas máquinas trabalham na limpeza do rio, na comunidade de Rio Antinhas, em pontos que registram alagamentos.
1: Os detalhes com Diogo Maciel.
3: A Secretaria de Obras de Petrolândia vai contar a partir de agora com um caminhão prancha. O veículo será utilizado para o transporte de máquinas pesadas da prefeitura. Conforme o prefeito Rodrigo de Souza, do MDB, a administração municipal investiu mais de R$70 mil na compra da prancha, que vai agilizar o deslocamento de máquinas dentro do município.
4: Recebemos, então, no final da semana passada, mais um equipamento que vai nos auxiliar muito no transporte das máquinas, que é um caminhão prancha. Adquirido a prancha, né, pela prefeitura, um investimento mais ou menos no valor de R$70 mil, né, um pouco mais de R$70 mil. É um equipamento que a gente não tinha para o transporte, né? Então a gente optou em estar retirando uma caçamba, né, de um dos nossos caminhões e está colocando esse equipamento prancha. Então é uma prancha de 8,5 metros de comprimento com 3 metros de largura, né? Que vai estar nos auxiliando aí no transporte nas nossas 2 escavadeiras e também nas outras máquinas nesses deslocamentos um pouquinho maior.
3: E a Secretaria de Obras de Petrolândia segue trabalhando intensamente nas margens do rio, na comunidade de Rio Antinhas. De acordo com o prefeito Rodrigo de Souza, 2 máquinas de grande porte seguem fazendo a limpeza do rio. Com a previsão de chuvas intensas para os próximos meses, a medida preventiva visa minimizar possíveis alagamentos na região.
4: Agradecer e também pedir a compreensão dos moradores da localidade do Rio Antinhas, né? Onde a gente iniciou uma limpeza no rio, né? Então a gente pretende percorrer boa parte do Rio Antinhas, principalmente as áreas onde a gente tem problemas, né, com alagamento que deixa os moradores ilhados ou até mesmo algumas casas que têm entrado água frequentemente devido ao leito do rio tá muito assoreado, né? Então estamos com 2 dragas, né, nas margens fazendo a limpeza, né, do leito do rio. Esperamos com isso também a gente está conseguindo amenizar, né, os impactos causados, sabendo dos fortes períodos chuvosos aí que estão a vir pela frente. Então, com isso, esperamos a gente conseguir dar um pouquinho mais de tranquilidade aos moradores que moram no entorno

0: do Rio Antins.
1: Com informações da Administração Municipal de Petrolândia, para a Sintonia FM, Diogo Maciel.
2: O Tribunal de Contas de Santa Catarina determinou a suspensão da concorrência presencial número 5 de 2026, promovida pela Prefeitura de Vidal Ramos. A licitação prevê a contratação de serviços de guincho, guarda e depósito de veículos removidos pelas polícias militar e civil.
3: A decisão provisória considera duas possíveis irregularidades nos documentos do processo. Uma delas envolve o prazo para a empresa iniciar os serviços. A outra trata da localização permitida para a instalação do pátio.
2: O prefeito de Vidal Ramos, Laércio da Cruz, deverá comprovar o cumprimento da suspensão em até 5 dias. Além disso, o gestor terá 30 dias para apresentar justificativas e informar as medidas adotadas.
3: O edital determina que a empresa vencedora inicie os serviços em até 30 dias após a assinatura do contrato. Nesse período, a contratada precisaria disponibilizar estrutura física, trabalhadores, veículos e equipamentos.
2: No entanto, os estudos utilizados na preparação da licitação indicam um prazo aproximado de 5 meses para concluir a implantação. O planejamento inclui regularização do imóvel, licenças, obras, aquisição da frota e instalação do sistema de gestão.
3: Segundo o conselheiro relator do processo, Luiz Eduardo Xerém, existe uma contradição entre o prazo de 30 dias previsto no edital e o período de 5 meses considerado necessário nos estudos técnicos.
2: O Tribunal de Contas também encontrou diferenças nas regras sobre a localização da sede e do depósito de veículos. Parte dos documentos exige que a estrutura fique dentro de Vidal Ramos.
3: Outros trechos permitem a instalação em um município vizinho e até 30 quilômetros do centro. Já uma cláusula da minuta contratual amplia o limite para 45 quilômetros.
2: Para o relator, os 3 critérios no mesmo processo geram incerteza para as empresas interessadas. Além disso, a falta de uma regra uniforme pode ter restringido a participação de concorrentes.
3: A licitação já havia sido homologada e adjudicada, etapa em que a administração confirma o resultado e reconhece a empresa vencedora. Contudo, o contrato ainda dependia de formalização quando o tribunal analisou o caso.
2: Diante disso, o TCE considerou que a continuidade do processo poderia consolidar um contrato baseado em condições questionadas. Por esse motivo, determinou a suspensão até uma nova manifestação.
3: Agora, o prefeito deverá explicar as divergências, adotar medidas para corrigir o processo ou, caso necessário, anular o edital ou contrato decorrente da licitação.
2: A análise começou após uma representação apresentada por Jefferson Martins Chaves. O autor apontou possíveis falhas no planejamento e contradições entre o edital, o termo de referência e os estudos preparatórios.
3: A decisão não encerra o processo nem confirma de forma definitiva a existência de irregularidades. O tribunal ainda vai analisar as justificativas da Prefeitura de Vidal Ramos antes de decidir sobre o mérito do caso.
2: Com uma campanha invicta e 100% de aproveitamento, o Moitas Futsal de EMEA Ituporanga conquistou no sábado o título da etapa microrregional dos Jogos Abertos de Santa Catarina.
3: Conforme o secretário de Esporte e Cultura de Ituporanga, Edésio Bilk, a equipe enfrentou desfalques durante a competição, mas conseguiu superar as dificuldades e garantir o resultado.
4: Boa tarde a todos. É isso aí. Ituporanga é campeã na fase microrregional dos Jogos Abertos de Santa Catarina. O Moitas representou e representou muito bem a nossa casa, representou muito bem a terra da cebola. Numa final disputadíssima com a excelente equipe do Chapadão do Lajeado, a gente acabou vencendo o jogo, apesar de alguns desfalques que Ituporanga teve nessa competição, numa fase microrregional que aconteceu aqui no Henrique Rolitz. A rapaziada correu dobrado, né? Então a gente tem aqui que parabenizar e agradecer demais, demais mesmo, todo o esforço dos atletas, cada gota de suor, que não foi pouco, a rapaziada suou bastante, se entregou bastante, e agora essa rapaziada aí vai representar nossa cidade lá em Videira em setembro. A gente quer também aqui agradecer em nome do nosso prefeito Geison, nosso vice Leandro, toda a nossa equipe aqui do esporte, agradecer ao Moitas, né? Como é bonito ter essa parceria, ter essa troca de uma representatividade de uma equipe tão grande, com uma história tão bonita de tantos anos, uma equipe cinquentenária, né? Voltar a representar Ituporanga, né? Voltar a ser Ituporanga numa competição tão importante que são os Jogos Abertos. Então, nosso muito obrigado aí, Daniel, presidente, ao Dionísio, toda a direção, toda a rapaziada que

0: faz o negócio acontecer. Nosso muito obrigado aí, porque como a gente falou, a gente não lembra quantos anos faz que Ituporanga não participa nos Jogos Abertos. E se não fosse Moitas, nós também não estaríamos participando esse ano, com certeza. Então, além de também a gente trazer para cá, né, uma etapa micro-regional que faz tranquilamente, frouxo aí, mais de 20 anos que a gente não trazia, a gente trouxe agora. E claro, para trazer alguém aqui, para trazer uma etapa, a gente tem que ter uma equipe da casa, né? Então, muito obrigado mais uma vez ao Moitas aí, e a gente segue trabalhando duro. É graças a esse tipo de parceria também que a gente faz as coisas acontecerem. Parcerias começam como Moitas, como nós temos parceria no vôlei, na bocha, no futebol de campo, no tênis de mesa, no judô, no jiu-jitsu, na corrida de rua, enfim. É por isso que Ituporanga hoje voltou a ser protagonista no esporte, não só no Alto Vale, como no estado e fora do estado também. Então a gente segue trabalhando aí, mais uma vez obrigado, Sintonia, por todo o suporte, e vamos pra frente agora. Videira nos espera e com certeza a gente vai vir com grande destaque.
1: Muitas pessoas desconhecem, mas coberturas de seguro de vida podem garantir indenização também em casos de acidente. Os sinistros podem incluir lesões permanentes, acidentes de trabalho e de trânsito e até situações ocorridas no dia a dia, inclusive na agricultura. Confira com Jean Carlos.
2: Muitas pessoas possuem seguro de vida, mas desconhecem as coberturas incluídas na apólice. Embora seja associado principalmente aos casos de morte, o seguro também pode prever indenização quando um acidente provoca incapacidade permanente, total ou parcial, como explica a advogada doutora Camila Knau.
3: Basicamente, precisa haver uma lesão, né, ou uma fratura, e que ela deixe algum tipo de sequela. Pode ser de acidente de trabalho, como pode ser daqui a pouco, jogando um futebol, às vezes a pessoa se machuca, né, não sabe, e tem esse direito.
2: A advogada doutora Letícia Bill, que explica que o primeiro passo é confirmar a existência do seguro. A cobertura pode estar vinculada a contas bancárias, financiamentos, empréstimos ou contratos relacionados ao custeio da produção agrícola.
4: E muita gente sabe, né, assim, que tem, mas a maioria não. Então, assim, a gente verificando a documentação, vendo que realmente ela tem essa disponibilidade, a gente vai atrás do que precisa para poder acionar o sinistro. A maioria das vezes a gente abre conta em alguns bancos, cooperativas, e não imagina que tem, né? Mas principalmente quem tem financiamento, o agricultor, pode ter certeza que tem o seguro de vida ali englobado na hora da abertura da conta.
2: Para solicitar a indenização, devem ser reunidos documentos que comprovem o acidente e as consequências da lesão.
3: Bom, precisa do boletim de ocorrência, precisa dos laudos médicos também. Então, a pessoa, quando ela sofre, né, algum tipo de lesão ou sofre um acidente de trânsito, ela já é encaminhada ao hospital, então vai ter todo o atendimento médico, tem o prontuário. Lá vai ter também todos os exames que foram feitos, raio-x, enfim. Então, esses são os documentos indispensáveis para estar fazendo essa abertura do sinistro.
2: A indenização depende das coberturas previstas no contrato e da comprovação de uma incapacidade permanente. Ela não precisa ser total.
4: Quando tem a negativa, daí não há outra forma senão entrar judicial, né? E com toda essa documentação, havendo essa sequela, que ela pode ser tanto permanente, uma invalidez, algo assim, a gente entra na via judicial.
3: É essa questão da invalidez, porque pra gente solicitar esse seguro, né, a gente precisa ter uma invalidez. E ela tem que ser permanente, pode ser total ou parcial. E isso com um médico, a gente faz um laudo e o médico vai constatar. Ah, essa pessoa sofreu, tem uma fratura aqui, digamos assim, no ombro. Ela não é uma invalidez total, mas ela é permanente e tem, exemplo, né, 25% da capacidade de mobilidade ali reduzida. Então, já tem o direito.
2: O mesmo acidente também pode resultar em pedidos diferentes. Além da cobertura do seguro de vida, o trabalhador pode buscar benefícios previdenciários durante o período de afastamento.
3: Você pode ter direito ao seguro de vida por incapacidade, mas também pode acionar o INSS, pleitear o benefício por incapacidade. Você vai receber ele pelo período de atestado, né, que o médico te der um atestado, e depois, se ficar constatada essa incapacidade permanente, tem direito ao auxílio acidente também, que na maioria das vezes a pessoa recebe até se aposentar.
2: As advogadas alertam ainda para os prazos.
3: Pra gente pedir a indenização por invalidez perante a seguradora, acionar esse sinistro, é 1 ano. Agora, com relação a acionamento do sinistro em caso de falecimento, aí são 3 anos, tá? Uhum. A pessoa sofreu um acidente, aconteceu alguma coisa, buscar orientação com alguém especialista na área, porque ela vai saber dizer todos os direitos que a pessoa tem, e às vezes a pessoa nem sabe que tem, como a doutora Letícia mencionou.

0: mencionou aqui antes, até recentemente a gente atendeu uma pessoa, ela nem sabia que tinha essas apólices de seguro, então em conversa com ela a gente foi perguntando, falando, olha, não sei, e era uma agricultora e a gente falou, ó, como você geralmente trabalha com financiamento de safra e tudo mais, os bancos já inserem junto, né, esse seguro de vida, e foi, e ela tinha várias apólices de seguro de vida, e a gente conseguiu acionar cada uma delas.
1: E na agricultura, acidentes com maquinários, ferramentas, quedas e fraturas também podem estar incluídos nas coberturas.
0: E o pessoal da agricultura às vezes se machuca, né? Corta um dedo, enfim, fratura um braço, uma perna, trabalhando mesmo, e tem esse direito, porque, volto a falar, né? Não é só em decorrência de um acidente de trânsito, não, a pessoa se machuca trabalhando, daqui a pouco jogando futebol, algo nesse sentido, e tem direito, porque o seguro de vida, ele não especifica, digamos assim, o acidente tem que ser em decorrência somente de trânsito, não, pode ser acidente de trânsito, pode ser acidente de trabalho, lesão, enfim, são diversas coberturas.
2: É, diferente do acidente de trânsito, né, diferente, por exemplo, da área criminal, quando a gente busca uma indenização por danos morais, danos materiais, na securitária, a gente não precisa fazer prova do mérito do acidente, se estava embriagado, se não estava, né, o acionamento, ele não tem com base entrar na culpa, no dolo.
0: Outra coisa também bem importante, Jean, é no próprio, não só o seguro de vida, né? Mas no próprio seguro do veículo tem uma cobertura específica também para invalidez. Então, muitas vezes, né, as pessoas não sabem que, além do seguro de vida, né, que elas possuem, tem o seguro do veículo, e no próprio seguro do veículo a gente consegue pleitear uma indenização por essa invalidez também.
1: Uhum. Para a sintonia, Jean Carlos.
3: Meio-dia e 53. 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
4: Ituporanga, Chapadão do Lajeado e Trombudo Central se classificam para a fase regional dos Jogos Abertos de Santa Catarina.
5: Ironildo de Oliveira traz os detalhes. Boa tarde, Herô.
6: Boa tarde, ouvintes do Jornal da Sintonia desta segunda-feira, dia 20 de julho, dia do amigo. Um abraço aí para os meus amigos, grande Erlon Carlos, a gente aí dentro do Jornal da Sintonia, o Jean Carlos, a Berta Tizen, também a Jaciara Oliveira e, claro, todos os amigos da Sintonia, os nossos ouvintes. E também abraçar e felicitar o nosso amigo Luiz Carlos Brueiro, que está de férias e hoje completando 45 anos de Sintonia, ou seja, está junto desde que a Sintonia começou 13 de julho de 81, quando o Luiz Carlos Brueiro Magrão, que está de férias, aí, parabéns aí pelos 45 anos de sintonia. Vem com tudo, vem com a sintonia. Vamos falar aqui. Terminou a maior Copa do Mundo de 2026, 48 equipes, 3 países. E ontem, terminou já no sábado, a disputa do terceiro lugar. 10 gols, parece futsal. A equipe da Inglaterra venceu a França por 6-4. E ontem, com show aí, o Brasil não teve, não estava, não foi para a final, mas o Ronaldinho Fenômeno e o Ronaldinho Gaúcho estavam lá ao lado da beldade da Madonna, para fechar a Copa do Mundo 2026 e a vitória decidida aí na prorrogação, segundo tempo da prorrogação, gol de Ferran Torres, saiu do ostracismo, do anonimato do banco para ser o herói da Espanha que conquistou o seu segundo título da Copa do Mundo. 0-0 no tempo normal, 1-0 na prorrogação para a equipe espanhola, a Fúria, que venceu e conquistou aí a Argentina, inclusive venceu amplamente, né? Porque foram 20 chutes contra 2 da Argentina e dentre esses 20, o gol do Ferran Torres conquistando o título aí da Copa do Mundo agora, preparar para 2030, Paraguai, Uruguai, Argentina, Marrocos, Portugal, rapaz, e Espanha. Então, quer dizer, a Espanha vai jogar em casa, né, no próximo Mundial em 2030. E aqui no nosso futebol caseiro, Campeonato Brasileiro da Série B, na rodada 18ª rodada aí, o Criciúma venceu o Vila Nova por 2-0. Era a briga de líder e vice-líder, a disputa, melhor dizendo, de líder e vice-líder. E o Criciúma chega a 36 pontos aí com essa vitória em cima do Vila Nova lá de Goiânia. Ainda também no nosso esporte amador aí, tivemos o jogo da Areme lá na cidade de Indaial, acabou empatando no sábado à tarde 4-4, a Areme que abriu 3-0 na primeira etapa, mas acabou sucumbindo aí, tomou o empate, 4 para a equipe da Areme, 4 também para o Santa Esmeralda,

0: lá da cidade de Indaial, no amistoso. E também tivemos no sábado a definição aí, estão nos jogos abertos regional agora em Videira, a equipe de Trombudo Central, que venceu por 5-1 a equipe de Dona Ema no sábado às 10 da manhã, e a final para ver quem se sagrava campeão dos jogos Jasque Micro Regional aqui em Tuporanga, DMED Tuporanga 3-1 para a equipe lá de Chapadão do Lajado. Então estão nos jogos regionais na cidade de Videira, Trombudo Central, Chapadão do Lajado e a DMED Tuporanga aí estarão disputando vaga para ir para o Jasque 2026 na cidade de Rio do Sul no mês de novembro. Então, boa sorte para os comandados do Gerson Paranhos, que de jogador, disputando aí jogos micro-regionais, regionais e jogos abertos, agora como treineiro, como treinador da equipe de Tuporanga, que jogará então o regional na cidade de Videira. E quarta-feira, para arrimar com Videira, quarta-feira tem jogo atrasado aí do estadual da Liga Catarinense, oitava rodada, que era para ter acontecido aí no dia 11 de julho. Então estará acontecendo quarta-feira, dia 22, a partir das 8 da noite, com transmissão da sintonia lá no ginásio Henrique Rolitz, a equipe do Moitas pro Aço DMA Tuporanga contra a equipe do Souza Tour Futsal, Souza Tour Turismo Futsal, lá da cidade de Rio Rufino. Para o Jornal da Sintonia, no dia do amigo, a todos os amigos da sintonia, os parabéns pela audiência e agradecer a audiência aí, Eronildo de Oliveira.
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2: Com João Sérgio, boa tarde.
3: Olá, muito boa tarde. Estou chegando no Jornal da Sintonia com informações de segurança pública e alguns fatos que chamaram a atenção no Alto Vale. Um motociclista de 57 anos morreu após uma colisão com uma van na BR-470 em Pouso Redondo. O acidente ocorreu por volta de 5:10 da tarde de sábado no KM-169 da rodovia. Segundo a Polícia Rodoviária Federal, o acidente envolveu a motocicleta Honda CG-150 de Rio do Sul e uma Fiat Ducato de Camboriú. A ocorrência foi classificada como colisão transversal. O motociclista sofreu ferimentos graves e foi encaminhado ao hospital pelas equipes de socorro. No entanto, ele não resistiu e morreu após dar entrada na unidade hospitalar. O motorista da van de 53 anos não sofreu ferimentos. Conforme a Polícia Rodoviária Federal, o teste do bafômetro confirmou o índice caracterizador de crime de trânsito por condução sob efeito de álcool. Diante do resultado, o homem foi encaminhado à delegacia de polícia em Rio do Sul para os procedimentos cabíveis. 5 pessoas ficaram feridas após um veículo sair da pista e bater contra um barranco na manhã deste domingo em Vitor Meireles, aqui no Alto Vale. O acidente ocorreu por volta de 10 da manhã na SC-340. Conforme informações, o motorista perdeu o controle do veículo durante a descida de uma serra. Em seguida, o automóvel saiu da pista e atingiu o barranco às margens da rodovia. Os bombeiros voluntários de Vitor Meireles pediram apoio aos bombeiros de Presidente Getúlio e também o Serviço de Atendimento Móvel de Urgência, a Polícia Militar e a Polícia Militar Rodoviária. Duas crianças de 9 e 10 anos apresentaram ferimentos no pé e suspeita de entorse no tornozelo. Ambas foram encaminhadas em estado estável ao Hospital Angelina Meneghelli de Vitor Meireles. Um homem de 32 anos apresentava suspeita de fraturas na perna direita e na região do nariz. Ele foi encaminhado pelo SAMU ao Hospital Dr. Valdemiro Colauti, lá de Birama. Uma mulher de 51 anos apresentava suspeita de fraturas no fêmur esquerdo e na região pélvica. Já o motorista de 56 anos tinha suspeita de fratura nas costelas. Os dois foram encaminhados inicialmente ao Hospital Angelina Meneghelli. Posteriormente, a mulher de 51 anos foi levada pelos bombeiros de Presidente Getúlio até o campo de futebol no centro de Vitor Meireles. Do local, ela foi transferida pela aeronave do Arcanjo 3 e encaminhada ao Hospital Regional Alto Vale. Duas pessoas morreram e uma mulher ficou gravemente ferida após uma colisão entre um Fiat Uno e um caminhão Ford

0: cargo na BR-470 em Pouso Redondo. O acidente ocorreu neste domingo na altura do KM-179 da rodovia. O motorista do automóvel, um jovem de 24 anos, morreu no local. Um adolescente de 16 anos, que também estava no carro, foi socorrido com ferimentos graves, mas morreu após dar entrada no hospital. Uma passageira de 21 anos sofreu ferimentos graves e foi encaminhada para o atendimento médico pelas equipes de socorro. Além disso, um bebê de 8 meses estava acomodado em uma cadeirinha de segurança e não sofreu ferimentos. O Fiat Uno tinha placas de Suzano, estado de São Paulo. O caminhão Ford Cargo, com placas de Iraceminha, era ocupado apenas pelo motorista. Ele não sofreu ferimentos. E um incêndio atingiu uma área de festas de uma residência aqui em Ituporanga na madrugada de hoje. A ocorrência foi registrada por volta dos 7 minutos na rua João Stephens, aqui próximo à Rádio Sintonia. Segundo o Corpo de Bombeiros Militar, o aviso foi repassado ao Cobom pela Polícia Militar de Ituporanga. O incêndio ficou restrito somente à área de festa devido à ação rápida do Corpo de Bombeiros. O fogo não se propagou para os demais cômodos da residência. E um incêndio de grandes proporções destruiu a maior parte de um galpão agrícola na tarde deste domingo na Tifa Schaefer, em Bela Vista e Ituporanga. Os proprietários estimaram prejuízos em aproximadamente R$1 milhão. O Corpo de Bombeiros Militar foi acionado por volta de 18h20, quando as equipes chegaram ao local, situado a cerca de 3 quilômetros após a Cerealista União Agrícola. O fogo já havia atingido aproximadamente 70% da edificação. O galpão possuía cerca de 1.300 metros quadrados e era utilizado para armazenar tratores, implementos agrícolas, máquinas e outros equipamentos. Devido à intensidade das chamas, grande parte da estrutura e dos bens guardados no local foi consumida. Para controlar o incêndio e realizar o rescaldo, os bombeiros montaram 3 linhas de ataque, utilizando aproximadamente 41 mil litros de água. A operação contou com equipes do Corpo de Bombeiros de Ituporanga e Rio do Sul, além do apoio de um caminhão-pipa da Prefeitura de Ituporanga, que auxiliou no abastecimento contínuo durante o combate. Apesar da dimensão do incêndio, as equipes conseguiram preservar 2 tratores e alguns implementos agrícolas. Além disso, o trabalho impediu que as chamas atingissem uma residência localizada nas proximidades. Segundo relatos dos proprietários e de testemunhas, a suspeita de que o fogo tenha começado em um dos tratores que estava dentro do galpão. No entanto, a causa deverá ser confirmada por meio de investigação pericial. Após a extinção completa das chamas, os bombeiros realizaram o rescaldo e isolaram a área e orientaram o responsável pelo imóvel, o senhor Jorge Rocha. Com informações de segurança pública para o Jornal da Sintonia, João Sérgio.
1: As cotações pagas ao produtor rural.
2: As informações da cotação agrícola são baseadas na pesquisa de mercado da Cravil e também do Instituto Epagri-Sepa. O arroz irrigado em casca seca com 50 quilos e está sendo comercializado entre R$ 52 e R$ 55. O trigo tipo 1, a saca, R$ 60. Trigo para ração animal, a saca, R$ 51. O sorgo, a saca, R$ 54. O milho seco, a saca, entre R$ 57 e R$ 60. O feijão preto, a saca, entre R$ 170 e R$ 200. A soja em grão a saca entre R$ 117 e R$ 125. O brócolis entre R$ 1 e R$ 4 o maço. O repolho verde médio entre R$ 2 e R$ 3 a unidade. A couve-flor grande a dúzia R$ 30. Tilápia para abate R$ 9 o quilo. O litro do leite entre R$ 2,50 e R$ 2,68. O leitão de 22 quilos R$ 10,73. Suíno vivo por todos os dependentes entre R$ 4,70 e R$ 4,80 o quilo. Para produtores integrados, R$ 5,55 o quilo. O boi gordo, a arroba, de R$ 367 a R$ 382. E a vaca gorda, a arroba, R$ 345. Lembrando que todas as informações da cotação agrícola você pode conferir acessando nosso site sintonia.fm.br.

0: Ronaldo Coutinho.
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0: Direto da Climaterra em São Joaquim, Ronaldo Coutinho traz as informações da previsão do tempo. Ronaldo, boa tarde para você.
2: Boa tarde. O tempo segue aí com nebulosidade na região, mas no geral o tempo assim mais para entre nublado, aberturas de sol, a chance de chuva pequena, vai ter muito mais a variação de nuvens e a temperatura também vai subindo. Amanheceu aí com 12, 14 graus, pouquinho mais, pouquinho menos e pode chegar uns 25, 28 agora de tarde. A chance de chuva hoje é pequena. Até já teve em alguns pontos de Ituporanga durante a madrugada, iníciozinho da manhã, até já teve, mas a tendência é que passe sem chuva ou se tiver finalzinho do dia à noite, olhe lá. Amanhã também, um dia parecido com hoje, temperatura e tempo também. Tá livre da chuva? Não. Alguma coisinha pode vir entre a tarde ou a noite. E aumenta mais a condição de chuva no decorrer da quarta com queda na temperatura. Quinta-feira a chance de chuva é menor, mais nebulosidade do que chuva, sexta também. Se tiver na sexta, talvez na noite de sexta para madrugada de sábado, alguma coisinha de chuva depois melhora. E vai esfriando, a partir de quarta cai a temperatura. Aqui Matheus, Ronaldo Coutinho.
0: Jornal da Sintonia. 1:09, termina aqui o Jornal da Sintonia.
1: Na edição de hoje, você ouviu.
0: Câmara de Laurentino pede audiência no Alto Vale sobre El Niño e alertas climáticos.
1: Rio do Sul exporta quase US$ 77 milhões no primeiro semestre e cria parcerias para fomentar pequenas empresas a entrarem no mercado internacional.
0: O CAV envia a LESC moção contra aumento de tributos sobre produtos do tabaco.
1: Prefeitura conclui primeira etapa de concreto usinado no Morro da Santa Bárbara em Alfredo Wagner.
0: Recesso escolar da rede municipal de Ituporanga segue até 31 de julho.
1: Petrolândia investe mais de R$ 70 mil em caminhão prancha para transporte de máquinas.
0: Tribunal de Contas suspende licitação de guincho e pátio de veículos em Vidal Ramos.
1: Moitas Futsal, DME Ituporanga é campeã da fase microrregional dos Jogos Abertos.
0: Aurora inicia a construção de ponte de concreto e avança com pavimentação em Ribeirão Pacas.
1: Seguro de vida pode garantir indenização também em casos de acidente e agricultores podem ter cobertura sem saber.
0: Todas as reportagens na íntegra você acompanha no nosso site sintonia.fm.br e também em nossas redes sociais no @sintonia.notícias.
1: Para você uma boa tarde, obrigada pela audiência e uma boa semana para todos nós.
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4: Esse foi o Mundial dos Recordes. E o astro francês Kylian Mbappé gravou de vez o nome dele no topo do futebol global. O camisa 10 confirmou a artilharia isolada desta edição de 2026 ao balançar as redes 10 vezes ao longo da competição. Os dois últimos dele foram na disputa do terceiro lugar, em que a França perdeu o jogo, mas marcou 4 gols. Ele garantiu a chuteira de ouro, mas o feito do atacante de apenas 27 anos é ainda maior. Ele chegou à impressionante marca de 22 gols em apenas 3 edições do torneio de seleções e se isolando como o maior goleador de todos os tempos da história da competição. Eu sou Melina Calduro, de Nova York, para o Acaerte em Campo.
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1: Boa tarde, amigo ouvinte. Hoje, segunda-feira, você é o nosso convidado para meditar no tema Escutar e não ouvir. Com base em Jeremias capítulo 21, versículo 11, escutem aquilo que eu, o Senhor, estou dizendo. Entrou por um ouvido e saiu pelo outro. Quantas vezes ouvimos nossas mães utilizarem esse ditado popular, especialmente ao nos repreenderem por nossos momentos de descuido e desobediência? Ao olharmos para a história, temos a impressão de que Deus deve falar ou então pensar o mesmo a nosso respeito. Muitos são os momentos em que nos esquecemos dos mandamentos de Deus. No texto de Jeremias está registrado o que Deus disse ao profeta: Jeremias, diga aos descendentes do rei Davi, que são a família real de Judá, que escutem aquilo que eu, o Senhor, estou dizendo. Façam justiça todos os dias. Protejam dos exploradores aqueles que estão sendo explorados. Senão, as maldades que vocês estão praticando farão a minha ira queimar como fogo, que não pode ser apagado. A partir do texto de Jeremias, é possível notar que além de cuidar da parte espiritual do ser humano, Deus também cuida da parte física e material de sua criação. Por meio do profeta, Deus lembra aos governantes a necessidade de cuidar do bem-estar da população. E esse cuidado somente estará completo quando o amor de Deus e o amor a Deus estiverem sendo colocados em prática por meio do amor ao próximo. O próprio Jesus resume os 10 mandamentos em amor. No Evangelho de Mateus, Jesus disse: o segundo mandamento mais importante é parecido com o primeiro. Ame os outros como você ama você mesmo. Como cristãos, perdoados por meio de Jesus, temos o privilégio de cuidar do nosso próximo. Podemos ajudar as pessoas dando bons conselhos e orando por elas. Além disso, também podemos auxiliar o próximo em momentos em que o amor precisa se tornar material em forma de mantimentos, medicamentos e tantas outras necessidades. Senhor meu Deus, ensina-me a amar ao meu próximo cada vez mais. Em nome de Jesus. Amém. Tenham todos uma boa tarde e fiquem com Deus.
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4: Boa tarde, gente. Tudo certo? Boa tarde, Tuporanga. Alô, Alto Vale do Itajaí. Você ligado na grande rede, na sintonia também, no rádio, onde quer que você esteja, sinta-se abraçado aí pela família Sintonia. Até às 5 da tarde, nós vamos juntos com música, informação, com alegria, com alto astral, aqui no seu, no nosso programa.
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4: É o Comando Sintonia da sua 94.7 em mais uma segunda-feira em nossas vidas. Já estamos aí vivendo o 20º dia do 7º mês do ano, né, gente? É, julho já tá indo aí pra sua parte final, né? É, agosto chegando, o inverno é por aí, setembro a gente já começa a viver a primavera, né, ali finalzinho do mês, enfim, muita coisa boa pra gente ainda nesse ano, se Deus quiser, mais uma Copa do Mundo terminou e com a vitória justa aí da Espanha, campeã do mundo, bicampeã, aliás, né?

0: conquistou na África o primeiro título e campeã. Foi isso, né? Acho que foi em 2010, né? E aí ontem venceu a Argentina na prorrogação por 1-0, num jogo em que apenas um time atacou e o outro buscou tentar levar para os pênaltis, né? O jogo, mas não deu certo. Então é isso, segunda-feira de tempo fechado na capital nacional da semana. Será que vai chover? Será que vai dar sol? Pois é, a previsão é essa mesmo. Sol entre nuvens. Tá amanhã mais fechado, quarta previsão já de chuva, enfim, tem alerta até de temporal aí para essa semana, enfim. Recebi aí no celular, muita gente recebeu, claro, é previsão, tomara que não se confirme, né? Mas tá indicando aí chuva para os próximos dias aqui na nossa região, né? Então hoje é previsão de temperatura chegando até 25 graus, nós estamos com 24 agora, deve subir um pouquinho mais. A mínima foi por volta de 13 e 14 graus, nesse momento 24 graus e a umidade relativa
1: do ar
0: está marcando 58%. Desejando para você uma ótima semana, espero que você tenha tido aí uma maravilhosa, um maravilhoso domingo, o sábado aproveitado para recarregar as energias, que a semana seja boa, produtiva, de coisas excelentes aí na sua vida, tá? E tem um tempinho, manda para cá o teu alô, o teu recado, participe.
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0: Hoje nós temos aqui uma pulseira pro baile com o musical São Francisco, lá no centro de Chapadão Lajeado, na grande festa, né? Agora o meio-dia tá tendo lá almoço, buffet livre lá por, parece R$30 apenas, né? E ontem estivemos lá com o Bandinhas em Sintonia numa grande festa, casa cheia, foi maravilhosa a festa, realmente, parabéns aí a todos os envolvidos. E hoje segue a programação, logo mais 8 da noite, simplesmente musical São Francisco vai estar animando um grande baile a partir das 8 da noite lá no centro de Chapadão do Lajeado, tá? E a gente tem uma pulseira para sortear aqui, o nome do ganhador fica na portaria, você quer participar, manda pra gente o teu nome completo e participe aí, o nome fica na portaria, você só apresenta a identidade, tá ok? Como diria aquele cara, tá ok? Ó, seguinte, comunicação aqui até às 5 da tarde, seu amigão Erlon Carlos.
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0: Comando Sintonia.
3: Erlon Carlos.
0: E não esqueça, nós nascemos sem trazer nada e morremos sem levar nada. No intervalo entre a vida e a morte, brigamos por aquilo que não trouxemos e não levaremos. Pense nisso e viva mais, ame mais, agradeça mais, perdoe sempre e seja mais feliz. Que a sua segunda, a sua semana sejam de fato, né? De muita saúde acima de tudo, que você consiga conquistar os seus objetivos, corra atrás, mentalize e se caso nem tudo der certo, valeu a tentativa, né? E nem sempre, a vida não é um paraíso, né? A gente tem os percalços, os obstáculos, as quedas para a gente aprender, crescer, dar volta por cima e também eu sempre digo com a dor que a gente valoriza mais o sorriso, né? Então, de fato, para todo mundo o nosso carinho e as nossas boas vibrações que já estão no ar aí de mais um Comando Sintonia até às 5.

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0: Uma e meia, 13h30. Segunda-feira, 20 de julho de 2026. Hoje estamos vivendo a fase de lua nova, né? Ainda 41,73%. Fase de lua nova, vivendo o inverno brasileiro. 201 dias já passaram no ano, 164 dias para acabar o ano de 2026. Segundo o calendário, hoje a gente comemora o dia da lua, né? Também é dia do bolo, do pulo, do xadrez, dos biscoitos, do tatuador, do pirulito, do vigilante, do revendedor, dia de Santos Dumont, dia do biscoito da sorte, dia de abraçar os filhos, que mais? E hoje é dia do amigo também, né? Um dia importante, dia do amigo. Então tudo isso é comemorado nesse dia 20 de julho, você sabia?
1: Você sabia?
2: Você sabia?
0: Você sabia? 1:31. Paula Fernandes, Amar de Novo.

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1: Alma Latina, Madrugada em Meu Olhar, nós ouvimos. Você tá ligado aqui no Comando Sintonia.

0: 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O nome do ganhador fica na portaria lá do salão, tá? 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Nós vamos agora para as primeiras dos signos.
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3: Áries.
0: Boa tarde para quem é de Áries. São nascidos entre os dias 21 de março a 20 de abril. Negociações em andamento poderão se firmar. Parceria comercial, contrato ou um acordo com o cliente ganhará impulso e boas condições. Sua palavra convencerá. Use argumentos claros e deixe a proposta redonda. Um cliente antigo poderá voltar com nova situação. Releia mensagens e cláusulas antes de confirmar. Um detalhe fará toda a diferença hoje, Áries.
3: Touro.
0: Olha, nascidos entre 21 de abril a 20 de maio, Touro, a semana começa produtiva, com energia e motivação para eliminar tarefas, organizar processos e mostrar eficiência. A ambição profissional crescerá. Você terá boas chances de subir de patamar. Só não sacrifique a vida familiar pela carreira. O equilíbrio será o seu diferencial. Um ajuste na rotina liberará tempo precioso. Delegue o que puder. Cuide do corpo também, Touro.
3: Gêmeos.
0: Nascidos entre os dias 21 de maio a 20 de junho, apresente aquela ideia criativa. O dia dará força e alcance a sua palavra, com chance de conquistar apoio por um projeto autoral ou um plano para os filhos. Uma publicação ou apresentação atingirá mais audiência do que o esperado, viu, Gêmeos? Defenda a sua visão sem transformar conversa em disputa. Ouvir também convence. Amor em alta.
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3: Câncer.
0: Nascidos aí entre os dias 21 de junho a 22 de julho, Câncer, família e casa serão prioridades. O dia traz oportunidades de melhorar o seu conforto. Decisões de moradia, compra, venda ou negociações de um imóvel poderá avançar com boas condições. Pesquise preços com atenção. Dinheiro compartilhado ou financiamento entrará na conversa. Negocie com calma e visão de longo prazo. Mais conforto e bem-estar para você, Câncer.
3: Leão.
0: Nascidos entre os dias 23 de julho a 22 de agosto, Júpiter em seu signo turbinará a vontade de crescer, brilhar e conquistar mais espaço. Uma pessoa próxima poderá reagir com intensidade ao seu momento. Transforme possível disputa em aliança. Dividir o palco só aumentará o seu brilho, viu, Leão? A fé no próprio caminho atrairá oportunidades concretas. Um convite de peso poderá chegar. Finalize um longo ciclo.
3: Virgem.
0: Fechando a primeira parte dos signos aqui com Virgem, nascidos entre os dias 23 de agosto a 22 de setembro, boas notícias financeiras abrirão a semana. Uma proposta, um pagamento ou uma chance de renda extra poderá se confirmar. Negocie com delicadeza e feche condições vantajosas. Guarde uma parte do que entrar. No trabalho, transforme a rotina com propósito. Virgem, um jeito de trabalhar dará mais sentido. Programe momentos de pausa também.
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0: 1:47, vem com tudo, vem com Jean Giovanni, 1, 2, 3.

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1: Erlon Carlos. De volta aí, já para você as notícias do Repórter Sintonia. 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
2: A revitalização da Rua Santa Cruz em Vidal Ramos segue em andamento. A obra contempla 1.200 metros da via e recebe investimento de R$600 mil, sendo R$500 mil de convênio e R$100 mil de recursos próprios do município. Os trabalhos incluem um novo sistema de drenagem, a construção de calçadas e a substituição da rede pela Casan. A intervenção busca melhorar a segurança, a acessibilidade e a mobilidade no local.
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1: O fim de uma era no futebol internacional. O Mundial de Clubes também marcou o final de uma geração de lendas vivas vestindo a camisa de suas seleções. Ídolos que desenharam história no esporte e se despediram dos gramados nessa edição. Cristiano Ronaldo, Neymar e uma lista de veteranos em tons de adeus. A Croácia dá adeus ao maestro Luka Modric. E tem tantos outros também que estão se despedindo dos gramados. E embora a torcida argentina tenha cantado que era pela última de Léo, Lionel Messi ainda não confirmou a sua despedida. Dá o tom de adeus, porém ainda não cravou a informação. Eu sou Melina Calduro, de Nova York, para o Acaerte em Campo.
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1: Você ouviu comigo, Ícaro e Gilmar, Mal Acostumado. 2:12. 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

de semana e finaliza hoje com chave de ouro, com um grande baile no centro da cidade lá, né? Lá no centro, como é que é o nome lá, rapaz? Até anotei, no centro de eventos, no centro de eventos, Reinhold Scheidt, lá no centro de Chapadão do Lajeado, lá então vai acontecer hoje o super baile com o musical São Francisco, tá? O nome do ganhador, da ganhadora, fica na portaria, tá? A gente vai sortear um ingresso, apresenta a identidade e curte aí esse super baile a partir das 20h com o musical São Francisco imperdível. Vamos de música. Ah, não, deixa eu mandar aqui só um alô, então, antes tem mensagem aqui, ó. Os avós Ademar e Fabiana parabenizando a neta Alice Velmolt Henriqueta pelos 5 aninhos hoje, e ela recebe também o carinho do primo Murilo, e do Matias, parabenizando a prima Alice pelo aniversário. O Adriano Bruder, lá de Petrolândia, mandando os amigos pelo seu dia. Hoje é o dia dos amigos, né? Para todos os amigos, para toda a equipe Sintonia também. Obrigado aos ouvintes da rádio, que são nossos amigos de todos os dias, que acompanham a nossa programação, né? Sempre aí, obrigado. Hoje, realmente, segundo o calendário, hoje é dia do amigo, é dia internacional da amizade, na verdade, dia do amigo. Primeiros erros, chegando aí, Bruno e Marrone, às 2h15 agora. Bruno e Marrone.

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0: 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E nesta semana tem Moitas em dose dupla no Henricão. 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Sábado tem mais. 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
0: 2h29 já, 14h29. Sol entre nuvens, solzinho brilhando aqui na capital nacional da cebola, mas o céu apresenta bastante nuvens. Nesse momento, 25 graus a temperatura e 57% a umidade relativa
2: do ar.
0: Em 57%. Então, segue aí a tarde de sol entre nuvens na capital nacional da cebola. 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
0: 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É, olha, utilidade pública, e a boa notícia é que foi encontrado um celular Redmi preto com identidade em nome de Diogo Hinkel. A identidade e o celular, né? Então, foram encontrados, estão à disposição aí do Diogo Hinkel aqui na Rádio Sintonia, tá? Cheguei na recepção, fale com a Renata e presente um, bom, não precisa nem, sei lá, passa aí, né? De repente com a identidade que tá ali, já dá pra saber se é o Diogo, não sei, que tem uma identidade de criança, né? Às vezes o cara nunca renova, mas enfim, avise aí ao Diogo Hinkel que o celular, aquele Redmi preto dele com a identidade, está aqui na Rádio Sintonia, tá bom? É, com a gente também, um abraço pra Thalita Tassiana Veloso Pau, de Ituporanga, quero participar do sorteio do ingresso pro baile do São Francisco em Chapadão do Lajeado hoje, é isso aí, hoje à noite. É, você concorre aqui a esse ingresso, será lá no centro de eventos Reinhold Scheidt, no centro de Chapadão do Lajeado. O nome da pessoa que ganhar fica na portaria, na recepção lá, tá? É, também participando do sorteio, a Nádia Della Justina Schroeder, de Dona Luísa Atalanta. Boa tarde, aqui é o Dalvino Alessio Schroeder, Dona Luísa Atalanta. A Vilma Batista Pitts, de Barro Branco. Quero também participar do sorteio. E a Thaís da Rosa, de Florestal, Chapadão Lajeado, quer concorrer ao ingresso pro baile do São Francisco. Valeu, queridas. Obrigado a vocês aí. Vão mandando o nome. A Renata vai anotando. Depois ela faz o sorteio. Logo mais a gente divulga aqui o ganhador. Tá? 2h32. Se meu chapéu falasse, Fiduma e Jeque agora.

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1: Skin de baladeira, a gente ouviu aí. 2h42, já vamos pras últimas dos signos aqui no horóscopo do dia. 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
1: Libra.
2: Vamos lá então para as últimas dos signos. Alô, Libra, nascidos entre 23 de setembro a 22 de outubro, assuma o leme das decisões. O dia dará energia, charme e coragem para resolver o que depende só de você. Haja com a diplomacia de sempre e a firmeza que o momento pede. Participe de atividades de grupo em equilíbrio com as suas necessidades. Dará para somar sem se anular. Uma conversa rápida destravará um assunto parado. Sucesso para você de Libra.
1: Escorpião.
2: Olha, nascidos aí entre os dias 23 de outubro a 21 de novembro, grandes movimentos se desenharão em silêncio. Uma oportunidade na carreira ganhará contornos ambiciosos. A estratégia certa será conciliar esse crescimento com a família e a vida pessoal, sem sacrificar um lado pelo outro. A intuição apontará o momento certo de agir. Anote as ideias que surgirem. Com o apoio da família, fortalecerá a decisão profissional, Escorpião.
1: Sagitário.
2: Nascidos entre 22 de novembro a 21 de dezembro, projetos ambiciosos ganharão tração com o apoio da sua rede. Um plano de futuro, curso ou uma iniciativa no grupo encontrará gente disposta a embarcar. Apresente ideias com números e prazos para convencer de vez. Um evento ou uma live renderá contatos valiosos para um projeto. Defenda ideias sem brigar por detalhes. Fale o essencial, Sagitário.
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1: Capricórnio.
2: Nascidos entre os dias 22 de dezembro a 20 de janeiro, resultados esperados darão as caras e colocarão seu nome em evidência. Aproveite a visibilidade para avançar em uma meta ou pedir o que merece. Uma negociação financeira importante entrará em pauta. Equilibre o que é seu e o que é do outro com critério e jogo limpo. O acordo bem costurado será duradouro. Conquistas pela frente, Capricórnio.
1: Aquário.
2: Uma relação especial entrará em fase de crescimento. O par, sócio ou alguém que chegará agora trará movimentação e vontade de construir junto. Valerá se permitir mudar junto com a relação, sem medir forças e nem disputar pela razão. Conversas inesperadas ampliarão horizontes. Tudo aberto para o amor. Aposte em uma viagem a dois. Sucesso na carreira, Aquário.
1: Peixes.
2: Nascidos entre os dias 20 de fevereiro a 20 de março, resolva um acerto financeiro a dois. Divida financiamento ou acordo, ganhará condições melhores se você negociar hoje com calma e números claros. No trabalho, aumente a produção sem se esgotar, viu, Peixes? O dia renderá em dobro se você dividir uma tarefa pesada com alguém da equipe. O acordo certo trará alívio e leveza. Clima quente no amor, Peixes.
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2: Amanhã eu volto com mais horóscopo e ainda hoje com as características dos aniversariantes do dia.
3: Sinto muito.
2: É que eu não te esqueci, chegando Ana Castela.

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0: Nota de falecimento. Os familiares comunicam com pesar o falecimento de Argentina da Silva, ocorrido nesta segunda-feira, aos 89 anos de idade. O corpo estará sendo velado na Capela Mortuária Municipal Sala 1, em Ituporanga, a partir das 18 horas desta segunda-feira, onde haverá nesta terça-feira, às 10 da manhã, a realização da cerimônia dos funerais, seguindo logo após para o sepultamento no cemitério municipal de Ituporanga. A assistência familiar Santa Cruz comunicou o falecimento de sua associada, Argentina da Silva. A família enlutada, nossas condolências.
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1: Isso aí, fazendo companhia nessa tarde gostosa de segunda-feira, faltando 5 minutos para as 3. Daqui a pouco as notícias. Já já tem o Charles Bogo por aqui também com versões da sintonia. 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Depois do Leonardo, que chega para cantar aqui, nós vamos ter então as informações da segunda edição do Repórter Sintonia. A malvada Leonardo agora, 2:56.

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1: A Prefeitura de Imbuia reabriu o questionário da primeira revisão do Plano Municipal de Saneamento Básico após a reunião comunitária realizada no dia 14 de julho. A consulta trata dos serviços de drenagem urbana e do manejo das águas da chuva. Os moradores podem relatar problemas, apontar necessidades e apresentar sugestões para melhorar a infraestrutura do município. O prazo para participação segue até o dia 30 de julho e o formulário está disponível nos canais oficiais da Prefeitura de Imbuia.
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1: A Espanha conquistou o segundo título mundial da história e venceu a Argentina por 1-0 em uma final dramática, decidida na prorrogação com gols anulados, rival expulso. A seleção espanhola carimbou uma campanha perfeita, sagrando-se campeã invicta. A equipe comandada por Luis de la Fuente atingiu a impressionante marca de 38 jogos seguidos sem perder, isolando-se com a maior sequência invicta da história do futebol de seleções, a ultrapassar o recorde da Itália. A nova atualização do ranking da FIFA coloca a Espanha no topo absoluto, assumindo a liderança do futebol mundial. Eu sou Melina Calduro, de Nova York, para o Acaerte em Campo.
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1: 15:07, já já o Charles Bogo por aqui com versões da Sintonia. 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

0: 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E ele chega aí com mais uma versões da Sintonia Mais Um. Uma música aí contada pelo Charles Bongo. Fala aí, garotinho.
1: Vamos ver como anda a sua memória musical.
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1: Que música vem à sua cabeça quando falamos o nome Rosana? A certeza que muita gente aí do outro lado do rádio já cantarolou a frase como uma deusa. Jesus, apaga a luz e ajuda esse locutor com essa cantoria desafinada. O ano era 1987 e ela, Rosana Fiengo, surgia feito uma deusa entre efeitos de luzes e fumaça pelos palcos Brasilzão afora. Rosana já tinha se firmado como uma cantora conhecida no país, emplacando a canção Nem um Toque na telenovela Roda de Fogo em 1986.
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1: Lembrou? Mas foi com a trilha sonora de Jocasta, a personagem interpretada pela catarinense Vera Fischer em Mandala, que a cantora se tornou um verdadeiro fenômeno.

0: O Amor e o Poder ficou várias semanas consecutivas em primeiro lugar nas paradas de sucesso. E o disco Coração Selvagem, que tinha a música, vendeu mais de 1 milhão de cópias, rendendo a Rosana vários troféus, homenagens, aparições no meio da fumaça nos programas de televisão e por aí vai. Foi muito amor e muito poder. E a versão original dessa música tão emblemática, você conhece? The Power of Love foi lançada em 1985 pela cantora norte-americana Jennifer Rush. Sente aí. Essa música fez com que Jennifer entrasse pro Guinness Book como o single de uma cantora solo mais vendido na história da indústria musical britânica. Embora Jennifer Rush ser norte-americana, nascida no Queens e Nova York, ela não era conhecida no seu país e as vendas que mudaram a vida dela aconteceram no Reino Unido. Que louco, né? Por aqui, a versão internacional mais conhecida foi a gravada pela saudosa Laura Branigan em 1987. Laura faleceu em agosto de 2004 e teve grandes sucessos rodando por aqui, principalmente em nossas danceterias. É, lembrou dessa? Dancei muito. E a última versão que chegou por aqui de The Power of Love foi a gravada em 1993 pela multipremiada e respeitada cantora canadense Celine Dion. A voz dessa mulher, né? Bem, tudo isso é pra gente conhecer um pouco mais sobre a história deste verdadeiro hino às deusas da década de 1980 e apresentar pra vocês aí uma cantora brasileira muito jovem e bonita, chamada Carol Valentim, que fez aí uma regravação de O Amor e o Poder em versão sertaneja.
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0: E trembanço! Seu verdadeiro nome é Ana Carolina, mas acreditamos aqui, né, que por já termos uma cantora muito famosa no Brasil com esse nome, ela acabou adotando aí o nome Carol Valentim. E ela é de Vinhedo, interior de São Paulo. Carol gravou vários covers de músicas muito conhecidas em seus vídeos e com essas interpretações, ela alcançou aí um número de 5 milhões de visualizações no YouTube. Você já ouviu ela? Se ainda não ouviu, então chegou a hora. Carol Valentim, chegando como uma deusa e o amor

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5: Estamos de volta, ele já está por aqui para falar de esporte, Eronil de Oliveira, com apoio sempre da Marmac Máquinas e Equipamentos, que é referência em fornalhas metálicas, canos para estufas de fumo, você sabe, qualidade, agilidade e os modelos que você precisa para reposição é com a Marmac. 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Marmac, confiança e tradição no campo. 3:17, Eronildo, boa tarde.
6: Boa tarde, meu amigo Erlon Carlos, hoje no dia do amigo, né?
5: Do amigo?
6: É, isso aí. Como é que tá?
5: Como é que tá o amigo?
6: Rapaz do céu, terminou a maior Copa do Mundo, do Sul do Mundo.
5: É.
6: 48 seleções, já estamos pensando na de 2030, que é para ser 64, em 3 países aqui da América do Sul e 3 países, 1 da África e 2 da Europa, né? Então, vai ter jogo pra caramba, né?
5: Já tem 6 seleções classificadas,
6: isso,
5: né?
6: Isso, 6 já é garantido. Já. E o pior é que nós não estamos entre as 6, então, como nós peleamos pra se classificar em 5º lugar nessa vez, nós vamos ter que suar um cadinho mais pra ver se nós não vamos pela repescar, acho que, olha, tá embaçada a nossa vida aí como representante.
5: Se aparecer outros jogadores mais compromissados, tu vê o técnico fazendo um trabalho, consultando as bases, tá?
6: Como tem
5: que copiar o que tá dando certo, né?
6: Prova maior é a Espanha, né?
5: O treinador
6: foi campeão sub-20, sub-21.
5: Eles perderam pro Brasil
6: na final das Olimpíadas.
5: Daqueles jogadores, tinha um monte ontem, cara.
6: 5 ou 6 jogadores estavam ali com ele.
5: Acho que há 8, se eu não tô enganado. Acho que era 8, tá?
6: Mais meio time, né?
5: Tava lá naquele jogo, só que depois eles foram campeão olímpico, eles foram campeão da Europa Copa.
6: Isso.
5: Certo?
6: O feminino campeão mundial.
5: Eles estão bem no futsal, eles têm feito um trabalho absolutamente correto de base.
6: Isso.
5: E o técnico acompanha as bases.
6: Tanto que ele era treinador da base.
5: Tá?
6: Nós importamos.
5: Vive a nossa realidade no futebol aqui, porque ele foi nos
6: clubes. A Itália é diferente, a Espanha mais ainda, né? Onde ele

0: mexer.
1: Apostamos alto. É o treinador mais caro
0: do sul do mundo.
1: Do sul do mundo.
0: Tá. Ele ganha uns trilhões de dinheiro aí, que é coisa de louco, né? Ainda mais para mais 4 anos. Esperamos que mude. Terminou então aí com a conquista merecida da Espanha, que era nos bolões de aposta aí, era França, nessa ordem, inclusive. É. França, a Espanha, Inglaterra, Argentina. A Argentina também antes da Inglaterra, até
1: acho que era em terceiro, né?
0: Terceiro ali. É. E o Brasil corria bem por fora, mais que rótulo e casca de laranja, né? Porque. É. Tanto que em off aqui nós até conversávamos, né? Que Brasil e Noruega deu quase mais ou menos que a Argentina e a Espanha ontem. Porque o Brasil também foi 32% de posse de bola contra a Noruega, que não vi uma bola.
1: 68% para a Espanha, 32% para a Argentina.
0: Foi isso aí que deu aquele dia que o Brasil perdeu para 2-0 para a Noruega. É. Foi mais ou menos isso, que nós não vimos uma bola. E a Argentina, 20-0 em chute no tempo normal, que eles só foram chutar no segundo tempo da prorrogação quando tomaram o gol, né?
1: Do apagar das luzes,
0: do
1: né?
0: Apagar da vela. É. 700 e poucos passes certo.
1: É. 788 certo contra 400 da Argentina, quase
0: foi
1: o dobro.
0: Mais ou menos o que foi que aconteceu com o Brasil e Noruega. Então, quer dizer, a Europa está anos luz à frente da América do Sul, que inclusive você falava que eu vi os comentários você dizer de que vão ter que suar muito sangue para tentar conquistar um título aí. A Argentina ganhou aquela ali, mas chegou, já era para ter no Cabo Verde, já tinha acabado.
1: Ter ficado por ali,
0: porque já.
1: Se não fosse o Messi, foi definido decisivo em muitos jogos, né?
0: Todos os jogos. Na verdade.
1: Gols, enfim. Então ele foi. E o argentino não tem mais esse cara.
0: Não.
1: Não tem mais.
0: Ali tu pode analisar, vai ter uns que é tipo os nossos aqui, que não é aquele protagonista que ele joga em mim que eu resolvo, cola em mim que é sucesso.
1: Só na raça não dá, né? Não. É importante, mas tem que ter raça, mas tem que ter também técnica e equilíbrio.
0: E a Espanha te provou isso aí, que o banco, tanto
1: fez
0: que o gol
1: diferença.
0: Do título foi um cara que era contestado pela imprensa espanhola.
1: É verdade.
0: Tanto que ele falou no final do jogo ali que o pessoal não acreditava nele, mas ele disse que a família, que é o pra sustentar a tua vida e os familiares sempre é importante, eles que eles acreditavam, eu era sempre titular, então ele é o conjunto da Espanha, além de os 11, mas tinha o banco e o treinador que via o jogo, fazia as mudanças ali, tanto que ele fazia quase que umas mudanças pontuais ali e sempre deu certo, tanto que conquistaram o título, melhor defesa, tomaram um gol na Copa do Mundo em 8 jogos, um golzinho.
1: Né? E assim, eu comentando com a Gil ontem lá em casa, eu digo, Gisele, tu olha esses jogadores, a juventude que é, e tu não vê aqueles cara, eu tenho uma tatuagem, nada, mas os brasileiros têm mais tatuagem do que futebol, tatuagem, o Messi tá cheio de tatuagem, mas ele é um craque, os caras
0: têm
1: cabelos desse tipo, 50 brincos na orelha, faz um gol, dancinha, cara, os caras são, tu vê, jogador concentrado, rapaz, tu olha pros caras, já é outra coisa.
0: Outro nível,
1: tá?
0: Até
1: e
0: no
1: os
0: desembarcado,
1: caras,
0: não, ônibus desembarcar, no estádio, né?
1: Até no estádio, e pra ter uma ideia, eu tava ouvindo hoje, eles estão vendo, a intenção é que a Argentina, os jogadores todos desembarquem na Argentina, e o presidente Milene já disse que vai decretar feriado no país para receber a seleção, tá? Então eles estão satisfeitos, sabem que a Argentina chegou mais longe até do que podia, e se fosse ao contrário, quando o Brasil foi à final e perdeu para a França, aqui no Brasil eles queriam matar os caras.
0: Os caras nem
1: vieram. Então também a gente tem que aprender,
0: né?
1: Na vitória e na derrota. Tá? O brasileiro tem que entender, a gente sempre fala de que você disputar um título e perder não interessa, tu tá enfrentando outro, naquela situação.
0: É uma
1: Copa
0: do Mundo,
1: são
0: as melhores seleções.
1: E aquela França que ganhou a gente 3-0, tinha um timaço, e o Brasil viveu quase a morte de um jogador no vestiário, o Ronaldinho, que era o nosso craque, que é o que desestabilizou o time,
0: cara. Não tem como isso, o emocional não tem como funcionar.
1: Não tem, e aí ninguém pensou naquilo, os caras massacraram o Brasil, que veio com 3 e 4 anos depois, o Brasil foi campeão com aquela base. Então, a própria imprensa, e nós aqui temos que nos incluir isso, também repensar, não ser comentarista apenas de resultado. Quando não dá certo, tem que olhar a coisa
0: valorizar
1: boa também.
0: Valorizar o adversário.
1: Aqui não, o brasileiro tá com a soberba, que acha que nós somos o melhor futebol do mundo, já faz muito tempo que o Brasil não é.
0: Quase esses 30 anos que nós ficamos sem ganhar o título.
1: Vivendo de Pelé, de Garrincha, de Ronaldinho, Fenômeno, Gaúcho.
0: É.

0: Os e daí, de lá pra cá?
1: Os que nós temos é dessa galera que ficou claro, pra trás.
0: Ficou pra trás.
1: Isso, outro aí só tomou Biaba, né? É. 14, 18, claro. 22 e agora 26. Só tomou um Biriba, né? Porque...
0: O Neymar foi um baita jogador, mas carregou a seleção nas costas durante quanto tempo? Quem era outro grande jogador que tinha com ele?
1: E ganhou o quê?
0: É, ele ganhou a Olimpíada. É, que o Brasil esperava, foi. Isso ali. Mas
1: que nós não tínhamos, o único título que não tínhamos, né?
0: Ele entrou pra história por ali, mas na seleção, como maior artilheiro, enfim, mas não conquistou nada, nem na final chegou.
1: Nada, não passamos das oitavas já. Era oitava, quarta, oitava, quarta, não saía dali, né? E agora, esperar 2030, que esses meninos que se machucaram, hein, o Rodrigo e o Estevão, que era a grande aposta e apareça mais alguns nesses quatro anos aí pra resolver, porque o Vini Júnior, que nem diz o nosso amigo lá, ele piscou na farofa, né?
0: Piscou, meu Deus, cara. Cara, os caras foram pra lancha, foram comer caviar, foram pra não sei o quê, né? Não curtiram nem sequer vamos curtir uma derrota, uma desclassificação, vamos pelo menos aparentar que a gente tá muito sentido.
1: É, tá? Mas nem demonstrar
0: isso. Nada, foram fazer festa, velho.
1: Então,
0: o brasileiro chorando, as crianças desesperadas, os caras aí, nem com macarrão, cara.
1: Tem que ver muita coisa.
0: Esse técnico tá sendo pago bem, que ele possa fazer alguma coisa, pelo menos pra gente voltar a sonhar de verdade com uma possibilidade de chegar numa final. Ganhar ou não, tudo pode acontecer. Ontem a Argentina com um time muito pior.
1: Quase podia ter sido ganha ainda, né?
0: Se vai pros pênaltis, eu não tenho dúvida que o goleiro do jeito que tava pegando e a Argentina ia ganhar. Com um time muito inferior, mas na vontade, na raça, um cara que desequilibrava, que era o Messi, chegou. E é um torneio, são 8 jogos, né?
1: Isso.
0: Então, nem sempre a melhor equipe chega à final. Talvez a França tenha sido...
1: O terceiro lugar foi melhor o jogo do que a final ontem.
0: Foi, pô. A França... A Inglaterra fez.
1: Que não fez o campeonato inteiro, fez um jogo.
0: Então, assim, foi uma Copa de grandes jogos. E dificilmente você viu uma partida, né, Herói, que não fosse boa de se assistir.
1: Isso mesmo. E a média de gols também foi uma das maiores. 3 gols é alguma coisa, né? Então, quer dizer, a melhor venceu a equipe da Espanha, que era apostada desde o início, quando ali no pra fechar aqui e não se alongar, a primeira partida que eles empataram em 0-0, o pessoal já disse, a Espanha não vai chegar,
0: claro, perdeu, empatou com o Cabo Verde
1: 0-0,
0: a vozinha fechou o gol,
1: famoso ali, e fechou, e foi que nem a Argentina quando ficou campeão em 22, também perdeu o primeiro jogo para a África do Sul, todo mundo já disse que a Argentina não chegaria e foi campeã, e agora a França ontem, campeã, goleiro menos vazado, melhor zagueiro, melhor em campo, Rodri, e só não foi o artilheiro que o Mbappé resolveu desencantar meio depois de estar perdendo 6-4, ele é o artilheiro e ainda tem mais umas 2 copas para ele jogar, então quer dizer, vai bater os recordes dos recordes. Daqui a pouco nós voltamos a falar mais de futebol, então.
0: Só para ver já o detalhe, assim, claro, daqui a 4 anos, o cara que tá craque hoje pode não estar jogando mais nada no futebol, tudo acontece, o cara sofre uma lesão, não volta bem, mas se tudo transcorrer da melhor forma para a Espanha, eles têm outro fator importante, eles defendem o título em casa,
1: porque
0: eles vão sediar
1: e os caras já são bons fora de casa, imagina jogando em casa, vai ser
0: a torcida fanática que eles têm também,
1: só vai a tendência a ser mais um título, daí será o tri, que agora eles foram bi com a vitória de ontem que terminou a Copa do Mundo, e agora nós já voltamos
0: pra nossa realidade, já voltei, o Grêmio já perdeu. Então já foi uma desgraça, já passei raiva, assisti só o primeiro tempo, o segundo já desliguei, a gente disse, bota a música aí pra nós ouvir dos anos 80, vendo essa coisa feia aí, não, já tirei fora, vou passar raiva, tá? E deu outra, agora, depois vi que perdemos 2-1 ainda, fizemos um golzinho, nem vi.
1: Vem aí, fortes emoções aí.
0: Tá louco,
1: galera.
0: Então
1: dupla Grenal tá pertinho ali.
0: Tá pertinho, então tipo mulher desconfiada, só na porta da zona, cara. O Vasco não sai dali, perdeu, ainda bem que o Vasco perdeu, senão já tava entrando.
1: Valeu,
0: valeu, meu querido. Um abraço, obrigado, Eronildo. 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

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Geovante Topografia e Agrimensura. 3h29, chegando Zé Felipe na programação às 3h30 com Amor. É, vai dar 3h30, né? É, Amor Todo Dia, Zé Felipe.

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1: 15 horas e 33 minutos.
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0: Bruno e Denner, Namora Ela.
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0: Valeu, Rodrigão. 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Abraço aqui para nossa ouvinte, a Laís Aparecida Ribeiro de Imbuia. Quero participar do sorteio. Alô, aqui é a senhorinha Moraes. Ofereço música pro Luiz, pro Alonso e para o Preto.
3: Quero ganhar.
0: Um abraço, senhorinha.
3: Quero ganhar.
4: Tu quer ganhar, mas não tem nada hoje aqui pra ti, é pro baile?
3: Quero ganhar.
0: Vê, senhorinha, a Nicole Leandra Senem, do Centro de Chapadão Lajeado, quero participar do sorteio, o Silvio Senem, o Renato Schickel também, aqui também o pessoal, o Diego da Silva lá em Garrafão, tão garrado aí trabalhando, né, meu querido? Obrigado pela audiência, áudio.
5: Olá, Erlon, boa tarde.
0: Boa tarde.
5: Sou a Zanica Machado do Alto Ringana, em Buia.
0: É possível.
5: Gostaria de mandar um beijo pro meu marido Sidney, pro filho Rafael, pra Nara Aline, pra minha filha Grace, pro Gênio Henrique, pro meu neto Enzo, pra minha mãe Alci, pros meus irmãos, parentes e amigos e para minha amiga e vizinha Silvana de Melo, que está de aniversário hoje.
0: Opa.
5: E pra vocês da rádio.
0: Obrigado, valeu, querido. Um beijão, abraço pra ti, pro maridão e o sobrinho Tiago Ferreira, desejando parabéns e felicidades pra tia Josiane, que ontem esteve de aniversário. Parabéns. Tô nem aí, chegando Cosmo Express agora, às 3:39.

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6: Nota de falecimento. Os familiares comunicam com pesar o falecimento de Argentina da Silva, ocorrido nesta segunda-feira, aos 88 anos de idade. O corpo estará sendo velado na Capela Mortuária Municipal Sala 1, em Ituporanga, a partir das 18 horas desta segunda-feira, onde haverá nesta terça-feira, às 10 da manhã, a realização da cerimônia dos funerais, seguindo logo após para o sepultamento no cemitério municipal de Ituporanga. A assistência familiar Santa Cruz comunicou o falecimento de

0: associada Argentina da Silva. A família enlutada, nossas condolências.
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1: Às 3h48 já, 12 minutos nos separando aí das 15, das 16 horas, né? Das 4 já, tarde, segunda voando aí. É, ouvimos Gustavo Lima, Cor de Ouro. E agora nós vamos trazer para você as características dos aniversariantes nascidos nesse dia 20 de julho.
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1: Parabéns, né, a você aniversariante desse dia. A pessoa que nasce no dia 20 de julho tem uma personalidade generosa e preocupada com as pessoas à sua volta. Costuma ser retraída, só mostrando um comportamento mais descontraído em meio a pessoas nas quais confia inteiramente. Mesmo assim, mantém grande parte de seus sentimentos mais íntimos em segredo. Muito embora seja ótima ouvinte e confidente, quando solicitada a prestar auxílio, gosta das coisas seguras nas quais possa confiar e, por isso, não é muito afeita às aventuras e inovações. Por outro lado, possui bom grau de persistência, muito raramente desistindo de um objetivo a que se tenha proposto alcançar. Apaixona-se muitas vezes durante a vida e sofre alguns desenganos, especialmente

principalmente quando muito jovem. O amor é parte fundamental da construção de sua felicidade. Por ele, chegando a abdicar de eventuais conveniências materiais. A sensação de que não é amada da forma como necessita pode eventualmente torná-la amarga e descontente com a vida. Hoje nós destacamos entre famosos as modelos Susana Werner e Gisele Bündchen, famosas que estão de aniversário, né, que nasceram em um dia como hoje. Também nasceu nessa data o ator Guilherme Leicam. A Gisele Bündchen faz 46 anos. A Fátima Freire, atriz, 73. O Dado Dolabella, ator, 46 anos. O Carlos Santana, musicista e guitarrista, 79 anos. O mexicano Carlos Santana. A atriz Susana Werner, 49. E o jogador Thiago Galhardo faz 37 anos. Hoje, Kim Kearns, cantora, 81 anos. Então é isso, alguns conhecidos, né? Hoje a gente lembra a morte da Preta Gil, um ano que ela nos deixou. A atriz Viviana e Lauro Corona, ator, faleceu em 1989 também. Lembramos a morte de Lauro Corona em dia 20 de julho. Você aniversariante aí, o nosso carinho, parabéns, receba as homenagens aqui da família Sintonia. Parabéns, aproveite bem o seu dia.

É, felicidades também ao Luiz Carlos Broering, hoje completando a incrível marca de 45 anos de rádio, né? Um profissional trabalhar numa empresa tanto tempo, isso é raro, né? Antigamente era um empregado japonês que dizia, né? O cara entrava numa empresa e ia até se aposentar. Hoje é mais raro, né? As pessoas dificilmente ficam a vida inteira numa empresa, e o Magrão tá aí 45 anos hoje de casa, poucos dias depois da rádio fazer aniversário, ele entrou para trabalhar, né? A sintonia recém completou 45 anos, dia 13, e hoje ele completa 45 anos de casa aí, né? Grande Magrão, tá de férias, recebendo o abraço, o carinho da toda a família Sintonia. Nayara Azevedo, vem aí às 3h52 com Namorar Não Vou, Nayara Azevedo.

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2: 3:57 já, daqui a pouquinho notícias, a Chega Mais, tá chegando aqui a Jana, Chega Mais aí, Jana. 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
2: 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Tá quente, Michel Teló, 3:57 e meio. Depois tem notícias pra gente. Tá quente.

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1: Chapadão do Lajeado passou a contar com uma política municipal de proteção e bem-estar animal. A lei foi criada após uma apuração do Ministério Público sobre a falta de regras locais para proteção e controle populacional de cães e gatos. A nova legislação prevê ações de castração, microchipagem, adoção responsável e prevenção de maus-tratos. O município também poderá custear a castração de animais de famílias de baixa renda e firmar parcerias com clínicas veterinárias. A lei ainda estabelece deveres aos tutores e prevê advertência, multa ou apreensão do animal em casos de descumprimento.
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0: casa dos 94 graus. 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
2: E vamos ao nosso momento de reflexão. Hoje é o Dia Internacional da Amizade, é Dia do Amigo. E a mensagem de hoje se chama Amigos. O que é que faz com que uma amizade solidifique e se torne profunda? Falando das suas experiências, alguns afirmam que foram momentos de grande dor que fizeram com que eles descobrissem e firmassem uma sólida amizade. A chave, portanto, seria passar por um grave problema juntos. Outros, contudo, falam de coisas pequenas que se somam no tempo, acrescentando a cada ano mais uma pedra preciosa ao relacionamento. Harry e Lawrence pertencem a esse último grupo. São primos de primeiro grau. Nasceram com a diferença de 6 meses e separados apenas por poucas quadras. Desde a mais tenra idade, conviveram. Descobriram que eram muito parecidos e falavam, gostavam e pensavam de forma muito semelhante. Quando ambos tinham em torno de 5 anos, Lawrence foi para a festa de aniversário do primo. Era mais uma grande reunião de família onde se misturavam primos, tias, sobrinhos. Harry ganhou de um dos convidados uma maravilhosa coleção de soldadinhos de chumbo, pintados com cores vivas e aos olhos da criançada pareciam reais. O aniversariante os pegou e mostrou a todos com orgulho. Brincaram e brincaram até tarde. Na hora da saída, Lawrence enfiou todos os soldadinhos no bolso da calça. Eram tão lindos que ele os desejou para si. Fingindo naturalidade, foi saindo de fininho, encaminhando-se para a porta. O que ele não sabia é que o bolso da calça estava furado e os soldadinhos caíram com estardalhaço no chão. Os adultos se viraram todos para o pequeno com olhos acusadores. Sua mãe lhe desferiu aquele olhar de: "O que você fez?" O garoto se sentiu acuado. Tinha vontade de sair correndo, tinha vontade de fugir, mas as pernas lhe pesavam. Pareciam pregadas ao chão. Foi o pior momento de sua vida, lembra Lawrence, hoje com mais de 70 anos. Então o primo Harry veio em seu socorro, colocou-se ao lado dele e com segurança falou em voz

alta e clara: "Eu dei os soldadinhos para ele." Recordando aqueles momentos, Laura se pergunta: "De que outro motivo preciso para amar esse sujeito?" E são amigos até hoje. Mesmo que crescidos, tenham seguido caminhos diferentes, prosseguiram a cultivar esse sentimento maravilhoso que nos faz florescer e que se chama amizade. Aliás, a amizade sincera é o oásis de repouso para o caminheiro da vida. A amizade leal é a mais formosa modalidade do amor fraterno que santifica os impulsos do coração. Quem sabe ser amigo verdadeiro é, sempre, o emissário da aventura e da paz. Ter amizade é ter coração que ama e esclarece, que compreende e perdoa nas horas mais amargas da vida.

Águas Negras S.A. 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A empresa oferece moradia após um ano de trabalho, seguro de vida, vale alimentação e adicional por tempo de serviço. Interessados, comparecer na empresa próximo ao portal da cidade ou mandar mensagem para o WhatsApp 47 3533 8007.

Nota de falecimento. Os familiares comunicam com pesar o falecimento de Antônio Longhen, ocorrido nesta segunda-feira, aos 82 anos de idade. O corpo estará sendo

0: de Antônio Longhen. A família enlutada, nossas condolências.
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0: Ele tá por aqui já, o Eronildo vai falar de esporte pra gente. 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E aí, as informações do esporte, segunda edição com Eronildo Oliveira. Vai lá, Eron.
1: É, ontem tivemos a primeira partida das semifinais da Liga Rio-Sulense na categoria veterano, lá na cidade de Aurora, em Ribeirão Pacas, no 25 de julho. Primeira partida, venceu o União lá de Ibirama, por 2-0. Lá em Rio do Sul, no clássico, tivemos Taboão 1, Esperança também 1. Domingo que vem será os jogos de volta, invertendo o mando de campo. E ainda também o nosso amigo Mendes está agradecendo a todos que participaram, a festança que teve aí na jogos da categoria de base lá em Dona Luísa Atalanta, inclusive o pessoal que arrumou o campo, pessoal da cozinha, pessoal que os pais das crianças. Aí tivemos a disputa aí do Colorado no sub-16-0, o Santa Catarina lá de Rio do Sul 6. No sub-14, Santa Catarina 3-0 para o Colorado. No sub-11, a equipe lá do Colorado acabou fazendo 4, mas a equipe da Vila Nova aqui no sub-11, 9. E o nosso amigo Mendes agradece a todos aí, especial aí o professor Cassiano, também a galera que auxiliou aí e a todos os pais aí que participam lá da escolinha do nosso amigo Mendes lá em Dona Luísa Atalanta. A Areme jogou lá na cidade de Indaial contra o Santa Esmeralda e empatou em 4-4. Jorge Leandro, o Júnior Matador e também o Fernando fizeram os gols. A equipe da Areme chegou a abrir 3-0, mas a equipe lá de Indaial reagiu e acabou empatando o jogo empatado em 4-4 no sábado lá em Indaial. No sábado também tivemos, inclusive já ouvimos aí o nosso amigo e secretário de esporte, o Edésio Bilski, falando que Ituporanga garantiu vaga aí para os jogos regionais lá na cidade de Videira, no finalzinho de setembro, início de outubro, ali a galera estará jogando lá e estão classificados. Trombudo Central, que venceu Dona Ema por 5-1, ficou em terceiro lugar. O segundo lugar é a equipe de Chapadão do Lajado, que perdeu para a equipe de Ituporanga, DME Ituporanga 3-1, e conquistou o título aí dos jogos micro-regionais, JASC micro-regional, que foi disputado aqui desde terça-feira até sábado, quando aconteceu a final e a disputa do terceiro lugar, porque três equipes estarão então lá na cidade de Videira, disputando uma vaga para ir para o JASC, que será esse ano na cidade de Rio do Sul. Então, parabenizar a equipe de Trombudo Central e Chapadão do Lajado e a equipe de Ituporanga, que estarão em Videira, representando aí a nossa região e tentando uma vaga, só que lá vai cada vez ficando mais difícil, que lá para aquele lado já tem boas equipes. Eu, se não estou equivocado, eu não sei se é 12 equipes ou serão 16 equipes que estarão disputando a vaga, e é só 3 vagas. Então, se for 12, já só 3 vagas já é bastante. Agora, se for 16, é mais times e menos vagas.

0: Então, e lá tem as equipes, inclusive algumas equipes que estarão disputando, já estão salvos de Rio do Sul e Pouso Redondo, que já garantiram vaga. Rio do Sul por ser a sede, e a equipe de Pouso Redondo, que ano passado foi campeão dos jogos regionais, já garantiu vaga. E esse ano então, mas tem lá a Videira, que é sedia, inclusive sempre teve boas equipes no futsal, também Caçador, aquela região lá sempre é boas equipes de futsal. Então Ituporanga, Trombudo Central e Chapadão do Lajado vão pelear bastante para garantir vaga no JASC esse ano, que é na cidade de Rio do Sul. E boa sorte para as equipes aqui da nossa região: Trombudo Central, Chapadão e Ituporanga. Amanhã nós voltamos com mais esporte aqui no Comando de Sintonia. Meu amigo Erlon, ótima semana e ótima segunda para você.
1: Obrigado, meu querido Erlon. Valeu. Abração, Eronil de Oliveira. Às 4:20 você tem mais alguns minutos para participar aqui do sorteio. Nicole Leandra Senna, de Chapadão do Lajeado, mandou mensagem pro sorteio. Boa tarde, os netos Bruno, Raíssa, filha Silvia, desejando parabéns para Adeni Franzen, que Deus abençoe e dê muitos anos de vida para ela. A Thalita Tassiana Veloso Pau, de Ituporanga, participando aí do sorteio. Boa tarde, aqui a Eliane Faber, de Vista Alegre, em Buia. Mando música aos meus amigos pelo Dia do Amigo, a todos da rádio. E também mandar um alô para as meninas da Mileva Estopas que estão nos ouvindo. A Valquíria ganhando na sexta-feira um balanceamento de geometria da Itu Auto Center. E quero agradecer vocês da rádio, o pessoal da Itu Auto Center, pelo atendimento excelente. Obrigado, Valquíria, que você gostou. Que bom, né? Bacana. Sexta-feira tem mais sorteio aí. A Elisete Defren está participando com a gente aí também. Da Rua Nelson Sebald, bairro Girassol. A Nilzete de Souza, do bairro Gabiroba, boa tarde. Jonas Santos, de Ilha Grande Becker, também curtindo aí a nossa programação. Muito obrigado, meus queridos. Às 4:22, quando o amor é pra valer, chegando Eduardo Costa. 4:22.

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com a gente, vem com tudo. 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Você curtindo aqui o nosso comando sintonia também, Zonde Bogo, mandando feliz dia dos amigos para todos nós da rádio. Obrigado, Isolde, para ti também, minha amiga. Alenilson Santana de Alfredo Wagner, para Everton Conrado, aniversariando hoje. Queremos churrasco, amigo. A Sirene da Silva Velho, de Petrolândia, participando. E o Marcelo Alves, do bairro Gabiroba, também. Muito obrigado. Olha, foi encontrado aí um celular Redmi preto com identidade em nome de Diogo Rinkel. Está aqui na rádio, tá? O celular com identidade em nome de Diogo Rinkel está aqui na Rádio Sintonia. A maior saudade, Henrique e Juliano, às 4:32. Vem com tudo, vem com a sintonia. Ótima semana, boa tarde.

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0: nota de falecimento. Os familiares comunicam com pesar o falecimento de Antônio Longhen, ocorrido nesta segunda-feira, aos 82 anos de idade. O corpo estará sendo velado a partir das 19 horas desta segunda-feira, na Capela de Vista Alegre, em Imbuia, de onde sairá o féretro nesta terça-feira, às 9:30 da manhã, e seguindo logo após para o sepultamento no cemitério local. Os familiares comunicaram o falecimento de Antônio Longhen. A família enlutada, nossas condolências.
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2: Erlon Carlos. 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
2: Bora lá então, boa sorte para você que está procurando serviço. Procura o serviço de cuidadora de idosos, tá?
7: Véio, vem cá.
2: Ou acompanhante hospitalar, tem ótimas referências. Procura o serviço de diarista ou limpeza em loja. Também pessoa procura serviço com MUNC, fretes e carregamentos de madeira. Procura o serviço de diarista. Outra pessoa procurando aqui serviço de diarista. Procura o serviço de roçadas, corte de lenha, poda de árvore, pulverização, aplicação de defensivos e serviços gerais. Aí com enxada, com motosserra, com foice, com ferramentas manuais, enfim, trabalho em toda a região, a pessoa está procurando aí trabalho, né? Então, se você precisa de alguém especializado nessa área, tem alguém aqui disposto a trabalhar em toda a nossa região. Outra procurando serviço de faxineira para trabalhar meio período, procura o serviço de diarista também para trabalhar aí. Os contatos estão no nosso site. Oportunidade de emprego, a Delta Ativa contrata técnico instalador de internet, contrata-se pessoa para plantio de cebola aí na nossa região. Tá? Contrata-se pessoa para trabalhar em frigorífico em Aurora, motorista, entregador categoria C, né? Frigorífico de Aurora contrata motorista, entregador categoria C. Tem aqui também frigorífico de Atalanta, contrata retalhador de carne para atuar no abate, também para trabalhar na limpeza de frango, classificação, cortes, desossa, recheio e higienização. A Madeste contrata auxiliar de produção, contrata-se pintor com ou sem experiência. Tá aí uma oportunidade para você que quer trabalhar, né?
8: Tu ainda tá pintando muito?
2: De pintor, aprender uma profissão aí com ou sem experiência. E a lanchonete Tio Dé contrata garçom masculino e auxiliar de cozinha do sexo feminino maior de

0: 18 anos, para trabalhar entre 3:30 da tarde e 11:30 da noite. Agora, achados e perdidos, foi perdida uma chave de um veículo Onix, trajeto Vila Nova até Unibox. Foi perdido um cartão de estacionamento de idoso em nome de João Jone Dalpaz. Perdida a carteira cinza com os documentos de Sérgio Túlio Ferreira da Silva, proximidades do bairro Vila Nova. Perdido uma identidade em nome de Elisa Listefels. Perdido um iPhone 14 Pro Max, capinha preta, em nome de Daniela, nas proximidades do Rio Bonito. Oferece recompensa para quem encontrar esse iPhone. E foi encontrado um celular Redmi 13 de cor preta com carteira de motorista em nome de Diogo Rinkel. Está na recepção da Rádio Sintonia. Ainda aqui, ó, procura-se casa para alugar em Ituporanga, valor de até R$ 1.500. Pede-se por doação cobertores, colchão e roupas masculina, calça e tênis 42, e além de camisa e casaco G. Doação de um filhote de gato macho. Você tem um gato aí macho, pede-se filhote. Doação de roupas para uma menina versão tamanho G e 1. Aliás, doação de roupas para menina de verão, tamanho G e 1. E doação de um filhote de gato. Tem mais um pedindo filhote de gato aqui. Compra o cachorro Shih Tzu. Tá? Então, alguém compra cachorro Shih Tzu e doa-se cachorro pastor alemão. Tem doação de um cachorro pastor alemão aqui, tá? Para entrar em contato com a gente, 3533-8310, fale aí com as nossas secretárias e anuncie com a gente. Os anúncios, todos eles com mais detalhes e também telefone de contato no nosso site sintonia.fm.br. 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
2: Ô, anuncia aí que minha sogra sumiu.
0: Amanhã tem mais. Agora 4:47. Deixa eu ver aqui, a Renata já mandou pra cá. E quem ganhou o ingresso pra curtir aí? Hoje à noite, São Francisco, hein? No centro de eventos Reinaldo Scheidt, lá no centro de Chapadão Lajeado, a partir das 8 da noite, o nome na portaria, é só chegar e se divertir. Ganhador do ingresso foi uma ganhadora, na verdade. Foi Laís Aparecida Ribeiro de Imbuia. Laís Aparecida Ribeiro de Imbuia. Vá direto lá no centro de Chapadão Lajeado, no centro de eventos Reinaldo Scheidt, com a tua identidade, e se divirta e curta aí hoje o grande baile com São Francisco a partir das 8 da noite. São Francisco vai estar daqui a pouco mais aqui no Estúdio S aí com o João Sérgio, pessoal conversando também. Você de volta, Maria Cecília e Rodolfo, 4:48 já.

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1: 4:51.
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1: Tudo bem, de volta, reta final, já já pra gente a piada do dia nesse dia 20 de julho, eu tava lendo aqui. Fatos históricos, em 1969, exatamente no dia 20 de julho como hoje, o astronauta americano Neil Armstrong foi o primeiro homem a pisar na Lua. A pegada do astronauta marcou a hegemonia americana na conquista espacial. Depois de deixar sua pegada em solo lunar, Neil disse a frase ensaiada: "Esse é um pequeno passo para o homem, mas um gigantesco salto para a humanidade." Então, há quem diga e acredite que o homem nunca esteve na Lua. Você acredita que o homem esteve lá? Eu acredito. 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

0: 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E bora pro nosso, pra nossa piada do dia, chegando eles, tio e sobrinho, na piada do dia.
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2: tio e sobrinho.
3: Opa, já voltou da praia?
1: Pois é, só chovia.
3: É.
1: A gente espera um ano pra ir, daí quando chega lá só fica chovendo ainda. Pelo menos vê umas coisas diferentes. Porque lá sempre tem uns caras bem doidão, assim, que usam umas maquinetas com os negócios dentro, ficam enxergando coisa. Estavam lá bem os dois loucão, caminhando na areia, assim, com a água pelo joelho já umas horas. Pente veio um tubarão e grudou na canela de um. O outro deu uns passos e falou: rapaz, o tubarão comeu o meu pé. Ele disse: qual? Não sei, os tubarões são tudo igual. 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
0: Cara, tava anoiado já, né? Ah, cara, pô, bicho.
6: Olha aí, ó.
0: O tubarão comeu meu pé aí, mano. Pá, cara. Qual foi? Não sei, bicho. Tubarão tá tudo igual aí. Às 4h56 eu vou embora agradecendo a tua audiência, o carinho da tua companhia. Muito obrigado. Obrigado mesmo, tá? Agradecer aqui a todos os amigos nesse dia tão especial, que é o dia do amigo, a você, que é nosso amigo, nossa amiga que acompanha a programação Sintonia de manhã à noite, muito obrigado. Vem aí a alegria de João Sérgio e Jean Carlos no Estúdio S e a gente se encontra amanhã a partir da 1:00. A saideira é Tchê Barbaridade, Você Virou Saudade e 1, 2, 3. Fique com Deus, até amanhã então, gente, tchau.

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3: A Câmara Municipal de Ituporanga está com inscrições abertas para concurso público com oportunidades para níveis fundamental, médio, técnico e superior. As vagas são para auxiliar de serviços gerais, agente legislativo, técnico de informática, contador, controlador interno e procurador legislativo. As inscrições seguem até às 8 horas da noite do dia 10 de agosto e devem ser feitas pela internet no portal do Instituto Tupi. O prazo para pagamento da taxa termina no dia 11 de agosto. O edital completo também está disponível no site oficial da Câmara de Ituporanga.
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3: Alô você! Boa tarde pra todo mundo, começando ao vivo, 5:03, direto do estúdio jornalista Gervásio José Maciel, mais um programa Estúdio S. Hoje, minha gente, segunda-feira, dia 20, começando a semana a gente começa assim, sei lá, meio leso,
4: né?
3: Meio devagar,
4: lerdo, né?
3: Porque segunda, minha gente. E daí, Gianzinho?
4: Tudo bom, João?
3: Tudo tranquilão?
4: Ótimo, melhor agora.
3: Final de semana foi top.
4: Foi maravilhoso, ainda mais com a vitória da Espanha, rapaz. Aí
3: tu não é argentino?
4: Não.
3: Tostadinho? Não?
4: Não, de jeito nenhum.
3: Tá bom. Eu nem assisti o jogo da lei.
4: É? Não assistiu?
3: Os únicos jogos que eu assisti eram jogos da seleção.
4: Uh-huh.
3: Eu assisti muito pouco.
4: Não é verdade? Quatro jogos,
3: não deu nem pra arrancar, tá? Mas não perdi meu tempo, não, porque não ia torcer nem pra um nem pra outro, eu não ia ganhar nada.

0: da parte
1: só deles. Pela diversão também, assistir. É, não só tinha pra gente fazer.
0: Um cadinho. Exatamente. Aí.
1: E dar aquela secada a básica. Secada, né?
0: É. Eu só ouvia, né? As pessoas, os comentários, enfim. Uh-huh. Mas não cheguei a assistir o jogo, não. Meu querido Janzinho, segunda-feira, dia 20.
1: Show de
0: nós
1: bola.
0: Vamos até às 7 da noite com música, alegria, descontração, informação. Hoje o nosso programa, digamos que está diferente.
1: Ah, é?
0: Nós vamos antecipar o Conversa Aberta.
1: Opa!
0: Que seria lá às 18 isso. horas e 10 por aí,
1: uhum.
0: para agora às 5:30 da tarde.
1: Por quê? Quem vem?
0: Ah, rapaz, por quê? Vai ter um, vai estar um pessoal aqui com a gente.
1: Opa!
0: Topzera.
1: Ah, é?
0: Uma das melhores bandas do sul do país.
1: E...
0: uma das maiores também.
1: Eles vão estar aqui na região tocando hoje?
0: Vão estar tocando hoje.
1: Ah, eu acho que já sei quem é.
0: Vão estar lá em Chapadão do Lajeado.
1: Opa!
0: Bailão de segunda-feira. São Francisco.
1: Ô, pedrada,
0: cara, é uma estrutura, uma das maiores estruturas.
1: Demais.
0: Né?
1: Demais, eles fazem de um bailão, rapaz.
0: É uma banda que vem numa constante, sempre com sucessos, né?
1: É muita história, né?
0: É muita história. Eu até lia, não sei se é verdade ou não, pois a moçada pode confirmar comigo aqui, é uma banda de 40 anos de estrada.
1: Exatamente.
0: Poxa.
1: É chão, é história.
0: São
1: e sempre
0: Francisco,
1: se renovando, né?
0: Já ao vivo com demais. A gente aqui no estúdio, tá? É, e nós vamos dar ingresso lá pro baile de São Francisco também.
1: Top demais,
0: vamos
1: hein?
0: Vamos dar almoço lá no Santa Gastronomia, mais acesso à Cruz Panorâmica para domingão agora. Então, você já sabe, aqui você, além de rir, descontrair, ouvir música, informação, ganhar prêmios no nosso programa.
1: Coisa boa, né?
0: Bacana, né?
1: Coisa boa demais.
0: Eles vão estar 8 da noite em Chapadão do Lajeado. Mas em instantes, aqui com a gente no estúdio.
1: Assim, ó.

0: São Francisco. São Francisco tem sucesso, tá com um pau aí, nós vamos dar uma recortada aí.
1: Essa aqui é pra dançar coladinha assim,
0: essa
1: ó.
0: Essa é pataca, né?
1: Ihu.
0: Essa é a música do meu amigo Chico lá da Petrolândia.
1: Ah, é?
0: Até Manco Dança, que é só pra dar uma pegadinha assim.
1: Boa. É. Uhum. Vai no ritmo, né?
0: A perna mais curta que a outra, né? Legal, tá aí.
1: Top demais.
0: Pessoal do musical São Francisco, já aqui com a gente, eles que tocam hoje à noite, lá em Chapadão do Lajeado. E nós vamos fazer o seguinte, pode começar a mandar o seu WhatsApp para cá, 99920-9407. Hoje não tem a melhor de três, tá bom? Você manda pra cá, nós vamos dar um ingresso pra você curtir o musical São Francisco hoje à noite, 8 da noite, lá em Chapadão do Lajeado. Não precisa nem vir aqui, pode ir direto lá que o nome vai estar na portaria. 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E você participa do nosso programa, ganha o almoço para o Santa Gastronomia para domingo, dia 26, e o acesso à Cruz Panorâmica. E também tem ingresso para você dançar com São Francisco logo mais lá em Chapadão do Lajeado, 99920-9407. É só mandar o seu WhatsApp com nome, endereço, aquela história toda que você já sabe.
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1: João, 6:14, queria falar pra você.
0: 6 horas?
1: 5 horas.
0: Tá louco? Me assustou agora, tava louco pra ir embora já.
1: Que isso, João, segunda-feira. 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
0: É, tá aí a Chayara. 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
1: Ô, João, posso mandar uns abraços aqui?
0: Pode.
1: Nosso ouvinte
0: só
1: tá participando,
0: não pode
1: com a gente.
0: Como deve.
1: Ó, a Suzete Schneider, Rio dos Bugres e Tuporanga tá participando com a gente do sorteio. A Demarque Noite, Diantas Gordas, Vidal Ramos. Também quem tá com a gente é a Gabriela. Abraço pra Adriele Kempfner Franzen, Diantas Gordas, Vidal Ramos. A Cleusa Aparecida Batista, Frei Jerônimo. Também a Marielle Cebudi da Barragem. É, quem mais? A Ivete também tá participando com a gente. Beijo pra Thalia Ribeiro Petri, de São Martim Aurora. E também a Gisele Marian, de Alto Garrafão em Buia, participando dos sorteios de hoje.
0: Bacana, valendo aí o almoço no Santa Gastronomia para domingo agora, dia 26, e o ingresso para você dançar logo mais.

0: à noite hoje com o São Francisco lá em Chapadão do Lajeado. Só nomezinho, endereço 998 9902094 tá? É porque eu tava falando do Matos aqui.
1: Ah, tá.
0: Né? Uhum. Mentira, esqueci.
1: Ô, trembão! João Bosco Vinícius!

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4: 5 horas da tarde com 29 minutos. 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
1: 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Agora 5:31, já nós vamos receber com muito carinho por aqui a moçada do Musical San Francisco, que hoje fazem um mega baile lá em Chapadão do Lajeado, minha gente.
2: Tá rolando sorteio, né,
1: João? Tá rolando sorteio de um ingresso pra você dançar com o Musical San Francisco hoje, lá em Chapadão do Lajeado. 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
2: Show de bola, João. Abraço pro Osmiro Hassi, de Rio Saltinho, Chapadão do Lajeado. Tá participando com a gente também dos sorteios. A Nádia Della Justina Schroeder, de Ana Luiz Atalanta, também tá participando com a gente. O Edson Hassi, de Rio Saltinho, também. Abraço pra Milena Ribeiro Petri, de São Martim Aurora. Também quem mais com a gente aqui? O Cauã Henrique Hassi, de Atalanta, tá participando do sorteio, que é o ingresso do bailão hoje. Quer bailar na segunda-feira, João Sérgio? Coisa boa, né?
1: Verdade. Vamos de previsão do tempo, já tem por aí?
2: Não, ainda
1: Continho,
2: não mandou ainda.
1: Não entrou em contato contigo ainda?
2: Não entrou em contato.
1: Então vamos de música,
2: A gente se enrosca com o Eduardo Costa.

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1: Levantamento do Tribunal de Contas de Santa Catarina aponta que 70% dos municípios estão expostos a desastres climáticos. O estudo se refere aos serviços prestados pela Defesa Civil Municipal. Em muitos locais não há planos de redução de riscos. Em mais da metade dos municípios não existe cadastro de famílias vulneráveis. O alerta do TCE diante das ameaças do fenômeno El Niño é que

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3: 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É hora de irmos a São Joaquim, a Climaterra, porque lá está ele, Ronaldo Coutinho. Boa noite.
4: Boa noite. É, o tempo segue mais para bom nessa terça, não tá livre da chuva. Pode ser que tenha alguma coisinha, ou de madrugada, ou final do dia à noite, podendo falhar. E a temperatura segue também, ainda com calor, 25 a 28, depois cai à noite. Na quarta está indicando chuva, trovada, período de melhora, pode ter alguma pancada mais forte, pequeno risco de alguma coisa mais forte pontual. Na quinta a chance de chuva diminui, ou cedinho ou final do dia, podendo falhar, e já fica mais frio, provavelmente abaixo de 10 graus e não passa muito dos 15, 17 volta o clima de inverno. Na sexta, boa parte se aproveita. Pode ter alguma chuva na sexta-noite ou madrugada de sábado, melhorando ao longo do dia. Boa parte do sábado se aproveita e domingo também, com temperatura baixa. Da Climaterra, Ronaldo Coutinho.
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3: 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Dezessete horas com 43 minutos e conforme anunciado, estamos recebendo uma galera aqui que eu confesso, sou fã dessa moçada. Falava aqui no início do programa, na minha concepção, uma das melhores bandas do sul do país, uma das maiores estruturas de baile show que eu conheço é deles, Musical São Francisco. E a galera que está com a gente aqui: Michel, vocalista; Lucas, vocalista; o Vitor Pilizer, vocalista; e o Cleito, que é o gaiteiro, junto com o Kaique, que é o nosso gaiteiro. Bacana. Primeiro, moçada, quem fala comigo?
1: começar pelo Lucas.
3: Ó. Lucas, é tá, prazer poder recebê-los aqui na Sintonia.
5: João, Jean, toda a galera da Rádio Sintonia, prazer estar falando com vocês, que alegria, cara. Sintonia que a gente já conhece a galera aqui, já tem uma amizade de algum tempo, né? Prazer, Zá, a gente tá feliz de estar aqui conversando com vocês.
3: Agora, que bacana, né? Eu fui até uma pesquisada aí, o São Francisco tem uma gurizada jovem, mas a banda tem uma história

0: que não é de agora, né?
1: Não é de agora, cara. São mais de 40 anos de história que a banda tem. Se não me engano, 43, 44 anos de história. Mas a faixa etária dos músicos aí é, digamos assim, uns 24, 25 anos, né?
0: Gurizada nova, né? Quando eu vi lá o histórico com mais de 40 anos de estrada, e tudo gurizada nova. Vocês agora fizeram uma mudança também. Nos vocais, o Luciano Silva deixou a banda e eu acho que é um motivo até de orgulho para vocês, porque ele esteve lá no caldeirão do Mion, né? E cara, se saiu maravilhosamente bem e agora vai voar sozinho.
1: Voou, né? Que bom, né? A gente fica feliz, né? Companheiro nosso até esses dias, a gente torce muito por ele, né? E agora tá aqui com nós. Vitor Pelizero, o mais novo da banda, né? 19 aninhos, tá aí com a gente já, cara.
0: Ô, Vitor, tu já era fã da banda São Francisco, não? Boa tarde, querido.
2: Boa tarde, hein, pra gurizada aí da sintonia. Primeiramente, agradecer a baita recepção de vocês aí. E sim, eu já fui desde criança, né? Até um fato curioso aí, muita gente conhece, meu pai foi músico da banda, né? Durante 15 anos ele fez parte do São Francisco, né? Gravou o primeiro, o segundo e o terceiro DVD. Então eu já cresci acompanhando São Francisco na minha vida inteira, né?
0: Eu faço a pergunta pelo seguinte, cara, tu entra numa banda, tu já tem que entrar porque a banda não para. E tu chega lá, tem que saber as letras de música, saber tudo e tal, cara, é puxadão, né?
2: Puxadão é, já vinha, que nem eu falei, né? Já era um fã de muito tempo, então a gente acompanha bem a banda, redes sociais, músicas, lançamentos também. Mas o pior é entrar no ritmo da gurizada, né? Na banda, o estilo que é feito e tal, mas com o tempo, não deu bem um mês ainda da minha entrada, né? Mas a gente vai se alinhando aos pouquinhos, assim, bem bacana.
0: Você já vem de outra banda?
2: Eu tocava com meu pai, inclusive, que era o Trio Liberdade, né? E ele continua hoje. Eu comecei em 2022, um fato curioso, no dia do meu aniversário, eu iniciei, né? Então, é uma data que não se esquece, dia 12 de fevereiro de 2022 eu comecei com ele. E tava com ele até então.
0: E o teu pai veio pra região, vocês chegaram a vir pra cá, pra região, não?
2: No começo do trio ele tocava bastante aqui na região, né? Mais litoral também, mas agora como ele trabalha com outras coisas também durante a semana e mais os eventos fim de semana, ele fica mais na nossa região oeste lá.
0: Bacana. Hoje, 8 da noite, Chapadão do Lajeado. Olha, eu sei de ingresso antecipado, tá uma loucura nas vendas, não vai ser diferente na bilheteria. São Francisco vai fazer as estruturas, não só do local lá, mas Chapadão do Lajeado, como é pequena, vai estremecer Chapadão do Lajeado.
3: Isso mesmo, João. Primeiramente, uma boa tarde.
0: Boa tarde.
3: Que sempre nos recebe tão bem, né? Gratidão, João, Jean. Conhecemos outro Jean também que faz parte aqui da rede. Kaique tá filmando aí também. Nosso muito obrigado pela recepção de vocês e com certeza, hoje mais um grande dia aqui nessa região que sempre nos recebe tão bem e com certeza toda a nossa estrutura tá sendo montada pela nossa equipe e logo, logo, a partir das 20 horas até a meia-noite, Musical São Francisco no palco para contar mais de 40 anos de história. Então, bastante canções, bastante músicas e com certeza a gente tá numa expectativa, eu acho que maior do que o pessoal, porque é sempre para nós todo e qualquer tipo de evento é uma expectativa muito grande, a gente fica muito feliz, principalmente o pessoal tá interagindo, de tá cantando, tá dançando com a gente, e é sobre isso, essa troca que faz o evento ser melhor ainda.
0: Agora vocês têm um repertório musical espetacular, é só de sucessos do São Francisco, se quisesse fazer um baile, faria um baile só com músicas de vocês, né? Impressionante, né?
3: É um baile de 4 horas, faltaria tempo, hein?
0: É, né?
3: São várias canções que fazem parte da história do Musical São Francisco e até o Lucas tava falando na faixa etária de 24, eu fujo um pouquinho dessa faixa etária.
0: São idosos da banda, né?
3: Eu e o nosso baixista somos os idosos.
0: Os idosos da banda.
3: Eu tô com 36 anos, faço 37 agora em outubro e ele também, né? Inclusive é até bacana porque os dois têm a mesma idade. Mas, com relação à história da banda, o gratificante e o bom saber de tudo é principalmente a equipe técnica que tá já há mais de 30 anos já fazendo parte. Então, quando você tem compromisso, quando se veste a camisa, o negócio acontece, né? E é uma história que não pode parar, uma história muito linda que construíram. A gente, assim como os meninos também têm uma admiração, a gente cresceu ouvindo música.

0: Musical São Francisco, dentre outras bandas também. E hoje poder fazer parte do Musical São Francisco é uma felicidade tamanha, né? Muito gratificante para nós.
1: E o impressionante é que são poucas as bandas, eu conheço muitas bandas, que tem uma agenda tão lotada quanto vocês. É a segunda, e só tocaram ontem, tocaram antes de ontem, eu estava no Rio Grande do Sul ontem, né?
2: Isso.
1: Vão tocar hoje, toca amanhã em Joinville, toca quarta-feira não sei aonde, quer dizer, semana cheia. Isso é muito bacana, isso mostra o potencial de vocês, uma banda que atrai público, né? Que é casa lotada por onde passa, isso é muito bacana. Ô, meu querido Michel, vamos dar uma recordada aí em algumas canções que fizeram a história do São Francisco, do Musical São Francisco?
0: Com certeza, João. Podemos começar com uma das canções que fazem parte da história e que o pessoal sempre pede quando a gente vai tocar. Dentre elas é O Amigo. Essa Amigo é uma canção, uma cachaça que o pessoal sempre pede pra gente tocar. E a gente vai fazer pra vocês aí. Assim como tem algumas canções também que fazem parte do DVD de 40 anos que foi gravado aqui recentemente, pertinho, né? A gente também vai fazer Vestido Azul. O pessoal pede também várias outras canções, Homem Quando Chora, tá rolando um flashback, dentre outros.
1: São tantas, é, por isso que é difícil.
0: Se for listar,
1: né?
0: Tem várias, né?
1: Tem várias.
0: A gente preparou essa daqui que é especial e a gente gosta de cantar muito.
1: Vamos lá.

0: Aí sim, hein?
1: Quem sabe, filho.
2: Que história complicada, na verdade, essa música.
0: É verdade, né? A gente costuma brincar, fazer uma brincadeira no meio dessa música, né? Que tem que cuidar, tem que ficar, abrir o olho.
2: Com as mulheres e com as amizades, né?
0: Principalmente. É, exatamente.
2: É. Coisa linda.
1: O Kaique tava quase chorando, ele podia que
0: o Kaique de tarde já me chamou, bah, que massa, eles vão estar aqui, eu digo, daqui a pouquinho, estamos chegando aí. Não sei que rádio que nós vamos ainda, mas daqui a pouco nós estamos chegando.
1: Que bacana. O musical São Francisco já é, como a gente falou lá no início, uma banda que vem de geração, né? 40 anos de história. Hoje, os meninos, essa banda, onde é que é a residência? Porque a gente sabe que, onde é que vocês vão para levar roupa a lavar?
2: Para lavar, A banda reside em Cunha Porã, lá no oeste de Santa Catarina, perto de Chapecó, maravilha. E se criou lá e tá lá até hoje, né? Seu castelo, proprietário, toda a família dele que administra a banda, né? Então a banda reside em Cunha Porã, mas a gente mora meio espalhado, né? Eu moro em Pinhalzinho, aqui mora em Palmitos agora, né? O Gaiteiro mora em Chapecó, o Michel mora em Natural de Videira, né?
0: Isso, morando em Joaçaba agora.
2: Mora em Joaçaba Bertinho, agora.
0: Bertinho.
2: É isso aí.
1: Essa vida de músico com agenda cheia assim, eu acho que o maior problema é namorada, esposa,

0: esposa, noiva e tal, porque o cara para mais tempo fora de casa, elas devem perguntar, pô, quando é que tu vai ter um final de semana pra mim?
1: Pois então, isso aí é um fato que é o nosso final de semana é durante a semana, né? Uhum. Essa semana em específico, na verdade, a gente tá na estrada, mas a gente consegue aproveitar também, é claro que tem alguns momentos que a gente antes tinha com família, que normalmente família a gente reencontra no final de semana, mas a gente consegue conciliar, é tudo uma questão também de a gente gostar também do que faz, então assim, até falo, tem algumas pessoas que falam, ah, como é que tua esposa, né, consegue conciliar, consegue aceitar essa situação, não é nenhuma questão de aceitar, eu acho que acima de tudo ela aceitou, tá comigo.
0: Quando ela te conheceu, tu já era músico?
1: É, eu já era músico, então assim, existe uma situação, então assim, você apoiar também, assim como eu também apoio ela, então existe uma recíproca disso tudo, né?
0: Exato. Cumplicidade.
1: Exatamente.
0: E confiança.
1: Exato.
0: Que músico é igual radialista, tá na vitrine. Né? E quem tá na vitrine pode dar uma pedrada, né, gente? Vamos lá, de musical São Francisco, qual é que Michel te preparou pra gente agora?
1: Vamos fazer uma com nós três agora, inclusive é uma das canções que foi repassada também pra vocês e que eu sei que tá tocando aqui na região, que é a Dor Bandida. E vamos fazer aí pra essa galera já ir curtindo já como é que vai ser a noite aí.

0: Essa aí foi que botaram pra tu te lascar, Vitor.
1: Também.
0: Esse é um trabalho recente, né? Do musical São Francisco, isso, né?
2: Recente, essa aí. Foram gravadas 3 canções no dia que a gente gravou. Essa foi gravada A Nossa Vez, A Dor Bandida, e tem mais uma que a gente tá preparando.
3: Vai ser lançada daqui a pouco.
2: Tá pra ser lançada
3: daqui a pouco. Tá lá no forno. Boa,
0: bacana aí. Você sabe, a hora que eles lançam a primeira rádio tocar, é nós já.
3: Exatamente. Aí, coisa linda.
2: Pensou em lançar, já tá na sintonia,
0: rapaz. Hoje, eu lembro assim, talvez o Lucas, o Vitor não tanto, mas o Michel e o Lucas sim. Quando se fazia os bailes, se vendia os CD. Depois vendia DVD. Hoje não tem mais nada disso.
3: Exatamente.
0: Né?
3: Na verdade, até uma história muito curiosa, né? O Musical São Francisco é uma das bandas assim que queiram ou não, no segmento de banda, foi uma das primeiras bandas que inovou muito com relação a DVD. Mas eu posso dizer assim que os primeiros CDs que a Musical São Francisco lançou, a partir ali de 2003, 2004, eu devo ter uns 4 ou 5 ainda guardado. E depois que lançaram os DVDs, inclusive, Éder, já faz essa mão aí, já arruma aí uns pra nós de recordação aí. Que inclusive eu tava comentando que foi uma das pioneiras, né? Uma das bandas assim que, digamos, foi o primeiro DVD gravado com um helicóptero e tudo, e era pra
0: na época nem pra drone época, tinha, né?
3: Na época era só se pendurasse alguém, mas tinha que ter uma árvore bem grande, né? Então assim, ó, eu posso dizer assim que quem viveu essa época foi uma época muito bacana, uma época de recordações, e com certeza vai guardar essas recordações pra sempre, né? Hoje em dia o streamer, infelizmente, né? Uhum. Na verdade, tornou tudo mais fácil, mas com certeza esses tipos de recordações são poucas pessoas que vão ter pra sempre mesmo.
0: A maior alegria para um artista era gravar um DVD,
3: disco de vinil.
0: Né? Eu lembro que os artistas saíam com aquele CD, com o disco embaixo do braço, visitando as rádios. Né? Eu tenho também quase 40.

0: anos de rádio, o cara também se conhece um pouquinho, né? E era a maior alegria deles poder ouvir a música deles tocando na rádio, enfim. Daí hoje, a impressão que se tem assim, que não que a modernidade ela não veio para auxiliar os artistas, aqueles que têm um grande público, milhares de seguidores, pô, dá dinheiro,
1: né? Bastante,
0: que
1: bastante.
0: Nem água.
1: Ajudei muito.
0: Agora, pro pequeno artista que tem lá os seus 5, 10 mil seguidores, e quando não ganha nada, né?
1: É bem
0: só
1: isso aí.
0: Gasta para gravar, né? Que também não é fácil. Eu vou pedir uma música pra vocês aí.
1: Mas agora.
0: Flashback.
1: Opa!
0: Vamos ver. Essa é boa,
2: essa, né? Essa é top demais.

0: aí sabe, né?
1: Bacana. Gente, eu vou liberar vocês porque vocês precisam tomar banho, vocês precisam jantar. E aquele povo do Chapadão do Lajeado e de toda a nossa região produtora de cebola está louquinho para chegar em Chapadão do Lajeado 20h hoje lá no centro e dançar muito com vocês. 4 horas de muita música, é uma banda eclética que tem gaúcho, tem um sertanejão, tem a bandinha tradicional nossa, enfim, vale a pena. Meus queridos, Michel, Lucas, Vitor Pelizer e também o Cleiton, obrigado, cada vez mais e mais e mais sucesso para vocês. E vocês sabem, a sintonia é parceira de vocês, toca vocês nesses 45 anos nossos, que nós fizemos agora no dia 13 de julho. Vocês podem ter certeza, no mínimo 40 anos tocamos São Francisco.
2: Olha, coisa boa. Gratidão, João, gratidão, Jean, Kaique, toda a equipe aqui do Sintonia 94.7. Fica aqui a nossa gratidão em dobro, inclusive por emprestarem o violão aí, que tem aqui na emissora de vocês. Fica aqui o nosso agradecimento, fica aqui o convite para toda a gurizada de Tuporanga, você que tá em casa aí, não tem programação aí para esse finzinho de segunda-feira. É uma festa mais do que linda na capela da Nossa Senhora do Carmo. A gente tá aguardando vocês lá com toda a nossa estrutura para contar uma história muito bonita. Hoje tá um dia simplesmente demais, então aquela cervejinha gelada. Opa. E muito bem recebidos. A gente, inclusive, já gostaria de agradecer a comunidade que nos recebeu também, assim, tão bem quanto vocês, né? Então fica aqui o nosso convite, não é mesmo, Luquinhas?
3: É isso aí. Você entendeu o convite, então, né? Michel já falou tudo, não tem o que falar, né? Então, galera que tá em casa, quem é casado, convida o marido, convida a esposa, quem não tiver namorando, convida a namorada. Então, bora pra lá, que hoje vai ser com certeza uma noite linda, uma festa linda, essa festa tradicional que a gente vai estar contando 40 anos de história com muito carinho pra esse povo, tá bom? Né, Vitinho?
4: É isso aí, como até o mesmo João tinha falado já, uma das maiores estruturas do Sul, vale a pena o pessoal conferir aí.
1: Muito, não muito só bacana. Estrutura, uma das maiores e melhores bandas do Sul do país, Musical São Francisco. É, o Lucas esqueceu de falar de que se tu é casado, tu vai

0: segunda-feira, não fala pra mulher se tu vai sozinho, senão dá confusão, tá bom?
1: Segunda-feira é dia de futebol.
2: Começar a semana em pé de guerra.
0: Futebol com o amigo, ah, mas tu precisa ir tão bem vestido, é um jogaço as noites. Gente, obrigado pelo carinho, obrigado. Sucesso valeu, musical, João, São Francisco, aqui com a gente, amanhã tem mais Conversa Aberta.
3: Aquele papo cabeça com descontração e muita

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2: 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Minuto do Agro, uma produção do Sistema CNA Senar.
3: O Sistema CNA Faesc alerta os produtores rurais sobre a prorrogação para janeiro de 2027 do prazo para a obrigatoriedade de inscrição no CNPJ. Apesar de ser um CNPJ, produtores enquadrados como pessoa física serão inscritos automaticamente no cadastro para emitir documentos fiscais. A exigência foi prorrogada pela Receita Federal e pelo Comitê Gestor do Imposto sobre Bens e Serviços. O novo prazo traz segurança e previsibilidade para que produtores com receita anual igual ou inferior a R$3.600.000 se adaptem às exigências. O produtor pessoa física precisará ter CNPJ para emitir documento fiscal no novo modelo do IBS e da CBS. Minuto do Agro, uma produção do sistema CNA, Faesc, Senar e sindicatos rurais.
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8: 6:12, Berta Thyssen hoje traz os principais B.O.s das últimas horas. Berta, boa noite pra você.
9: Boa noite, Jean e ouvintes. Pois bem, a gente tem informação mais recente repassada, é que um incêndio atingiu uma residência em Taió na manhã de ontem. A polícia militar foi acionada por volta das 9:30 e foi até o local. Conforme o relato do morador, o fogo teria começado pouco depois da saída de um homem que esteve na residência, alegando ter sido vítima de furto. O Corpo de Bombeiros Militar também foi chamado, fez o combate às chamas, o rescaldo da área atingida, procedimento, né, para evitar aí novos focos de incêndio. E a Polícia Militar fez o registro fotográfico da ocorrência, acionou a Polícia Civil e o caso vai ser investigado para esclarecer, né, as circunstâncias e apurar essas causas do incêndio. Esse é o principal destaque das últimas horas, mas eu chamo atenção também porque Santa Catarina registrou 10 mortes em acidentes com motos em menos de 24 horas. Isso aconteceu entre sábado e domingo em diferentes regiões do estado. E entre as vítimas está um adolescente de 15 anos. Mas essa notícia completa a gente já trouxe hoje dentro do Jornal do Meio-Dia e tudo mais. E está disponível lá no nosso site, sintonia.fm.br. Além de que também você pode olhar nas nossas redes sociais no @sintonia.notícias. Esses são os principais destaques, tranquilidade.
8: Coisa boa.
9: Uma segunda-feira, eu acho que o pessoal tá meio cansado.
8: É, exatamente. Também nós, assim, bem devagar, né?
9: É, bem devagar hoje.
8: Que continue assim a semana, né? Tranquila na segurança pública.
9: Exatamente.
8: Berta, obrigado pelas informações.
9: Imagina, se você for pro bailão do Chapadão, se for dirigir,
8: isso,
9: não vai beber.
8: Exatamente.
9: Né?
8: Resto, não combina essa. Não, não combina.
9: Não, porque senão amanhã sem a notícia aqui.
8: Exatamente. Obrigado, Berta.
9: Nós.
8: Beijo, até amanhã. 6:14, a gente continua com o Estúdio S, já já tem mais por aqui.
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10: Agora são 18:24, depois você fica bem informado com as notícias de polícia com aberta, curtir música, depois de termos recebido aqui com muito carinho em São Francisco.
3: Esses caras são muito bons, hein?
10: Deu um show pra nós aqui no estúdio.
3: Deu vontade de dançar já aqui.
10: Eu dancei com aberta.
3: Ah, é verdade,
10: mas quem tocou foi o Kaique.
3: Ó.
10: Eu vi o gaiteiro de São Francisco ficar meio assim.
3: Deu uma tremida?
10: Ele tremeu.
3: Ah, é?
10: De raiva, quando ele viu o Kaique tocando. Né? Aí o Kaique ficou nervoso.
3: Ah,
10: tocou uma moda ali fora.
3: Olha
10: a gaita
3: só.
10: De São Francisco.
3: Nosso gaiteiro é maravilhoso.
10: E o Kaique ficou nervoso, ele tava numa tremedeira, eu achei que ia dar um piripaque nele.
3: Envermelhou?
10: Envermelhou, suou, de vai morrer essa praga. Eita, nós. Ah, são os meninos numa humildade muito grande.
3: Demais,
10: uma
3: demais.
10: Simplicidade. De uma energia boa, né? Isso é bem legal mesmo. Tenho certeza que os nossos ouvintes também gostaram, né, do presente aí da sintonia.
3: Exatamente.
10: E, ao vivo
3: e quem não ouviu, né? Não teve oportunidade de ouvir, tá lá na live do Facebook, é só ver lá de novo, né? O show que eles fizeram aqui pra gente, contaram um pouco da história também, bem bacana.
10: Isso é bem bacana. O novo vocalista, Piazinho, 19 anos, com vozeirão.
3: Vozeirão, né?
10: Olha só. Ele, por enquanto, canta um pouco mais rirunga só, né?
3: É verdade.
10: Mas ele vai aprender.
3: Sim, né?
10: Aprender.
3: Vai dar bom ainda, vai dar bom.
10: Vai dar bom. Agora, em compensação, o Michel aqui, né?
3: Isso. Cara, sensacional,
10: aí,
3: né?
10: O Lucas.
3: Nossa senhora.
10: Ele também já.
3: Demais,
10: quantos anos
3: né? De estrada,
10: né? Aí com São Francisco.
3: Experiência,
10: bacana,
3: né?
10: Mesmo.
3: Demais.
10: Vamos de quê?

0: Vamos dar uns abraços aqui pra quem tá com a gente. Tá rolando sorteio ainda, João?
1: Tá. Você pode mandar o seu WhatsApp 99920947. Tem um ingresso pra você dançar lá com São Francisco Chapadão do Lajeado. Pode ir direto lá.
0: Vai estar na portaria.
1: Aham.
0: Boa.
1: E também o almoço pro Santa Gastronomia pra domingo agora.
0: Top demais. Ó, a Maria Nilva Mota, Vagem dos Bugres, Leoberto Leal tá participando com a gente, também o Lúcio Schotten do Coqueiral, quem mais? A Milena Ribeiro Petri de São Martinho Aurora, a Josiele Ribeiro de São Martinho também participando, o Lidionei Francisco Horst do Rio do Norte também tá ligado com a gente, a Eliane Daman do bairro Gabiroba tá participando com a gente, quer ingresso foi bailão pro bailão e você quer bailar nessa segunda-feira, como eu e a Berta, vamos lá no bailão também?
1: Vocês vão?
0: Aí
1: tu pelo menos tá prometendo já faz duas semanas.
0: Faz desde semana passada.
1: Uhum.
0: É sobre. Daí o pessoal pode participar no 47991920947.
1: Tá bom. Quem que é a Berta?
2: Beijo,
0: obrigada. O quê? Imagina.
1: Tu tem certeza que a Berta vai?
0: Vamos de música. Ronaldo Viola.
1: Eles não deixam qualquer um chegar lá. Ah.

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1: Estúdio S para você, 18 horas com 37 minutos nesta segunda-feira. E a galera pode continuar mandando WhatsApp para 991209407. Já já a gente sorteia aqui um ingresso com. Pro baile com o musical São Francisco, daqui a pouco, 20h, lá em Chapadão do Lajeado, no centro. E também um almoço do Santa Gastronomia com acesso à Cruz Panorâmica para domingo agora, domingo da família na Santa, tá bom?
2: Coisa boa, né, João? A Santa lá é maravilhoso. Tava lembrando aqui que lá na Cruz Panorâmica, né? É muito bonito lá em cima, viu?
1: É, né?
2: É top demais, viu? E eu vou te levar lá um dia ainda.
1: Quando é que nós vamos?
2: Pois é, cara, é só marcar. Mas o pessoal não pode saber, né? Senão eles vão
1: sacanear. Não, eles querem ir pra filmada.
2: Exatamente.
1: Né? Eles têm drone agora.
2: Isso, pra verdade.
1: Eles estão ficando um
2: vento. É um perigo esse negócio de drone. É um perigo esse negócio de drone. Vê
1: eu
2: tudo,
1: levo uma funda, dou uma pilotada.
2: Vamos ver. Já derruba o aviãozinho.
1: É. Vamos de música?
2: Vamos. A loira no carro branco.

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2: Agora, 18h51, é hora de falarmos aqui quem faturou os prêmios do programa hoje, meu querido Jean.
4: Verdade, ó, o ingresso pro baile hoje à noite com o musical São Francisco, lá em Chapadão do Lajado, começa daqui a pouquinho, às 8 da noite, foi a Marielle Seboldi, o nome vai estar lá na portaria, né, João? E também o Vale Almoço do Santa Gastronomia, mais a Santa Cruz Panorâmica, neste domingo, o nome também vai estar na portaria, Adriele Kempner, Franz em Diantas Gordas, Vidal Ramos. Foram as ganhadoras de hoje aqui dos prêmios do programa, João Sérgio.
2: Muito bem, meu querido Jean. Você fica por aí, né?
4: Fico por aqui. Porque já tem eu e elas.
2: Com
4: especial.
2: Você e com a Stephanie.
4: Isso.
2: O Charles Bogo está de férias.
4: Tá descansando. É. Coisa boa, né?
2: E a convidada de vocês já está aí.
4: Já tá aí.
2: É um bom programa pra
4: vamos
2: vocês.
4: Vamos destrinçar essa mulher hoje aí.
2: É bom. Estribuchar. É bom programa. Pra vocês.
4: Valeu, João.
2: Amanhã, nós dois, juntinhos, a partir das 5 da tarde.
4: Valeu,
2: gente. Tchau.

da manhã com muito mais. 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
4: Eu e ela. Ai, olha só. Isso.
5: Mas que voz diferente que tá hoje aqui.
3: Não é o Charles, galera.
5: Não é o Charles hoje.
3: Vocês estão com ele desde as 5 horas da tarde.
5: Na verdade, desde as 7 da manhã eu tô
3: desde
5: aqui.
3: Desde as 7, né?
5: É.
3: E fez o jornal e tudo mais. E agora tá aqui no Eu e Ela.
5: Coisa boa, né? Primeira vez apresentando aqui, ó.
3: Não fica nervoso.
5: Não, eu tô já tô.
3: É muita pressão.
5: Cara, eu tô impressionado aqui.
3: Então, bem-vindo, Jean.
5: Obrigado.
3: Fique sempre à vontade. Se quiser vir, pode vir. E já foi nosso convidado.

0: Como assim?
1: Não tira a roupa, tá?
0: Ah, tá, desculpa.
1: Não é tão à vontade
0: assim. Ah, tá bom, tem regras.
1: Você também já foi nosso convidado,
0: né? Já fui, verdade, né? Podia me convidar de novo?
1: É? Tu quer?
0: Fica a dica.
1: Falamos novidades? Quando novidades. Tiver novidades, talvez uma aliança no dedo, talvez a gente traga.
0: Ah, então vai demorar, viu? Porque olha, tá feia
1: tá
0: coisa.
1: Tá feio o negócio.
0: Melhor deixar assim mesmo.
1: Só rolos, né?
0: Só rolinho tem que ter, né? Um rolinho aqui.
1: Não posso falar
0: ali,
1: a mesma
0: ali.
1: Coisa, né? Tem um fixo.
0: Ah, sim, não. Você é uma pessoa séria, né?
1: Isso,
0: casada e tal.
1: Séria.
0: Né? Não, que não seja sério também, né? Só que a gente tá por aí, né?
1: Não,
0: tamo aí
1: não.
0: Vivendo.
1: Eu tô fixa, é a nossa convidada também hoje. Ela é casada,
0: é
1: mãe, empreendedora e pequena.
0: Quero conhecer
1: pequena.
0: Mais dela.
1: Ela é um
0: pequena,
1: pouco pequena.
0: De tamanho, mas isso. Grande na história
1: tudo,
0: dela.
1: Tudo, maravilhosa.
0: É, tava aqui sabendo já alguma coisinha, olha. Vocês têm algo em comum também, né?
1: Temos algo em comum.
0: É,
1: uma cicatriz em comum.
2: Irmãs de cicatriz.
1: É isso.
0: Bom. Quem é a nossa convidada de hoje?
1: Vamos pra história da minha vida.
0: Bora.
1: Entender um pouco quem que ela é.
0: Bora
1: quem
0: lá.
1: Que essa moça faz em Tuporanga.
0: Uhum.
1: Da onde que ela veio.
0: Vamos saber o que ela come. Agora.
2: Agora.
0: No eu e ela.
1: Então, gente. A gente tá aqui com a Brenda Rodrigues. Só Brenda Rodrigues?
2: Brenda Rodrigues.
1: Não tem mais nada?
2: Emprestado, né?
1: Emprestado?
2: É, do marido, né?
1: Tem que ter, né?
2: Tem que ter.
1: Né? O meu ainda não tem.
0: Só
1: porque
0: serve
1: não
0: pra isso
1: casada.
0: Também, ex-marido, né? É. Só pra dar o sobrenome e deixar o nome maior.
2: Brenda, eu mandei lá na de Brenda Rodrigues. Eu falei, Rodrigues, eu tive que pegar emprestado, né? Meu emprestado.
1: Ainda bem que é um sobrenome bonito até, né?
0: É verdade, é chique.
1: Ó, a gente tava comentando isso hoje, que o Jeanzinho...
0: Eu sou Souza, brasileiríssimo.
1: Tá entendendo?
2: E eu sou Santos.
0: Qual que é o preconceito?
1: Não, nada,
0: agora?
1: Nada.
0: Nada?
2: Não, eu sou Santos, né? Mas o Rodrigues passa, né? Uma autoridade.
0: Rodrigues,
2: né?
0: É chique.
2: Brenda Rodrigues, né?
1: É com S ou com Z?
2: É com S.
1: Ah, mas daí. Se fosse com Z, ia ser mais interessante. Mas
0: não, mas Rodrigues é legal. É, acho que é português, uma coisa assim. É diferente.
1: Vamos fingir que é, né?
0: Isso.
1: Vamos fingir que é
0: vamos
1: pra
0: deixar
1: né,
0: assim
1: passar
0: mesmo.
1: Uma autoridade. Brenda, moras aonde, Brenda?
2: Eu moro lá no bairro Vila Nova.
0: Uhum.
2: Bairro Tuporanga, né?
1: E
0: a vida toda na vila?
2: Não, já morei Perimbó.
0: Uhum.
2: Ali nas bandas de lá, nas bandas de cá.
0: Ou seja, já morou na cidade
2: inteira.
0: No
2: Girassol, Vila Nova.
0: Conhece todos
2: Jaraguá,
0: os bairros.
2: Rio do Sul.
0: Ah, é? Morou em cidade?
2: Ah,
0: meu morou
2: Deus.
0: Fora também?
2: Não, só Rio do Sul.
0: Ah, tá.
2: E daí morei no Mato Grosso do Sul, né? 15 anos.
0: Que isso?
1: Por quê?
2: Porque meus pais decidiram ir pra lá, eu tinha 2 aninhos, né? E aí...
0: Era novinha.
2: Bora.
0: Quanto tempo você ficou
2: 15
0: lá?
2: 15 anos.
0: Olha só, ficou
2: anos.
0: Aí a infância e a juventude.
1: Tem muitas lembranças de lá?
2: Bastante na vida toda, né?
1: É,
0: Uma parte importante da vida, né?
1: Pois então.
0: Infância. E como é que era a vida lá?
1: Pois
0: era
1: então.
0: Legal?
2: Cara, então, eu não voltaria hoje, sabe?
0: Sério?
2: Eu acho que o sul do Brasil, a qualidade de vida, sabe?
0: Uhum. Lá é quente também, né?
2: Muito quente.
0: É, né?
2: Só que eu gostava, né? É verão o ano
1: gostava
2: inteiro.
1: De um shortinho, né?
0: É verdade.
2: Não, o frio ainda não me faz a cabeça.
0: É.
1: Aqui é muito frio, né?
0: É, esse geadão aí que dá, né? E serração. Essa serração,
1: acaba.
0: O sol não sai, né? A roupa não seca.
1: Ah, nem me fala.
0: Não, é um estrafego.
1: Gente, vocês também fizeram uma faxinona esse final de semana?
0: Aproveitou
1: eu...
0: o sol.
2: Aproveitar o sol, né?
1: Gente do céu. Enfim, vou continuar, tô falando do sol já. É,
0: bom,
1: então tu nasceu aonde?
2: Eu nasci aqui.
1: Aqui.
2: Isso.
1: E daí
2: tu
1: foi pra esse...
2: Isso.
0: Uhum. Aí voltou com 17 anos pra cá?
2: Isso.
0: Isso.
1: Ó,
0: aí
1: como
0: desde...
1: ele fez conta rápida.
0: Aí desde...
1: Ó.
2: Dois aninhos, mais 15, 15 mais 2.
0: Viu, ó.
1: Tá.
0: E daí você veio pra cá quando era ali adolescente, já, juventude.
2: Isso.
0: Arrumou algum namorado lá ou não?
1: Deixou alguém lá? Não namorado, mas irmão. Tem?
2: Tem.
0: Tem
2: um,
0: parente
2: tem,
0: lá.
2: Tem um irmão que ficou lá.
0: Aham.
2: Uhum. Nós somos em 4 irmãos e um ficou lá.
0: Uhum.
2: A cada... É porque é longe, né? Dá 1.300 quilômetros.
1: Tá,
2: né? Então, não é
0: mais
2: sempre,
0: né? No interior lá, assim? Ou é mais
2: na
0: capital mesmo?
2: Na capital, Campo Grande.
0: Legal, legal. Bacana
1: legal.
0: Demais.
1: Eu nunca fui pra lá, já foi, Jesus?
0: Não, Campo Grande eu nunca fui. Só fui pra Natal. Natal já fui.
1: É? É bonito?
0: Maravilhoso.
1: Ah, é muito quente. É. Eu queria ir pra ver. Porque eles falam que não dá de explicar que é abafado, assim. Ainda aqui tem um ventinho, né?
0: É.
1: Mas
0: e
1: ela
0: assim,
1: fala que é abafado.
2: Tu fica. Tu queima do mormaço. Tu queima na
1: meu
2: sombra,
1: Deus.
2: Sabe? De tão quente que é.
0: Uhum.
1: Que loucura.
0: Show de bola. E você trabalha com o quê, Brenda?
2: Eu trabalho, então, na área da beleza. Trabalho com micro

0: pigmentação de sobrancelhas, lábios, faço maquiagem.
1: Uhum.
0: Trabalho também com tatuagens minimalistas, né? Pequenininhas.
1: Tipo uma borboletinha quer fazer, uma estrelinha.
0: Uma borboletinha, um coraçãozinho.
1: Boa.
0: E faço perfurações corporais também, né?
2: E já tatuou nome de marido, nome de mulher ou ainda não?
0: Já, de tudo, a gente vê de tudo, né?
2: Tu não julga?
0: Não, não dá pra julgar.
1: Eu julgo um pouco.
2: Eu julgo muito.
1: É, realmente.
2: Semana que vem, enfim. Stephanie com o Victor
1: na testa, bem grande.
0: No dedinho, assim, ó. No dedinho, pra, né?
2: Tudo bem, é que tá mais rápido no dedo, né?
1: É verdade, fica a dica, né?
2: Hoje, bota assim, aqui no temos promoções?
1: Temos promoções. Na verdade, quem vai falar a promoção é a Brenda.
2: Deixa ela falar.
1: Claro, exatamente,
0: então,
1: né?
0: Então, vamos lá, né?
1: Vamos
0: fazer um sorteio, então, hoje, para quem tiver… mandar o nome no
1: mandar
0: WhatsApp.
1: Mandar um WhatsApp aqui no 479-9192-0947. Mandar o nome completo e de onde está falando. Certo. E concorre ao quê mesmo?
0: Concorre a uma micropigmentação fio a fio nas sobrancelhas.
1: Olha só que chique.
2: Maravilhosa.
1: Aí sim, hein? Mas você sempre trabalhou com isso ou não?
0: Não.
1: Ah.
0: Eu já fiz de tudo um pouquinho nessa vida, né?
1: Uhum.
0: A minha, iniciei no ramo de… Vocês falam facção aqui, né?
1: Uhum. Porque, o povo fica assustado, né? Que é de fora, isso. A gente fala facção. Exatação,
2: é verdade.
1: Né? Mas sou, não,
2: porque
1: calma,
2: é
1: gente.
2: Bem.
0: Porque
1: não,
0: se eu falar,
1: é costureira.
0: Eu trabalhei em facção lá onde eu morava…
1: Não ia dar certo, né?
2: Lá tinha mais facção assim do que costureira, né?
0: É meio arriscado. Mas enfim, eu comecei na área da costura como manual… fui vendedora, aí também trabalhei em academia como professora de dança, né?
1: Olha só, você é dançarina também?
2: Ela baila.
1: Olha só, cara, que legal.
2: Que legal,
0: fiz,
2: né?
0: Educação física até o quarto período, depois eu desisti, comecei a estagiar em escola, daí eu falei, não,
1: me socorre, socorro.
2: É que tem mais áreas, né, de educação física, né? Tem a, tipo, de educação física mesmo e tem de…
0: É, tu pode escolher tanto a parte de academia ou ir pra escola, pra…
1: Deixar, né?
2: E tu não quis nem…
0: Não, daí eu tive a dona Mirelinha, né? Que é
2: Mirela.
0: A minha filha mais velha, 9 aninhos. E… Aí eu fui embora pro Rio do Sul.
1: Uhum.
0: E lá eu comecei a trabalhar em concessionária. Eu era garantista.
1: Olha só,
2: pedia
1: muitos
2: carros?
0: Não, só fazia garantia.
1: Só garantia.
2: Pra mim é a mesma coisa.
1: A comissão era boa?
0: Não era salário fixo,
1: era,
0: né?
1: Era fixa, que pena, né, cara? Ah, não. Tinha que ter uma comissão,
0: uma,
1: né, pra dar uma
0: mas
1: alegrada.
0: É como… É pós-venda, né? Então, não tem ligação nenhuma, assim. Então, é um salário fixo mesmo.
1: Uhum. E desde quando você tá nessa área de pigmentação, micropigmentação, como é que surgiu isso na sua vida?
0: Vai pra 7 anos, né?
1: Uhum.
0: E eu resolvi entrar pra área, porque eu trabalhava nessa concessionária, né? E descobri… A minha doença, tive um câncer de tireoide com 24 anos, né?
1: Uhum.
0: E um dia antes de eu fazer minha cirurgia, eu fui desligada da empresa.
2: Que beleza!
1: Nossa senhora!
2: É uma surpresa, assim, da vida,
0: uma,
2: né? Primeiro câncer, que já é algo mais de boa.
0: É.
2: Clarinho que não. Aí depois o quê?
1: Sempre vem uma porrada em cima da outra, né?
2: E daí, se você tava grávida, eu já tinha ganhado?
0: Não, eu já tinha ganhado. A Mirella já tava com… A Mirella tinha 3 anos.
2: Meu Deus, novinha ainda,
0: novinha.
2: Também. Conseguia
0: foi um
2: isso,
0: susto, né? E daí, trabalho, filho, daí tudo, né, acumula, né?
1: Uhum.
2: Tá doido.
0: E aí, acabei sendo desligada, daí então foi aquele susto, né?
1: Baque, né?
0: Mas eu acredito que tudo tem um propósito de Deus
2: sempre
0: na vida da gente, né? Então, na hora a gente não entende, né? Mas lá na frente Deus mostra o porquê, né? Então…
2: Foi a melhor opção, isso. A melhor escolha se fazer, né?
0: Uhum.
1: Tudo tem um porquê, né? E como é que foi essa situação aí do teu câncer, né? Como é que foi cirurgia? Conta pra gente.
0: Então, aí eu descobri ali, foi questão de 10 meses, né? De eu descobrir até fazer a cirurgia.
1: Uhum.
0: Fiz a cirurgia um mês antes de começar a pandemia.
1: Nossa…
0: Porque eu fiz a cirurgia em fevereiro, em março
2: começou
0: a pandemia, né?
2: Ainda então, bem, né? Conseguiu antes fazer.
0: Sim, mas tava recém-operada daquele medo de, né, acontecer alguma coisa, né?
2: Humanidade, eu ia falar, a humanidade fica baixa.
0: É, a humanidade baixa, eu tinha muito medo. E aí foi onde eu decidi trabalhar pra mim, né?
1: Uhum.
0: Falei, agora eu quero qualidade de tempo, quero qualidade de vida. Pra minha família, porque me dediquei tanto e não tive reconhecimento, né?
1: Exatamente.
0: Então agora…
1: Momento que mais precisava,
0: isso,
1: né?
0: Fiquei

0: Né? Você já gostava dessa área, então?
1: Já gostava. Eu fazia as sobrancelhas das minhas amigas, né? Meu, um tempão lá atrás já tinha começado assim, né? Ah, vem cá que eu vou fazer a tua sobrancelha, vou fazer a minha. E maquiar, eu sempre gostei bastante da área da beleza.
2: Uhum.
1: E aí, acabou vindo na minha mente, né? Ah, o que, que eu vou fazer? Vou investir no que eu gosto, né? Porque quando a gente faz com amor, eu acho que tudo tende a fluir, uhum. né? É trabalho, é de onde vem, né? O dinheirinho, uhum. né? Mas a gente tem que colocar amor naquilo que faz ali pra poder... É. Sempre entregar mais, uhum. né?
0: Oi, tem que gostar muito, cara. Porque, por exemplo, eu não conseguiria ficar numa maca
2: uhum.
0: o dia todo.
1: Uhum.
0: Focada numa única coisa, sobrancelha ou boca. Enfim, tem que ter a mão muito boa.
2: Isso.
0: Cara, eu não ia conseguir.
2: É, não sei nem fazer uma árvore.
0: Não sei nem fazer o boneco palitinho.
2: Não,
0: quem dirá,
2: o meu
0: então...
2: sai torto ainda. Imagina fazer um delineado, um
0: eu
2: negócio.
0: Eu falo, não é dom, mas é... Tu é guiado pra aquilo,
2: isso,
0: né?
2: É,
1: mistura o dom, né? Porque pra certas coisas a gente tem que ter
0: uhum.
1: o dom. E a prática,
2: uhum.
1: né?
0: É.
1: Porque tem que... É a prática que leva à perfeição,
2: uhum.
1: né?
2: Bem certinho. Quantos filhos você tem?
1: Eu tenho dois.
2: Dois filhos.
1: Tem a pequena uhum. Mirella, que está ali.
0: Quer dar um oi?
1: Doida pra vir aqui.
0: Quer dar um oi? Vem cá.
2: Vem aqui.
0: Falar um pouquinho.
2: É.
0: Com a mãe é.
3: É.
1: Vem aqui pertinho.
3: É um pouquinho brava.
0: Ela é brava?
2: Ela pega no pé?
3: É. Mas é bem. É legal.
1: Bem parceira, né? É uma mãe parceira, né?
2: É.
0: Eu vejo
2: legal.
0: Que as duas dançam juntas.
1: É.
0: A Mirella também faz muita maquiagem. Que
2: ah,
0: eu vejo.
2: É? Sim. Vaidosa?
1: Blogueira.
2: Ah. Olha só.
1: Blogueira.
0: É uma mãe dois, né?
2: Não, e a cara da mãe, né?
0: Sim.
2: Impressionante.
1: E a mãe quer ser jovem, né? A mãe quer ser jovem com ela.
2: Ai, e quem é o irmãozinho, irmãzinha?
1: O irmão é o Breno, tem uhum. 5 meses.
2: Olha só, nenenzinho.
1: Uhum.
2: Que coisa
1: tipo,
2: fofa, né?
0: Beleza também.
2: Ah, meu Deus do
1: 9
2: céu.
1: 9 anos depois, né? Temos uhum. o Breno.
2: Mas fechou a fábrica ou
1: fechou,
2: não?
1: Fechou, agora
2: ah, é?
1: Chega. Dois tá bom, né?
2: E gostou de ter um irmãozinho, Mirella? Gostou?
3: Sim.
2: É? Que legal. Você já queria um irmãozinho?
3: Já.
2: É?
3: Daí a mãe também tinha tentado outras duas vezes, uh-huh. só que acabou perdendo.
2: Uh-huh.
3: E agora deu certo.
1: Agora foi.
2: Ah, imagina, né? É o xodó da casa, né?
3: Sim.
0: E você cuida dele?
3: Cuido.
0: É?
1: Ajuda muito.
0: Que bom. Que bom ter uma parceira, né?
2: Com certeza. Ajudar a mãe, né? É muito bom, é. Isso aí, tem que ajudar a mãe
1: mesmo.
2: É uma
1: rede de apoio, assim. É. Meu Deus, quando o pai não tá, a mana
2: uhum.
1: ajuda muito, né?
0: E o que a mana quer ser quando crescer? Já sabe?
3: Dentista.
0: Dentista?
2: Olha, que legal.
0: Uma dente todo esse povo.
2: É. E como é que a Mirella é na escola, mãe?
1: A Mirella, graças a Deus, assim... Não é porque é minha filha,
2: uh-huh.
1: né? Porque a gente tende a sempre falar bem dos
0: Sim.
1: filhos uh-huh. da gente, né?
0: É, mãe,
1: mas,
0: viu? Tem que falar bem dos filhos.
1: Mas graças a Deus, assim, ela é uma criança fora da curva, sabe?
2: Uhum.
1: Só elogios, não... Até hoje, assim, não tive uma reclamação da Mirella na escola. Muito inteligente, muito participativa.
0: Que linda, parabéns!
2: Lindona,
0: ô,
2: Mirella.
0: Ô, Brenda, tu tem marido? É casada?
1: Tem, tenho o meu maridinho.
0: É? Uhum.
1: Maridinho não, é porque ele... Né, Xandão? Nós estamos juntos há 13 anos já.
0: 13.
2: Uhum. É. Ele é daqui também?
1: Ele é daqui também.
2: É? Uhum. Legal. Como é que vocês conheceram?
1: Uma festa de aniversário de uma amiga, 1º de abril, dia da mentira.
2: Olha
1: né?
2: só. Parece mentira.
0: Parece mentira. E deu certo.
1: E deu
2: Mas
1: certo.
2: Foi assim, amor à primeira vista?
1: Então, eu olhei pra ele, mas, né, ele aqui, ó.
2: Uh-huh.
1: Daí não me deu muita atenção aquele dia, assim, né?
2: Uh-huh.
1: Aí um dia depois teve um after, daí as coisas começaram a fluir.
2: Aham. Uh-huh.
0: Daí,
2: daí dali
0: assim,
2: pra frente.
0: Você é o amor da minha vida. Se toca.
2: Exatamente, comigo. Ó.
0: Aí
2: fica
0: foi.
2: Ligado.
0: É.
2: Né? Foca em mim aqui.
1: Foca em mim. Oi.
0: Oi.
1: Oi.
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0: A sobrancelha é bonita.

0: deixar a sobrancelha bonita, né? Pra galera que participando com a gente, só mandar lá o WhatsApp com o nome completo.
1: Tá muito bonito, agora vamos começar a fazer ela passar vergonha?
0: Já?
1: Eu acho que já.
0: Então bora.
2: Meu Deus.
0: Bora, vamos pra Unomatopeia.

0: no berço.
1: Você pega ele no colo, balança, faz carinho e finalmente ele dorme. Mas bem nessa hora, a Mirella grita do quarto.
2: Oiê! Eu tô atrasada pra escola!
1: Você sai correndo pela casa. Consegue deixar todo mundo pronto e finalmente chega no seu estúdio. Até que a primeira cliente chega. Onde sem fôlego? O que essa cliente tava fazendo, será? Mas tudo bem. Você começa o procedimento. Pareceu o Breno chorando. No meio do atendimento, o celular da cliente toca. Ela atende e começa a conversar como se estivesse em casa.
3: Gente, que toque isso?
1: É a fanfarra. E assim continua o dia agitado de uma mãe empreendedora. Achei que ela soltar.
3: Muito bom, então. Eu gostei do toque do telefone.
2: Eu toque do iPhone, gente.
3: É? Ah, é chique o negócio. É diferente.
2: É porque hoje em dia é tudo no silencioso, né?
3: Ah, é verdade. O meu é só assim. Só o máximo acende a tela.
1: Eu
3: olha
1: não
3: lá.
1: Sei vocês, mas eu sempre deixo no silencioso.
3: Uhum.
1: Aí quando eu perco o celular, eu quero ligar pra ele. Cadê o celular?
3: Cadê os canetas?
1: Assim, ó, embaixo do sofá.
2: Se o meu marido estiver ouvindo isso, ele vai falar: é verdade. Porque o meu fica só no modo sono, né?
1: É. Uhum.
2: Aí ele liga, liga, daí não, nem chega a chamar, né? Porque já.
1: Sim, tá no sono, né?
2: É, tá no sono.
3: Tá no sono.
1: Tá no sono, só que tá dormindo. Ai, cara.
3: Ai, meu Deus
1: Vamos
3: do céu.
1: Vamos pras piadas ou tu
3: Vamos
1: quer
3: pra piadinha?
1: Fazer... A parada comercial aí. Que tu...
3: Vamos fazer a piadinha?
1: É?
3: É, dá
1: então
3: tempo
1: tá
3: fazer a piadinha aqui?
1: Então vamos
3: Cara,
1: lá.
3: Essas piadas estão muito boas.
1: Brenda, o seguinte é assim, ó, onde tá escrito teu nome, tu é o personagem.
2: Tá.
1: E vice-versa.
3: Uhum.
1: Ok?
2: Tá.
1: Então bora.
2: Então começa comigo, né?
1: Uhum. Isso.
2: Então vamos lá. Jean, você faz academia?
3: Faço.
2: Faz quanto tempo?
3: Ó, faz uns 3 anos que eu digo que eu vou começar.
1: É, um começo.
3: Não, e não é meme, tá? É verdade, eu tô 3, desde que eu entrei na rádio pra começar. Se eu tivesse entrado na academia, tava bombadão já.
2: É, e é toda segunda, bem, né? Segunda eu começo, né?
3: É, exatamente, nossa, é sempre assim. Não,
1: cara,
3: é um arrependimento, a gente come pra caramba no final de semana, chuta o balde, aí pensa assim, domingo à noite, pô, preciso ir pra academia.
1: Aí segunda-feira faz o quê?
3: Não precisa perder essa barriga.
1: Come de novo.
3: Ela come dobro, né?
2: Amanhã eu começo.
1: Não vai nessa. A Brenda resolveu fazer o check-up. O médico pergunta.
3: A senhora fuma?
2: Não.
3: Bebe?
2: Não.
3: Faz academia?
2: Não.
3: Come verduras?
2: Também não.
1: O médico olhou pra ela e perguntou.
3: Então, o que a senhora faz pra ser feliz?
1: Ela responde.
2: Reclamo da vida no Facebook.
1: Conheço muitos assim.
3: Nossa senhora, se começasse
1: pra mudar. O que você tá fazendo pra mudar? Ah, eu tô reclamando, como se fosse funcionar.
3: Exatamente. Tem gente que parece que realmente só faz isso, né? Que olha, meu Deus do céu, misericórdia. Uma mulher entrou numa loja de animais e viu um papagaio por apenas R$50. Ela estranhou.
2: Mas por que ele é tão barato?
3: A vendedora respondeu.
1: Porque ele veio de um cabaré. Aprendeu muita coisa errada, tá?
3: Ela levou mesmo assim. Chegando em casa, o papagaio olhou em volta e disse.
2: Opa, casa nova!
3: Depois chegaram as filhas. O papagaio falou.
2: Opa, meninas novas!
3: Mais risadas. À noite chegou o marido. O papagaio olhou bem pra ele e gritou.
2: Ué? Carlos, de novo?
1: Esse papagaio conheceu, hein?
3: Eita!
1: De onde esse moço tava indo?
3: É.
1: Nossa, o Carlos.
3: Papagaio perigoso. Eu queria muito ter um papagaio, mas é muito perigoso.
1: Deixa quieto,
3: Ixi,
1: né?
3: Deixa assim deixa mesmo.
1: Um milionário resolveu testar os 3 filhos. Colocou 10 mil na mesa e disse.
3: Quero ver quem compra algo que ocupe completamente essa casa.
1: O primeiro comprou feno, não encheu. O segundo comprou algodão, também não encheu. O terceiro comprou uma vela por R$5, acendeu e a luz ocupou a casa inteira. O pai emocionado disse.
3: Você é um gênio.
1: O filho respondeu.
2: Ainda sobraram 9.995.
1: Esperto, cara.
3: Espertinho pra caramba, né?
1: Esperto, amei.
3: Coisa que eu faria.
1: Teu pai ia te dar 10 mil?
3: Não.
1: Ele não ia te testar?
3: Não ia testar. Não ia. Nem sem pila. Complicado.
1: Um senhor de 90 anos apareceu na cidade com uma esposa de 25. Todo mundo ficou curioso.

0: Aí decidiram perguntar qual que era o segredo. E ele respondeu:
1: é simples, eu menti a idade.
2: Disse que tinha 70?
1: Não, disse que tinha 110.
0: Conhece muita gente assim, Brenda?
3: É, né? É o que mais tem, né? Ai, muito bom.
0: Que pecado, gente. Vai lá, Brenda.
2: Então, bora. Um casal foi passar férias num hotel fazenda. Na primeira noite, o marido ouviu um barulho estranho e chamou o gerente.
1: Ô, meu chapa, tem um rato no nosso quarto.
2: O gerente respondeu:
0: ô, senhor, pelo preço da diária, o senhor esperava um cavalo? Só um ratinho.
3: Só um ratinho.
0: Só um ratinho.
3: Imagina o tamanho do rato, né?
0: Né?
3: Misericórdia.
4: Tem uns lugares aí que são meio suspeitos mesmo, né? Ô, Brenda, você já fez uma viagem, assim, legal, que marcou a tua vida?
2: Então, já viajei bastante, porque meu marido é motorista, né?
4: Ah,
2: de caminhão.
4: Uh-huh.
2: Então, sempre quando... Agora ele tá mais por aqui, a gente quase não vai. Mas ele viajava pra fora. Então, a gente, sempre que dava, ia junto, né?
0: Ia junto.
2: Isso. E a gente foi pra Caldas Novas,
4: em
2: Goiás.
4: Uh-huh.
0: Goiás, isso é muito longe.
2: Eu
0: sem noção de nada,
4: né?
2: Acredito que vai dar uns 1.500 quilômetros.
4: Pô, oh, pertinho, é logo ali.
0: Não, logo ali,
4: é
0: logo duas pernadas.
4: É como se fosse em Rio do Sul.
0: Claro que sim.
2: E é um lugar muito bacana. Daí tem águas termais, uh-huh, né? Lá já é quente.
4: Uh-huh.
2: Daí as águas termais.
4: Nossa senhora.
2: Chegava dentro da água.
4: Não, se entra lá...
0: Mas deve ter um porquê essas águas termais, né? Será que é... Porque eles falam que emagrece, né? Ou será que nada a ver?
4: Emagrece?
0: Porque é quente, né? Gordura? Soa?
4: Ah, pode ser.
0: É,
4: verdade, faz sentido.
2: Queima as gordurinhas.
4: Preciso de um lugar desse, então.
0: Vai pra academia? Claro que não. Águas termais.
4: Águas termais aqui, ó.
0: Bem
4: deitadinho.
0: Comendo ainda.
4: As águas fazem o trabalho aqui, ó. Fica bem de boa. Tu acha que eu vou fazer leg press? Me respeita.
2: Leg press pra quê, né?
4: Não precisa dessas coisas. Mas nas viagens, assim, devia ver cada coisa nas estradas, né?
2: Vê bastante coisa.
4: Meu Deus do céu.
2: E assim, é, questão de banheiro e tudo, uh-huh, mais, sabe? Santa Catarina, Paraná, são estados assim que tu vê tudo muito limpinho, uh-huh, sabe? Agora passou dali pra fora, meu Deus, é tenso,
4: é tenso,
2: tá?
4: Esse negócio.
2: Isso.
4: Como é que pode, né, mudar tanto de uma região pra outra, né?
0: Sim. Eu tenho curiosidade pra ir em um lugar assim, mas eu também fico o pé atrás.
4: Uhum.
0: Porque falam que a gente é muito receptivo,
4: uhum,
0: que a gente é muito legal com o povo, trata bem. E falam que pra lá, o povo é mais carrancudo.
4: Uhum. É.
0: E eu não ia, cara, me criar num lugar assim.
2: É, São Paulo, por exemplo, é um estado que as pessoas não são muito receptivas, assim,
4: é,
2: sabe? Uma vez eu fui pra um curso... E eu tava dando o meu horário de embarcar no ônibus e eu me perdi. E daí, tipo assim, pra tu procurar, pra tu pedir uma ajuda. Ai, não sei, tipo, vai, uhum, te vira,
0: meu Deus,
2: sabe?
0: A gente
2: ninguém
0: leva
2: muito...
0: na
4: Eles não têm paciência, né? É que é muita, uhum, gente morando, numa cidade só.
0: É que também lá a gente entende, porque também não dá de confiar em todo mundo, né?
4: É.
0: Aqui meio que todo mundo se conhece, em Tuporanga, por exemplo.
4: Uhum.
0: Todo mundo se conhece.
4: Todo mundo conhece todo mundo.
0: Ah, é fulano, é parente do não sei o quê, que mora lá.
4: Primeira coisa,
0: lá,
4: pergunta, tu é filho de quem?
0: É, filho de quem?
4: É. No sempre
0: final,
4: assim,
0: os
4: né?
0: Os pais jogaram bote junto.
4: Isso, via no
0: futebol,
4: ia na Kalahari junto.
0: Sim.
2: Mas na rádio, o meu pai, se o meu pai fosse vivo hoje, meu Deus, ele até, minha filha tá lá na rádio, né? Que meu pai conhecia... Todo,
4: uhum,
2: né? Até o meu pai se chamava... O povo falava que era o Nego da Cobra.
4: Ah, é o teu pai?
2: É o meu pai.
4: Não acredito nisso.
0: Meu Deus.
2: Já, tu fala mais com o Nego da Cobra, uhum, né? Então, era o meu pai.
0: Meu Deus,
4: olha só,
0: famoso.
4: Que legal, famoso. O pai dela é famosíssimo, cara.
2: Sim.
4: Que bacana.
2: Ele fazia antigamente as rodas na praça, uhum, com lagarto, cobra,
4: isso,
2: sabe?
4: Uhum.
2: Vendia a banha do peixe-boi, né?
0: Meu Deus do céu, uhum, gente. Ele faleceu tem muito tempo?
2: Tem 13 anos.
0: 13 anos?
2: É.
3: Caramba, tudo isso já?
2: Tudo isso.
0: Com o Nego da
4: Senhora.
0: Cobra.
4: Nossa Senhora. Até esses dias o pessoal aqui tava falando tal do Nego da Cobra. Então é teu pai,
2: meu
4: cara.
2: Pai.
4: Que legal isso.
0: Cara,
4: é famosíssimo, né?
0: Cara,
4: olha,
0: eu tô
4: só
0: até me sentindo que é... A gente tá com
4: a filha do cara.
2: A filha do Nego da Cobra.
0: Eles falam, ah, tu é... Ninguém te conhece, aí tu fala, ah, eu sou a filha do Nego da Cobra.
2: Sou a filha do Nego da Cobra. Porque todo mundo conhecia, tipo assim, a não ser a geração agora, né, dos mais novos, mas... Se tu fala com uma pessoa mais velha, vai conhecer.
4: Vai conhecer, vai conhecer.
0: Sim.
4: Não tem...
0: E tua mãe é... Tá aí?
2: Minha mãe é viva.
0: Uhum. É viva?

0: conversa com ela. Sim, uhum.
1: Como é que é o nome dela?
2: A Inês. Ô, mãe, alô, mãe, tá na rádio.
1: Aí.
0: Dona Inês. Ela mora aqui também?
2: Ela mora aqui também. Mora lá quem pertinho
0: que,
2: de mim.
0: E quem que ficou? É Mato Grosso?
2: Mato Grosso do Sul.
0: Quem uhum. ficou lá pra ela? Só teu irmão?
2: Um irmão só. Daí tem um que mora em Tijucas.
0: Meu Deus, gente.
1: Tudo espalhado.
2: Tudo espalhado. E a Grazi que mora aqui, né? A Grazi da esmalteria. Da Grazi?
0: Ah, é ela também?
1: Uhum. Ela é tua irmã também. Olha só, olha só.
0: Agora, se alguém pergunta se eu não soube, você. Brenda? Alguma coisa da Brenda? Mas olha que engraçado que ela. Ela morou aqui, uh-huh. mas ela foi pra tudo que é lugar uh-huh. e ela é parente de todo mundo.
1: Exatamente. Conhece todo mundo.
2: E tá aqui de novo.
1: Coisa boa, que legal.
0: Muito legal.
1: Ó, gente, agora 7h29, valendo. A gente tá recebendo hoje a Brenda aqui, contando histórias pra gente. Ó, tá valendo uma micropigmentação fio a fio. A Brenda tá oferecendo pra gente, pra quem participar lá no WhatsApp, do 479-9192-0947. Tem uma galera aqui participando com a gente. A Karine, a Paula, também a Danina. Daiana Peters, a Roseli Souza Serafine, Vidal Ramos, a Karina Ardcel de Rio Batalha.
0: E Karina.
1: A Gabriela Guider de Passig da Nova Alemanha também, New Germany.
0: Germany.
1: A Nayara Gilste Coelho, Nossa Senhora de Fátima. Também Rosimari Pau de Oliveira.
0: Eu tenho uma ideia. Gente, pega essa dica. Homens que estão escutando e nos assistindo também no Facebook e no Instagram. Tu já pensou tu mandar e tu ganhar? Tu vai dar pra tua mulher, cara.
1: Que legal.
0: Ela
1: o presentão.
2: Super sim. feliz, né?
1: É. Né?
0: Então, homerada.
1: Não precisa só as mulheres participar.
0: Agora participar, já pensou? Tu chegar com uma caixinha, que a Brenda faz uma caixinha linda de
2: um
0: presente.
2: Voucher,
0: um voucherzinho.
1: É. Que tem rede social, Brenda?
2: Tem.
1: Qual que é a rede social?
2: @ Brenda Carol Rodrigues.
1: Pô, o pessoal pode ir lá ver.
0: Trabalho magnífico, tá, gente? Umas bocas, ela faz assim, ó, tudo.
1: Mas ela faz boca?
2: É micropigmentação.
1: Ah, tá, entendi.
0: Sabe quando tá com preguiça? Uh-huh. Eu ia falar pra ti, né? Tu não sabe quando tá com... Geralmente tu não passa batom, né?
1: Geralmente não.
0: Mas, mulherada, sabe quando vocês estão com preguiça? Parece... Cara, me desculpa, mas eu, quando não passo um batom, eles olham pra mim assim, Stephanie, tu tá bem? A tua pressão parece
1: que
0: parece
1: que ela
0: baixa,
1: tá pálida.
0: Pálida.
1: É.
0: Morta.
1: Isso é, eu ia falar isso, mas daí eu deixei... Ia pesar muito o clima.
2: Pintadinha, sai prontinha, passa um gloss, né?
0: Bem isso. E assim, ó, mulherada, com a sobrancelha feita.
2: Não quer guerra.
1: Meu, não quer guerra com ninguém, né?
0: Até tu, muito né, bom. Janzinho?
1: Ah, sim, ó. A minha sobrancelha, ela cresce, fica uma monocelha aqui, ó.
0: É, tem que fazer,
1: tem
0: né?
1: Tem que fazer de vez em quando, senão fica uma taturana.
0: Então, ó, bora mandar mensagem.
1: E é bonito, né? A gente chega assim.
0: Sim.
1: Pá,
2: é que tem um tabu, né?
1: Assim.
2: O homem de
1: sim, é, exatamente.
2: Fazer, né? Mas evoluiu, tudo evoluiu.
1: Sim,
2: né?
1: Com certeza. Tudo é pra ficar mais bonito e chamar atenção onde a gente passa. É isso aí, mais ou menos isso. Vamos pro intervalo comercial?
0: Vamos.
1: Daqui a pouco a gente volta com muito mais por aqui.
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0: eu e ela, das poderosas.
1: O meu eu hoje poderoso.
0: Né, diferenciado.
1: Tá gostando, Janzinho?
0: Ah, eu tô adorando.
1: Qual que é a vibe,
0: tu acha? A vibe maravilhosa, né? É. Conversando, batendo papo.
1: Tu não sente que falta, tipo, só uma cervejinha, um amendoim?
0: É verdade.
1: É nessa vibe, né?
0: Com certeza. Tem?
1: Podemos estar providenciando.
0: Olha só. Oi, atenção, chamando direção. Cadê?
1: Tá aqui no ponto que tá liberado, tá?
0: Tá liberado? Opa, liberou a direção aqui, então tá bom, vamos lá então.
1: Tu não acha, Brenda?
0: É uma vibezinha assim de...
2: Eu tava bem nervosa, tá?
0: É, tá, sério?
2: Eu falei pra ela, meu Deus, eu tô...
1: Foi tranquilo.
0: Não, é tranquilo, né? É. Nós não mordemos também.
1: Às vezes.
2: Às vezes, né? Tipo assim, né? Vocês fazem a gente se sentir mais em casa, assim.
0: Claro, que legal,
1: né? Essa é a intenção. Pra não ser algo tão robotizado.
0: Não, nada. E... É bem tranquilo, bem de boa. Né? Nós estamos conversando. E o povo tá participando com a gente. Esse povo quer levar a micropigmentação hoje, viu?
1: Que bom, galera, né?
0: Participando aqui. Você que ligou o radinho agora. A Brenda, nossa convidada hoje. Ela é especialista em micropigmentação fio a fio. O que mais, ô Brenda?
2: Micropigmentação labial.
0: Ó.
2: Maquiagem.
0: Ó.
2: É, ó, piercing, né?
0: Uhum.
2: Quer ficar... Quer fazer alguma coisa diferente? Vai
0: uhum.
2: lá, coloca um piercingzinho.
1: Top. Na orelha.
0: Uma tatu
2: nariz,
0: também,
2: nariz.
0: Né? Tatuagem também. Quer fazer uma tatuagemzinha assim, pequenininha, escrever o nome.
1: Amor.
0: É, verdade.
1: E assim, tu ia fazer uma tatuagem pro teu namorado? Pro teu namorado?
0: É...
1: Não?
0: Não, acho que não.
1: Gente, vocês fariam?
0: Eu não sei, na verdade. Verdade, quem tá na live aí, você faria?
1: Gente, vocês fariam?
0: Você faria?
1: Manda aqui no Facebook,
0: quero saber.
1: Que a gente quer saber, vocês fariam uma tatuagem pro seu amor?
0: É, quando a gente tá apaixonado, a gente faz coisa, né? A gente faz loucura. Assim, não é loucura, mas a gente se liberta,
1: olha,
0: né?
1: Olha, eu acho que assim, tô 30 anos com meu excelentíssimo, uhum. né? Eu acho que eu tatuaria, assim, sei lá,
0: uhum.
1: um coraçãozinho.
0: É, uma coisa que celebrasse, né, o casal
2: que
0: ali.
2: Que tenha um significado, isso. né, mas não um nome. Isso.
0: É, eu acho que fica mais legal.
1: Uhum. Eu falando que jamais faria, eu dando agora desculpa. Ai, gente, eu acho que
0: mas se for um significado, não faz mais mal, não tem problema.
2: Porque assim, você tatuar o nome dos filhos, né, é diferente, né, que...
0: É.
2: Vão ser os seus filhos o resto da vida, né?
0: Ô, Brenda, teve alguma tatuagem, assim, muito inusitada que pediram pra você fazer? Em um lugar, assim, inusitado?
2: Tem.
1: Foi aonde? Sem citar nomes.
0: É.
1: Alô, tal.
0: Né?
2: Não, tipo assim, não que seja inusitado. Tem muitas pessoas que fazem, mas eu acho que o mais inusitado é sempre no popozinho, assim, né?
0: Uhum.
1: Um foguinho?
2: Mais calientes, né?
0: Uhum.
1: Um foguinho, um emoji?
0: É, emojizinho.
1: E piercing?
2: Piercing tem uns lugares bem inusitados.
1: Sério?
2: Uhum.
0: Pela cara é bem inusitado mesmo.
2: Bem inusitados.
1: Meu Deus.
0: Como é que é pra colocar?
1: É.
2: Eu já me acostumei.
0: É?
2: Né?
0: Ah, então já. Pelo que você acostumou, é porque, ó.
1: É,
0: teve vários já.
1: E aqui de Tuporanga, o povo?
2: Sim.
1: Povo,
2: mas
1: povo.
2: É, as pessoas vão mais constrangidas
0: uh-huh.
2: pra fazer do que eu.
0: Uh-huh.
2: É como. São os médicos, né?
0: Isso.
2: Ah, tu vai no ginecologista, tu uh-huh. acha que é o ó, né? Mas uh-huh. ele já tá
0: Sim.
2: acostumado a fazer aquilo.
0: Exatamente.
1: Lá, né? É que eu acho que muito profissional, né?
0: É.
2: Isso. Porque eu também já me acostumei, né, a fazer pra mim, então é normal.
1: E tem um cuidado a mais?
2: Tem um cuidado a mais,
1: né? Uhum. Uhum. Tu acha que dói muito?
2: Dói. É, são áreas muito sensíveis.
1: O lugar que mais dói é lá.
2: Lá.
0: Lá onde?
1: Não sei.
2: Lá ele.
1: E homem?
2: Não,
1: não?
2: Daí eu nunca fiz.
0: Aham. Uhum.
1: E tu atende homem? Se vier, tu fala atendo? Ou...
2: Não.
1: Não?
2: Uhum. Não. Piercing, não. É design porque... de sobrancelha, eu faço, né?
0: Uhum.
2: Agora...
0: Piercing lá, lá ele não.
2: Que seja é. Na face, né?
0: Aham.
2: Uhum. Se for lá ele...
0: Lá ele nem não.
2: Não.
1: Vai lá no outro.
2: É.
0: Eu não.
2: Não.
0: Tô
2: aqui
0: fora.
2: Não.
1: É, porque também teve uma mulher que ela comentou até no podcast que eu tava escutando uhum. que

0: ela era fazer depilação, né?
1: Uhum.
0: E ela sempre atendia homens e mulheres. Até que, em certo momento, o homem começou a ser... Sabe?
1: Uhum, se aproveitar da situação e já vim com gracinha, coisinha, dá um soco na cara, né?
0: Daí ele falou, não, vai ser. Ela falou, não, vai ser só mulheres, porque as mulheres, elas sabem o papel delas, uhum. Vêm aqui fazer o procedimento, pago e vou embora. Agora homem sempre tem aquela coisa.
1: E, né? E fica de gracinha, é, não sei o quê, querendo coisinha,
0: e
1: né?
0: Tá lá pra trabalhar, né?
1: Tá, exatamente, então, não tá ali por diversão, né? Tá ali pra fazer o serviço.
0: O povo tá dizendo que faria tatuagem, então a gente não é
1: faria,
0: louco.
1: Faria,
0: né?
1: Ah, olha só, viu?
0: Carol faria,
1: olha
0: a
1: só.
0: Emily. Mas gente aqui, faria, então...
1: Ó, se você faria, dá a sua opinião aí que eu quero
0: agora
1: saber.
0: Agora eu sei que elas não fariam, eu acho que botar o piercing.
1: Botar o piercing lá ele, é, realmente.
0: Lá ele. Será que... Mas eu acho que deve incomodar.
1: É, mas é um piercing.
0: É que, negócio,
1: é, que nem, é que nem assim aqui, mais ou menos? No, aquele que bota assim aqui, ou não? É diferente?
0: No nariz, no septo?
2: É diferente.
1: É, nossa, é diferente, cara.
2: É que cada lugar tem um piercing certo, né?
1: Ah, específico.
0: Isso.
1: Interessante.
0: Falando uma coisa, já fiz maquiagem com ela.
1: Uhum.
0: Já fiz uma maquiagem rosa, assim.
2: Rosa,
0: assim.
2: Bem, é, como é que é? Barbie, né? Barbie Girl.
1: Olha só.
0: Eu fiz. Tava começando, né?
2: Tava não começando. Lembro. Meu, faz bastante tempo.
0: Mas,
1: quem quiser ir num evento, assim, quiser maquiar com você, uma família, pode entrar em contato.
2: Pode entrar em contato.
1: Olha só que legal.
0: Ó, que legal. Aí, Elizabeth tá lá de Indaial.
1: Uhum.
0: Mas aí de Tuporanga tá escutando a gente e assistindo no aplicativo.
1: Ó, que legal. Abraço pra ela.
0: Até pra quem for... Ó, a gente tem um aplicativo nosso, tanto pra Android quanto pro iPhone, uhum. Né? Só procurar... Lã? Ó, a gente se tomou com Deus. Rádio Sintonia FM e Tuporanga.
1: Exatamente.
0: O azulzinho lá é nós.
1: Baixa lá e acompanha a gente a qualquer momento.
0: Também vai rolar promoção lá.
1: Ah, logo, exclusivo logo. No aplicativo?
0: Isso,
1: ah, quero
0: top,
1: saber,
0: tá?
1: Hein?
2: Vai,
1: ah, é?
2: Vai falar sintonia!
1: É, olha
0: top,
1: só.
0: Top.
1: Chique! Isso aí.
2: Ah, eu sempre quis vir aqui e falar assim: sintonia!
1: Realizou o sonho, coisa
0: realizou
1: boa.
0: Olha só, a Leia. Não faria tatuagem com o nome do marido. Tenho tatu, mas nenhuma com o nome do marido.
1: Ah,
0: então,
1: viu?
0: Ó, tem sim e não.
1: É. É um assunto polêmico. Vamos fazer um sincerão.
0: Fazer um sincerão.
1: Boa. Inclusive, nós temos que fazer,
2: o
1: né, amiga?
2: O sincerão do nome, né? Do,
1: é.
2: Do amor, né?
1: Isso.
2: E do piercing do Laele,
1: né? Piercing do Laele. É verdade. Nós temos que fazer esses dois aí.
0: Temos. É. Ô, Brendo, tem alguma curiosidade, assim, na tua vida? Alguma coisa engraçada, inusitada aconteceu nesse teu trabalho, na vida pessoal mesmo?
2: Meu Deus, tu me pegou de surprise agora, que eu tô tentando aqui meia hora pensar no... Mas não me vem nada à cabeça.
0: E a Mirella, será que... Sabe alguma coisa que a mãe passou que foi engraçado? Já caiu?
3: Não.
0: Não?
3: Só, às vezes, tem umas clientes que são mais amigas da mãe. E são meio doidinhas.
0: A Renata é uma delas.
1: A Renata é uma delas, é.
2: É, porque tem cliente, assim, que tu se identifica e tu leva pra tua vida,
1: é,
2: né?
1: É verdade,
2: sim,
1: né?
2: Tu cria uma...
1: Vira amizade,
2: uma
1: né?
2: Amizade, é.
1: Isso é muito bacana também,
2: é
1: né?
2: Muito bom.
1: Que legal. Ó, deixa eu mandar um abraço aqui pra quem tá participando com a gente, ó.
0: Mande.
1: A Brenda vai dar um presente aqui pra gente sortear uma micropigmentação fio a fio. Só mandar o nome lá no WhatsApp da Sintonia FM, que a gente vai fazer o sorteio. Pra você quiser aí se presentear, ou presentear, né, a sua esposa, a sua namorada.
0: Presentão,
1: né? Bacana demais. A Elisa tá participando com a gente, do Pinhal Petrolândia.
0: Nossa ouvinte.
1: Ó, a Claudete Stipe, França de Três Barras, a Martinha Gesser do Faxinal Vila Nova, também a Silvana Gulini do Centro aqui de Tuporanga, a Pâmela Jasper da Embuia também, a Roseli Dutra aqui de Tuporanga, Amanda Heinzen do Faxinal Vila Nova, mandou um beijo pra Brenda.
2: Obrigada, Amanda.
1: Ó, o Silvio Santos, não, é os... Ô, mas olha só.
0: Mas é um pouco
1: pra cá, vem pra cá. Não, é Silvio dos Santos Correia. Ele é do Pinhal Petrolândia. Ó, ele disse assim, ó. Se ele ganhar o negócio, ele vai dar o presente pra esposa Elísia. Ó, tá fazendo a moral, né?
2: Silvio dos Santos.
1: É,
0: mas
1: opa,
0: agora Elísia, é tudo mentira.
1: Não, é brincadeira, eu inventei aqui na minha cabeça agora.
0: Aí não dá, né?
2: Meu Deus.
0: Ó, gente, aqui no nosso Instagram também, bastante gente participando, mandando olá. A Leia, a Franciele, a Jana, Oxente Tami, não sei quem é, mas é o Oxente Tami.
2: Oxente, é a Tami.
0: Letiane de Souza.

0: Usa, Jana, ó, não fiz tatuagem de companheiro, mas fiz 13 tatuagens e uma sessão com 13 ela.
1: E uma sessão? Ah.
0: 13 contigo?
2: Como é que é o nome?
0: Jana.
2: Foi.
0: Uhum.
1: 13?
2: Foi.
1: Uma vez só?
2: Uma vez só. Foi um braço quase tudo, assim.
1: Ah, ela tatuou. Fechou o braço. Ah, e só que legal.
0: Ela conseguiu. É, que dói, né?
2: É que é muito relativo, né? Vai muito de pessoa pra pessoa, assim. Não que... Ah, tem gente que a dor, né, é... Dói muito mais em alguns do que em outros, né?
1: Uhum.
0: Meu Deus.
1: Cada um reage de uma forma.
2: Fica dormente que não sente mais nada, né?
1: É. Aí vai conversando, vai, né? Vai distraindo a cabeça.
2: Ainda mais a Jana, né?
1: A Jana gosta de... Ah, é. Uma das amigas doidas.
0: É, tem aqui a K. Jasper também.
2: Uhum. Todas minhas clientes.
0: E
1: né?
0: A Renata também faz lá.
1: A Renata eu acho que é a mais doida, né? Impressionante. É. Deve ser a mais doidinha.
0: Tem as duas do mesmo tamanho, praticamente, né? Falam da mesma altura.
2: Meu Deus do
1: isso
2: céu.
1: Isso é bullying, tá? Brenda, é bullying. É. Absurdo isso.
2: A gente processa, vai lá catar bituquinha de cigarro na frente do hospital.
0: Tu já pensou?
1: É, que absurdo isso.
2: Descascar a batatinha, Stephanie.
0: Ia demorar, tá? Porque eu sou pra mãe, pra descascar a batatinha.
1: Muito bom. Ó, a galera que participando com a gente, a Lenita Moraes, aqui da Vila Nova. Também a Angelita Aparecida Vieira, da Vista Alegre em Buia. A Graciele Herbst Farias, do bairro Girassol, também tá participando aqui. A Aline Vitória Capistrano, da Embuia. Também a Gisele Marian, do Alto Garrafão em Buia, participando com a gente. Mandei seu nome completo, de onde você tá falando. E concorre a uma micropigmentação fio a fio da Brenda. Tem a rede social lá. Como é que é a rede social mesmo, Brenda? Que eu já esqueci.
2: @ Brenda Carol Rodrigues.
1: Brenda Carol. Eu vou seguir
2: Brenda
1: lá, né?
2: Brenda Carol Rodrigues.
0: Faz tua parte, assim. Ô, Brenda, no Mato Grosso, tu sente muita saudade de alguma coisa específica? Comida, tirando o calor que tu comentou que tu prefere. Uhum. Tem alguma coisa?
2: Então, eu me acostumei com a comida de lá, uma comida bem temperada, né? O pequi, já ouviu
0: falar?
2: Como
0: que come o pequi? Porque então, eles falam que tu tem que roer, tu não pode roer, comer, isso. Tipo assim.
2: Aí ele é tipo uma massinha, tá. Ele é uma bolinha, né?
0: Ele é uma fruta.
2: É uma fruta, digamos fruta. Assim, é. Aí, aquela massinha tu vai roendo, né? Tu vai puxando a massinha só com o dente e... Porque se tu morder, ele é cheio de espinho dentro.
0: Meu Deus. Mas como que daí tu come uma fruta cheia de espinho?
2: Tem que só ir raspandinho aquela massinha sem morder, porque se morder...
0: E vale a pena? E todo vale esse esforço, é gostoso?
2: É bom. É, ou gosta... sabe aquele negócio que ou gosta ou odeia.
0: É. Uhum. Gente, vocês gostam de pequi? Já comeram um pequi? Porque
1: cara, eu tenho vontade de comer pequi.
0: Mas ele é docinho?
2: Normalmente se faz salgado, com no molho do frango.
0: Oxê!
1: Sério? Uhum. Que diferente.
0: Mas é que bacana. Nem o açaí, né? O açaí pra nós, ele é sobremesa.
1: Uhum.
0: E o açaí lá é salgado,
2: isso,
0: né?
2: Sim. Aí come com peixe.
1: Eles não colocam leite condensado,
2: morango.
1: Leite ninho, essas coisas assim, nada. Eu adoro com paçoca. Meu Deus, eu me acabo,
2: e
1: cara.
2: E o pequi, ele é salgado. Eu, uma vez, nós fomos pra lá e eu tenho uma tia que mora no sítio.
0: Uhum.
2: E o meu cunhado e o meu marido viveram a vida toda aqui e nunca comeram pequi. A não ser às vezes que a gente trouxe de fora e fez. Só que ele tem um cheiro muito forte, muito, muito forte. Então, quando a gente chegou lá, a minha tia colocou no arroz, no feijão, na carne. Ou ela colocou em tudo. E daí, era sítio, era longe da cidade, restaurante, não tinha nada perto.
0: Teve que aceitar comer aquilo.
2: Eles foram pra roça comer melancia, daí cataram as melancias e trouxeram pra... Porque não ia passar fome. Ela
0: meu
2: colocou
0: Deus.
2: Em tudo.
1: Que isso, cara.
0: Eu pensei que era docinho.
1: É, eu também achei que era. Esse olha só que interessante, né?
0: Então, tu sente saudade da comida?
2: Isso, da comida de lá. Só.
0: Só também.
2: E do calor. Não, é porque, tipo, eu passei muitas coisas enquanto eu era criança. Por ser uma cidade grande, é muito perigosa, sabe? É, eu tinha... 6 anos, minha vizinha do lado da minha casa foi assassinada e eu vi facadas, sabe? É, eu e minha mãe, nós fomos assaltadas, meu pai tava no sítio, tava só nós duas em casa, arrombaram o portão da casa, sabe? Então tudo isso eu criei um trauma. Então, por isso que eu falo hoje aqui, a gente tá no céu, sabe?
1: Realmente, né? É, uma cidade grande assim é muito perigoso mesmo, né? E na escola, como é que era lá?
2: Ai, é aquilo.

0: tipo assim, a educação daqui também nem se compara com a educação. Meu Deus, quem me ouve que fala de lá, acho que é, né, que já morou pra lá, fala, meu Deus, menina,
1: é o pior,
0: mas assim, é,
2: em comparação, né,
3: ela morou, tá se mudando pra lá.
0: Meu Deus.
3: Não, mas eu, Stephanie, eu não conseguiria, acho que, morar numa cidade grande. A gente já vai pro Blumenau, Floripa, que comparando com outros lugares é grande, mas não é tanto quanto Mato Grosso, enfim.
2: Isso,
3: né?
2: Uma capital, assim.
3: Sim. E eu já me perdi. Imagina um lugar, tipo, Mato Grosso, que tem esse negócio que é perigoso, enfim.
2: É.
3: Que nem eu tenho muita vontade de ir pro Rio de Janeiro pra ir no Maracanã, assistir Flamengo, enfim.
2: Ah,
3: mas eu
2: respeito.
3: Tenho...
2: Flamengo. Oh. Tá, pode continuar.
3: Falou vascaíno, né? É, vamos ficar quietinho.
2: Que time você torce, Brenda?
0: Eu sou flamenguista.
3: Vice. Mirella, qual que é o teu?
4: Flamengo.
2: Flamengo também?
0: Viu?
2: Meu
0: é
2: Deus
0: criança,
2: do céu.
0: Criança, já é esperta.
3: Sabe torcer, né?
2: Então, Brenda, então eu não sei torcer, então tá bom. Vou me retirar.
3: Não, gente, ó, Rê, ó. Brenda, ótima profissional.
2: Maravilhosa.
3: Renatinha, recomendou.
0: Fez um jabá pra mim, né?
2: Aí gente? Sim, ó. A Renatinha quer desconto da próxima.
3: Ela ganhou um curso, né?
0: Ganhou um curso.
3: Daqui a pouco vai fazer a nossa sobrancelha.
2: Ah, é? Olha só.
0: Ai, gente, eu dou curso também.
2: Olha só! Mais uma coisa que eu não sabia
0: esse
2: da Brenda.
0: Ano, né? Eu comecei daí na área de cursos, né? Design de sobrancelhas.
3: E como que funciona?
0: Então,
3: é só se inscrever, você chama, faz uma...
0: Normalmente quem tem interesse ali, né, me chama, eu monto um curso bem bacana, vai incluso já o material pra pessoa já sair atendendo, porque muitas vezes assim, a pessoa vai lá, paga o curso, mas sai e não... Às vezes não tem um dinheiro sobrando pra poder comprar o material depois do curso, investe no curso, não tem o dinheiro pra comprar o material, né? Ou acaba deixando, indo, passando e vai passando. Então, no curso já tá incluso o material, a pessoa já sai com material pra atendimento, sabe? É um curso bem personalizado, assim. É feito treinamento no iPad, treinamento em modelo, sabe? É bem bacana.
3: Legal.
2: Bem didático, né?
0: Bem didático. Ganhou uma caixinha bem bonitinha.
3: Pra quem tá querendo começar nessa área de estética, né? Eu acho que é muito legal. E muita gente aqui da região tá oferecendo esses cursos.
2: Exatamente.
3: Vale
2: muito a pena,
3: né?
2: E é uma área muito boa, né?
0: Sim, Brenda? Tá crescendo, sabe? E independência financeira, né? E aquilo que eu disse. Além da independência financeira, tu poder fazer o teu horário, trabalhar da forma que tu quer, né? Isso já vale muito a pena, né?
2: Exatamente. Que bacana.
3: Não ir mandado embora depois que descobriu.
2: Não.
3: Já é o começo, né?
0: Já é o começo,
2: absurdo, né? Não, e também tem tempo pra família, né? Pra curtir mais a família também.
3: Acho que todo mundo tá prezando por isso, né? Antes de pensar, obviamente, a gente tem que trabalhar pra ter nosso ganha-pão, enfim. Mas a gente sabe que hoje em dia tá tão difícil ter um momento com a tua família, aproveitar daqui a pouco, por exemplo, teus filhos estão crescendo, tu nem tá percebendo. Então ter uma independência
2: A vida da gente é tão corrida já, e a gente passa, né? A gente que trabalha assim, a gente fica o dia todo em função do trabalho. A gente vai pra casa à noite e às vezes nem tem tempo de ver os filhos direito, outro dia já é escola, já é aquela rotina. E assim, não, tem um pouco mais de liberdade mesmo, né? Pra
0: e
2: fazer
0: era
2: a sua rotina.
0: Sabe? Porque, eu deixava a Mirella, quando eu trabalhava fora, eu deixava a Mirella na creche de manhã, 7:30 da manhã, buscava ela 6:30 da tarde. Aí, meu, o tempo tá passando, minha filha tá crescendo, e fica tanto tempo lá, né? Daí, vai pra casa, faz a janta, dá banho.
2: Já era.
0: Acabou.
3: Pra cabeça lá no trabalho, chega estressado.
0: Isso.
3: Dormir rápido pra no outro dia.
2: No outro dia,
0: E tudo de novo, sabe?
2: E parece que quando a gente tá em casa, a hora passa assim,
3: sim,
2: né?
3: Sim, isso é.
2: E não tem tempo pra fazer nada, né?
0: Tem tempo pra
2: que loucura,
0: nada.
3: Mas
2: que
3: também
2: loucura.
3: A gente que é CLT, a gente dá um jeito pra tudo, né, gente?
2: Ah, não, isso é verdade. É o jeito, né? Não tem
3: o
2: que fazer.
3: Fazer trabalho de domingo a domingo, mas temos tempo pra tudo.
2: Tamo aí. Tamo na área.
3: Sobre isso. Cada um na sua área, né?
2: Exatamente. E assim, nesse período que você tá aí, atendeu tanta gente, assim, teve alguma história de alguém que te marcou? De um evento, de um casamento, de uma tatuagem, enfim, que teve uma história ali por trás?
0: Então, eu não gosto muito de falar sobre histórias tristes, né? Porque

0: já como uhum. diz, triste, né?
1: Uhum. Sim.
0: Mas eu tento sempre, assim, fazer o bem, sempre que eu posso. Porque eu acho que, não já esperando que isso volte pra mim, né?
1: Sim.
0: A gente tem que fazer as coisas não esperando que vai voltar, o bem vai voltar pra gente, né? Mas sempre que eu posso, eu coloco alguma coisa pra doar pra alguém, um sorteio de alguma coisa, uhum. sabe? Eu faço essas dinâmicas, assim, porque eu acho que além de levantar, né, a autoestima das mulheres, de repente pra quem não pode, não tem condição, sabe? Uma vez eu dei uma micro pra uma menina, na época eu acho que ela tinha 22 anos. Ela teve câncer, daí ela se recuperou, a gente fez a micro nela e ela tinha perdido todos os pelinhos da sobrancelha. Todos, uhum. todos os pelinhos da sobrancelha. E quando ela se olhou no espelho, ela chorou, assim, ela se gostou tanto porque a autoestima dela tinha ido. Uhum.
1: E a mulher, né? É assim, né?
2: Uhum.
1: Não tem
0: e
1: como,
0: aquilo
1: né?
0: ali marcou muito pra mim, sabe? E uns 2-3 anos depois, o câncer dela voltou e daí ela não conseguiu se. Não se salvou.
2: Uhum.
0: Aí, mas foi uma das uhum. clientes que mais me marcou, assim, uhum. sabe?
2: Imagina, você proporcionou pra ela um momento, né, ali.
0: Sim.
2: Né, de que viveu ela de novo, isso. né, por um momento. E realmente tenho certeza que você fez a diferença na vida dela. Esses isso é muito bacana, né?
1: Esses 3 últimos anos, então se olhava no espelho e sentia mais bonita, né?
0: Sim.
1: Uhum. A gente sabe que às vezes nosso cabelo não tá bem bonito ou algo do tipo, a gente já fica meio. Imagina, passar por uma doença. Que conseguiu passar por aquele momento e ainda se olhar no espelho e se sentir né, feio, uhum. vamos dizer assim.
2: Uhum.
1: Então,
0: pelo menos um pouquinho, né? Se for pra melhorar um pouquinho, uhum. né?
1: Exato. É muito bom que existe ainda pessoa do bem, né? A Brenda é uma delas, porque é difícil. É muito fácil apontar, falar, eu faria isso, faria aquilo, mas quando tá na oportunidade de fazer alguma coisa, uhum. você não faz.
2: Falar até papagaio fala.
1: Exatamente. Uhum.
2: Então, o problema é fazer, né? Ter a disposição ali de realmente fazer a diferença, né? E é muito difícil mesmo ter alguém que faça a diferença, nem que seja pouquinho, uhum. né?
0: Sim.
2: É mais... tem mais gente pra puxar o teu tapete do que, né, pra exatamente. Te erguer.
1: Fala muito
0: e a minha intenção gente. Ainda é entrar pra... Já, né, que a gente uhum. tava comentando ali das nossas
1: sim.
0: tireoides, né? A minha intenção ainda é entrar pra área de micropigmentação paramédica, que é a micropigmentação de areolas, né?
1: Uhum.
0: De reconstrução pra quem teve câncer, retirou a mama ali. Também é uma coisa que reconstrói a autoestima sim. de alguém que sofreu uhum. tanto, né? E futuramente é um curso que eu pretendo fazer.
1: É tatuagem também, né?
0: É uma tatuagem também.
2: Uhum.
1: Uma tatuagem realista,
0: isso.
1: né?
0: Isso.
2: Olha só, eu não sabia que existia aí, que, né? Que teria essa possibilidade.
1: É realmente, as pessoas que têm câncer no seio, uhum. Tem que fazer toda a retirada às vezes,
0: sim.
1: né? Então, bota silicone, só que daí tem
0: não
1: a parte
0: tem
1: estética.
0: Não tem areola, né? Daí onde vai lá e faz a reconstrução. É como se fosse uma tatuagem que volta a ter ali, numa uhum. tatuagem realista. Até eu fui pra um congresso em São Paulo, em 2024, e eu conheci um profissional lá do Rio Grande do Sul, que ele faz a reconstrução. E ele faz gratuito para as mulheres que tiverem um câncer, sabe? As mulheres vão lá, se inscrevem, ele vai lá e chama, é gratuito. Aí, no caso, ele cobra de quem faz uma cirurgia plástica, que quer
1: sim.
0: né, reconstruir, uhum. né? Mas as mulheres que tiveram câncer, ele...
1: Coisa mais linda, né? Maravilhoso.
0: Exatamente.
1: Que bom.
2: Coisa boa. Gente, vou fazer aqui o sorteio da micropigmentação.
1: Chegou o momento. Uhum. Chegou o momento.
2: Vamos ver aqui.
1: Vai lá, Janzinho.
2: Tchan, tchan, tchan, tchan.
1: Tchan, tchan, tchan, tchan.
2: Tchan, tchan, tchan, tchan.
1: Homem, mulher, bem, homem.
2: O peão da casa própria está rodando.
1: Dum, dum, dum.
2: Não sei fazer o peão, gente.
1: Também,
2: realmente, desculpa aí você que tá ouvindo rádio. Não sei. Desculpe decepcionar você.
1: Por esse momento. O Silvio dos Santos estava aqui, mas não chegou.
2: Então, cara, e não é que ele foi o sortudo?
1: O Silvio dos Santos?
2: Ah, não acredito. Silvio dos Santos Corrêa, do Pinhal Pedro.

0: Petrolândia. Ele disse que vai dar pra esposa aqui, ó.
1: Vamos ver.
0: A Elísia, vamos ver. Eu quero que depois ele mande foto pra nós aqui.
1: Isso.
0: É, a Brenda vai marcar
1: isso.
0: A gente.
1: É, depois que ele vai entregar. Ele pode retirar lá?
2: Pode retirar comigo. Só me manda uma mensagenzinha daí, né?
0: Eu vou mandar aqui o contato pra você, Stephanie.
1: Show. Daí eu chamo ele.
0: Isso.
1: Daí dá boa.
0: Vou mandar aqui. Silvio do Santo. Mas olha só, eu ganhei uma micropigmentação. Aê! Mas olha só. Show de bola,
1: uma
0: gente.
1: Uma mulher vai ficar muito feliz hoje, hein?
0: Vai, hein?
1: O Silvio,
0: olha, Silvio, maridão,
1: tá
0: hein?
1: É.
2: Tá ali do giro da... Como é que é o giro da...
1: Parece o Breno chorando.
0: Ai, ai. Podia ter dormido sem essa, né, Breno? Que absurdo.
2: Deus, fui falar aqui do...
1: Ô, Brenda, tu queres... Um momento, beijos pra todo mundo, um abraço, quer mandar?
2: Vamos, porque um monte de gente falou que ia me escutar hoje, então, né, eu acho que nada mais,
1: correto,
2: né?
1: Correto.
2: Primeiramente pra minha mami, né, que minha mãe falou assim, filha, a mãe vai escutar tu, então. Então, beijo, mãe, beijo, dona Inês, né?
1: E
2: o meu marido falou que me assistir também, né? Um beijo pro meu marido, pra minha sogra, pro meu sogro, pra minhas cunhadas, pros meus cunhados, pra família toda. E um beijo para as minhas clientes que estavam ali online, né?
1: Uhum.
2: Se eu não me engano, a Jana, a Carol.
1: A Bruninha aqui também, a Bruninha.
2: Bruninha. Acho que a Marta mandou mensagem ali, a Amanda. Uma galera aí, então fiquei bem feliz.
0: Bacana demais, muita gente participou também da promoção, né?
2: Ai, que bom.
0: Repete aí pra gente, Brenda, a tua rede social, o pessoal te seguir lá.
2: Tá bom, então vamos lá, é @BrendaCarolRodrigues.
0: Show de bola.
2: E tu quer falar também a tua pras tuas...
1: A Mirella também tem?
3: Tenho. É o Fantástico Mundo da Mi.
0: Ah, que chique!
1: O que você faz lá tudo?
3: Ah, eu gravo... Vídeos de trends, às vezes.
0: Trends. Muito blogueira mesmo, né?
3: E gravo alguns stories contando.
2: Teu dia a dia, né?
3: É
1: que é muito corrido,
0: né? É muito corrido
1: dela.
0: Gente.
1: E ela
2: arruma
1: isso
2: comigo para ir para a escola. Get ready with me.
0: Olha só!
1: Tô dando os inglês. Vai ser uma. Uma futura Brenda também.
0: Com
1: aí,
0: certeza.
1: Né? Comando dentinho de muita gente.
2: Blogueira.
3: Blogueira.
1: Brenda, então muito obrigada por ter aceitado o convite.
2: Obrigada também por me fazerem sentir. Eu tava bem nervosa.
0: Sério?
2: Bem nervosa mesmo.
0: Mas nem parecia.
2: Mas eu falei pra Mirella, meu Deus. Eu tava vindo no carro, até eu sair de casa tava tudo sob controle.
1: Entrou no carro?
2: Entrei no carro. Tuc, tuc, tuc, tuc. Por me fazerem sentir tão bem aqui, bem tranquilo. Foi bem tranquilo, né? Depois que a gente começou. Mas até ali fora eu tava bem nervosa. E obrigado pelo convite, por me receberem também. Fiquei bem feliz, bem contente.
1: E logo você volta, né, Gil?
0: Com certeza.
2: Ai, que bom.
0: Volte mais vezes.
2: Que bom.
0: Né? Pra contar mais história pra gente aí.
1: Jesus, piercing no Laele.
0: Eu quero saber mais sobre essa história do piercing Laele.
2: É o quê, boy?
0: Stephanie, gostou? Foi legal?
1: Eu tô arrasou, tá?
0: Arrasei?
1: Arrasou.
0: Ah, então tá bom.
1: Muito obrigado, tá bom?
0: Valeu.
1: Amanhã não, semana que vem o Jean... O Charles tá de volta, o Jeanzinho
0: volta.
1: Também, se precisar o Jean tá aí,
0: tamo,
1: né?
0: Aí, tamo na área, se derrubar.
1: Mas amanhã tu tá aí?
0: Amanhã tô aí, depois da manhã, tô sempre aí.
1: Tá aí na nossa
0: programação. É só chamar que nós tamo na área.
1: É, né? Igual arroz de festa,
0: com
1: né?
0: Com certeza. Beijo.
1: Beijo, obrigada,
0: até
1: tá?
0: Até mais, viu? Oito em ponto, valeu, gente.
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Olá, boa noite. Boa noite, você ouvinte, acompanhando o programa Boa Noite, o Sintonia, que está começando nesta segunda, mais uma semana, mais uma segunda-feira de Boa Noite, o Sintonia, até meia-noite. Após o

eu e elas aqui na sintonia. Começa o Boa Noite Sintonia desta segunda-feira, 20 de julho de 2026. Eu, Adriano Mai, na comunicação, atendendo você, sua participação. Até às 9, tem muita música, tem a Voz do Brasil às 9. Depois, segue ao vivaço também com muito sucesso até meia-noite. O Boa Noite Sintonia. Nessa noite gostosa de segunda. Bailando. Cachaca. 8 e 7 da noite pra começar tem Banda Paraná Boys. Os meninos do Paraná cantam.

0: 8h11, banda Paraná Boys, vestido colorado, aqui no Boa Noite, Sintonia.
1: Já vamos,
0: Bom dia, garotos.

0: Na sintonia, saracoteando, tchê garotos, é um destaque musical aqui no Boa Noite desta segunda, 20 de julho. Temperatura 19 graus aqui no centro de Tuporanga. São 8 horas e 14 minutos.
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0: Alusão Roberto. Roberto acompanhando em Cuiabal. É, música pra família, ouvintes. Uma ótima noite pra você, Roberto de Cuiabal. Tarcílio Costa.
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0: Na sintonia tem sucesso, tá chegando banda Porto do Som. Agora 8:16, boa noite.

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0: no dia do amigo, dia da amizade. Curtimos a música, atendendo ouvinte aí com o João Luiz Correia, que cantou a música aqui na sintonia. Amigo velho, João Luiz Correia, no Boa Noite Sintonia. Agora são 8 horas da noite com 24 minutos. Seu recadinho no WhatsApp 479-9192-0947. 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Casa das Tintas e Tuporanga. 8h25, trazendo mais uma moda aqui na São 94.7, neste dia especial aí do amigo, da amizade, aos nossos ouvintes, os nossos amigos aí sempre acompanhando a programação. Aquele abraço, uma ótima noite.
1: Essa canção, com a graça de Deus, nós da Banda Legal queremos cantar com os amigos, para todos os amigos da gente.

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0: Tá aí, Chico Rei Paraná, faltando 21 minutos para as 9 horas, a voz do Brasil, 10, boa noite, sintonia até meia-noite, madrugadão até 5 da manhã. 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Alô, Arno Alain, tá ligadinho também. Boa noite, Arno.
1: Boa noite, Adriano Alain aqui de Santo. Adriano, quero oferecer a música para toda a minha família, para os meus netos Otávio, Joaquim, Filhota, Lucilene, Adriano, Eliane, para toda a equipe Centro-Unido. Um abraço.
0: Valeu, abraço, Arno Alain. Você no centro de Tuporanga, bairros, né, nas comunidades, cidades vizinhas, região da Cebola, Alto Vale, em qualquer lugar, acompanhando também pelo nosso aplicativo de celular, o aplicativo da Sintonia, o site da rádio, né, o site que você também acompanha, tem as notícias, sintonia.fm.br. Falando em notícias, a Berta mandou aqui para mim, ó, destaques de amanhã no Jornal da Sintonia, o jornal que vai ao ar de segunda a sábado ao meio-dia. Vamos saber então algumas manchetes aí do Jornal da Sintonia para amanhã. Com você, Berta, boa noite.
2: Boa noite, Adriano, e aos nossos ouvintes. Amanhã, terça-feira, tem Jornal da Sintonia. Entre os destaques, eleições 2026 e Tuporanga, Alfredo Wagner e Aurora concentram os maiores eleitorados da região da Cebola. Também a gente traz informações de um programa que identificou alterações em exames de 65% dos trabalhadores atendidos em Rio do Sul. Essas e outras. Tem boletim informativo das administrações, tem informações do esporte, cotação agrícola, previsão do tempo e muito mais. Amanhã, a partir do meio-dia, no Jornal da Sintonia.
0: Até lá então. Valeu, Berta. Aqui no Boa Noite Sintonia, temperatura marcando 19 graus. Calorzinho, né? Nesta segunda, durante o dia e a noite também. No Boa Noite o Sintonia tem mais música. Tô trazendo o lançamento aí da Banda Passarela, do DVD da Banda Passarela, Parece Feitiço.
3: Ricardo, não sei o que essa mulher fez pra mim. Acho que foi feitiço.

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0: Serranos, no dia do amigo, da amizade, 20 de julho, tem recadinho, Ereni.
1: Boa noite, amigo.
0: Boa noite.
1: Eu quero oferecer uma música para todos os amigos da Rádio Sintonia. Beleza?
0: Beleza, obrigado, abraço, Ereni, nosso ouvinte de Rio Bonito, na companhia do Boa Noite Sintonia, faltando 9 para as 9. 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
0: Na Sintonia tem mais moda, tem banda Universo. Cantam aqui no Boa Noite.

isso, Filéia Cubana. Aqui na Sintonia tem música, na sequência tem Voz do Brasil. Às 10 eu volto, trazendo muito mais sucesso pra você. Boa noite.

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0: no ar a Voz do Brasil. As notícias do governo federal que movimentaram o país no dia de hoje.
1: Olá, uma boa noite.
2: Boa noite para você que nos acompanha em todo o país.
1: Segunda-feira, 20 de julho de 2026.
2: Vamos aos destaques da Voz do Brasil.
1: Agora é lei. Brasil conta com a estratégia nacional do Complexo Econômico Industrial da Saúde.
2: A legislação estabelece diretrizes para a pesquisa, o desenvolvimento e a produção de medicamentos, vacinas e outras tecnologias para o SUS. Márcia Fernandes.
3: A lei prevê medidas para incentivar a produção nacional de insumos e fortalecer cadeias produtivas internas, com o objetivo de ampliar a capacidade nacional de resposta em situações de crise.
1: E ainda, cuidotecas, universidades públicas estaduais podem instalar espaço.
2: Edital apoia a implantação da estrutura responsável por abrigar a criança enquanto a mãe frequenta as aulas. Luana Karen.
4: O edital vai oferecer 9.200.000 reais para que as universidades estaduais possam contratar profissionais, comprar material pedagógico e oferecer alimentação às crianças.
1: Tecnologia para ajudar no combate à violência contra a mulher.
2: Uma inteligência artificial auxilia quem procura o Ligue 180.
1: Quer saber mais sobre o assunto? Hoje nós conversamos com a Secretária Nacional de Enfrentamento à Violência contra Mulheres, Estela Bezerra.
2: Ela fala também sobre a importância do apoio para quebrar o ciclo de maus-tratos.
5: Ninguém consegue fazer uma ruptura sozinho. Então, o primeiro movimento é uma mulher procurar alguém de sua confiança. O segundo movimento é procurar um serviço especializado.
1: Hoje, na apresentação da Voz do Brasil, Mariana Juman e Nazi Brum.
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1: O Brasil tem agora uma lei que regulamenta a produção de vacinas, medicamentos e insumos de saúde, voltada ao atendimento do SUS.
2: A medida consolida como política permanente instrumentos voltados ao fortalecimento da capacidade nacional de